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1: 9:03, voltamos com a noite na Espaço, no oferecimento Energia Esportes, Boutique Animal. Ouvimos agora sobre o Yesterday e está na capa do site da Espaço. Mais informações para você comprar o seu ingresso, tá chegando a hora, dia 19 de setembro, então daqui a um mês, no Clube Santa Rita, mais uma edição da festa do programa Yesterday. Nessa matéria, eu repito, ela tá em destaque no nosso site e também nas nossas redes sociais. Tem todas as informações sobre o serviço da noite e também o link para comprar o ingresso. Muita gente às vezes manda mensagem de noite pedindo informações. Eu sempre comento, melhor mandar no horário comercial, que tem a Eduarda e a Diana com todas as informações, que estão administrando toda essa questão da venda dos ingressos, das mesas, enfim. No site tem o link para você acessar o site TKTR, que é onde você faz a compra do seu ingresso. E também as informações aqui na Espaço FM, telefone 3268-2100 e no nosso WhatsApp no horário comercial 99611-1971. Repito, confira essa matéria que tem o link para você ir para o site TKTR para comprar o ingresso e todas as informações. Ah, lembrando aqui, tá no site inclusive, camarotes e as mesas da pista principal já esgotaram os camarotes logo que anunciamos a festa. Ainda restam algumas mesas na boate e no mezanino, que podem ser adquiridos também pelo site TKTR ou direto aqui na Espaço. 9:05, você participa, manda seu recado, WhatsApp 99611-1971. Daqui a pouquinho eu mando um abraço para todos que já estão participando. Agora na Espaço, meu grande amigo Dub Mix.

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1: 9:29 à noite na Espaço, um intervalo agora, na volta mais música também, sua participação, você interage comigo através do nosso WhatsApp 99611-1971, código de área, lembrando, sempre Serra Gaúcha é 54. Em ponto 9:30, voltamos já.
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3: A conexão via Bluetooth também merece cuidados. Desativar o Bluetooth quando não estiver em uso reduz o consumo de bateria e evita conexões desconhecidas com outros dispositivos. 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
3: 9:33, estamos de volta com a noite na Espaço, no oferecimento Boutique Animal, Energia Esportes. 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Deixa eu mandar os abraços, pessoal que tá interagindo, participando, ouvindo a Espaço e também mandando mensagem na noite dessa quarta-feira, meus queridos amigos, alô Pati, Cássio, Davi, Maria Antônia, família reunida ao som da Espaço. A Pati mandou um vídeo aqui do belíssimo rádio, um estilo vintage. Sintonizada, tô vendo aqui a reguinha 100.9 FM. Pessoal, na sintonia, curtindo bastante seleção musical e tá mandando um alô pra amiga dela, a dona Ivete, que mora no coração da família. Aí sim, eu sei que a Ivete é minha companheira todas as noites, é minha ouvinte número um, direto do bairro Imigrante aqui em Farroupilha. Pati, toda a família, um beijão pra vocês, muito obrigado pela companhia, pela participação em mais uma noite, fico feliz demais, essa família de grandes amigos reunidos ao som da Espaço. Também, grande amigo Davi, o Davi, tá motorista, aliás, perdão, o David de Camaquã está na escuta mais uma vez, motorista, caminhoneiro, está curtindo a programação, gostou antes de Garotos da Rua, que tocamos no outro bloco, antepassado. David, aquele abraço, cara, obrigado pela mensagem, pela companhia. Picada Café, o som da Espaço, alô Pedro, trabalhando, vigilante, pediu música do Venga Boys. E oferece para todos os amigos vigilantes que estão trabalhando hoje à noite e para a turma da rádio. Pedro, aquele abraço, meu irmão. Bom trabalho para você. Um salve a todos os meus amigos vigilantes que trabalham assim como eu durante as noites e ao som da Espaço. Tem uma turma boa que está na minha escuta no trabalho, assim como o grande Pedro Ternos, Picada Café. Querido Vargas, também trabalhando ao som da Espaço. Alô, Fabiano, obrigado pela mensagem. Deuque, também obrigado pela mensagem, pela companhia. Quem manda recado, o Moisés. Obrigado, Moisés, pela mensagem, obrigado pela sua participação. Turma que tá interagindo ao som da Espaço FM através do nosso WhatsApp 549-9611-1971. Também a Rosana, ela pediu aqui do Yesterday, eu comentei mais cedo. Preferência, pessoal, manda no horário comercial com a Eduarda e a Diana das 7:30 ao meio-dia e da 1:30 às 7 da noite, que as duas têm todas as informações e também tá no nosso site em destaque a matéria com todo o serviço pro dia da festa lá em 19 de setembro, daqui a um mês exatamente, e também com o link para você acessar o site TKTR. Agora 9:37, aqui na Espaço, Thiago York e Luana Prado.

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1: 9:59. Um intervalo, na volta vamos atualizar a previsão do tempo. Aqui em Farroupilha não chove, tá nublado nesse momento. Uma quarta com muita instabilidade, a temperatura não mexeu nessa noite, segue 18 graus. Intervalo, na volta tem mais aqui na Rádio dos Melhores Ouvintes. 1 minutinho faltando para as 10.

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1: Fique atento, a organização do ambiente influencia o bem-estar. Manter a casa e o local de trabalho organizados contribui para uma rotina mais tranquila, bem como reduz fatores que podem gerar o estresse. A vida é melhor quando se tem saúde.
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8: 10:03, estamos de volta com a Noite na Espaço, no oferecimento Energia Esportes e Boutique Animal. 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Vamos com a previsão do tempo, agora 18 graus. Tempo está nublado aqui em Farroupilha. Para esta quinta-feira, a previsão está indicando chuva, já começando no amanhecer e deve se estender até metade para o fim da tarde. Depois fica nublado como está agora. A chance dessa chuva para essa quinta é na casa de 90%. A temperatura não deve mudar também. 18 graus a máxima, a mínima 10. Volta a abrir o tempo, o sol predomina a partir da sexta-feira, porém esfriando, como a gente já tem alertado nos últimos dias. Para sexta-feira, 14 graus a máxima, 2 graus a mínima. Sol também vai predominar no fim de semana, esfriando mais. 13 a máxima do sábado, 1 grau a mínima. Domingo a máxima 12, a mínima 1 grau também. Então, depois de um calorão bem fora de época, na casa dos 30 graus, como foi na terça-feira, vai caindo até chegar na casa dos 12, a máxima do domingo. Nessa quinta-feira, último dia com instabilidade até o fim da semana. Amanhã chove da manhã até a tarde, depois o tempo fica nublado, máxima 18 graus. Agora 10 horas com 5 minutos aqui em Farroupilha, 18 graus, chegando na Espaço, mais Dub Mix.

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1: 10h28, a noite na Espaço, faço um intervalo, na sequência seguimos com música e informação nesta quarta-feira. Segue 18 graus a temperatura aqui em Farroupilha. 10h29, já voltamos aqui na noite na Espaço.
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3: 10h34, estamos de volta com a noite na Espaço, no oferecimento Energia Esportes e Boutique Animal. Tá no site da Espaço. A prefeitura aqui de Farroupilha, através da Secretaria da Saúde, promove no sábado o Dia D Nacional de Multivacinação, voltado para atualizar a caderneta de vacinação de crianças e adolescentes menores de 15 anos, além de oportunizar que pais e responsáveis também coloquem suas vacinas em dia. Vai ser das 8 às 4 da tarde no sábado em todos os postos de saúde do município, incluindo as unidades localizadas no Burati e na Vila Esperança, ampliando o acesso da população a imunizantes previstos no calendário nacional de vacinação. Essa matéria está no site da Espaço, tem as vacinas disponíveis, os vários tipos dela, também para os adolescentes, para os menores de idade. Tudo isso está em destaque no site da Espaço, então, para os pais, para os responsáveis. Farroupilha realiza nesse sábado o Dia D Nacional de Multivacinação. Agora, 10h35, deixa eu ver aqui os recados. Quem tá mandando recado aqui, o grande Diego Martini, é um grande fã do Dub Mix. Cara, Dub Mix é exclusivo aqui na Espaço FM. Curtiu bastante as versões, especialmente a Torneró, que tocamos há pouco. Aquele abraço, cara. Dub Mix, meu grande amigo, também tá sempre na sintonia. Exclusividade da Espaço FM, eu falei, revelação do ano aqui pra Espaço. Tem os lançamentos novos, né? Tocamos agora há pouco, Tocando em Frente. Mais um lançamento novo, Quero Te Encontrar, também produções que diretamente do Dub Mix a gente vai tocando aqui na nossa programação. Não sei responder quem mandou essa pergunta aqui, a Maria, não sei, obrigado. Também o Carlos também tá pedindo das músicas, eu imagino que ele tá falando do grande Dub Mix também, exclusividade da Espaço FM. Agora 10h36, vamos com mais música. Um dos grandes sucessos de 2026, Ella Langley.

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1: 11:03, já estamos na hora final da noite na Espaço. Calma lá que tem ainda 57 minutos para mais música boa nesta quarta-feira aqui na Rádio dos Melhores Ouvintes, com 17 graus na temperatura. Intervalo e já voltamos aqui na Rádio dos Melhores Ouvintes. 11:03.

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14: 11:11, voltamos à noite na Espaço, reta final do programa dessa quarta-feira, num oferecimento Energia Esportes e Boutique Animal. Uma passada pelo futebol desta quarta-feira, os brasileiros nas competições continentais. Tá terminando já um jogaço, Flamengo e Cruzeiro. Mais cedo, Palmeiras venceu no Paraguai o Cerro Porteño, está nas quartas da Libertadores. E o Flamengo está vencendo o Cruzeiro por 2-1. Grande jogo nesse momento. Então o Flamengo vai se classificando, porque em Minas Gerais tinha sido 1-1. Portanto, agora o Flamengo vencendo avança também. Teremos os favoritos de sempre, se não tiver alguma mudança. Faltam ainda mais uns 7 minutos de jogo, mais acréscimos. Teremos mais uma vez entre os 8 o Flamengo e o Palmeiras. Se o Flamengo não acabar levando uma virada ainda, tem tempo ainda. Mas não adianta, né? É o domínio desses dois times já há muito tempo. Fluminense classificou ontem. E ainda tem o Mirassol. O Mirassol precisa fazer um belo milagre amanhã. Vai jogar contra a LDU, na terrível altitude de Quito. Porque vacilou no jogo de ida em Mirassol, levou empate no finzinho, ficou 1-1. Aquele jogo, então, agora tem que buscar a vitória fora de casa, na difícil altitude. Ficou complicado demais para o time do interior paulista. O Atlético Mineiro avançou para as quartas da Copa Sul-Americana, empatou com o Bragantino em 2-2 no duelo entre times brasileiros. Amanhã tem 3 brasileiros na Sul-Americana. Aliás, amanhã tem mais um brasileiro na Libertadores, o Corinthians enfrenta o Rosário Central. Vai ser em São Paulo, na ida foi 0-0. Corinthians está em destaque nessa semana aqui, que renovou com o Memphis Depay, jogador da Holanda. numa coisa absurda. Toda essa história do Memphis Depay é absurda. Ele não é um jogador a estrela que foi no passado, e se a temporada aqui eu tava ouvindo que ele marcou um gol só. Eu não acompanho, mas estava vendo hoje a reclamação dos jornalistas mais ligados ao Corinthians. O Corinthians deve, não me lembro agora quanto que é, 180 milhões por aí, e renovou por mais 120 milhões. Corinthians não paga ninguém, é um time que deve para todo mundo, tem uma dívida astronômica, mas como é time de futebol e como é o Corinthians, ninguém cobra. É incrível como nunca faliu esse time. Com toda a dívida, a gente fala aqui do Grêmio e do Inter, a do Corinthians já é de décadas assim, e nada muda e continua devendo todo mundo. E esse contrato com o Memphis é uma coisa escandalosa. 120 milhões, um monte de regalia. Situação do futebol brasileiro mesmo, uma coisa inacreditável. Amanhã eu falei do Sul-Americana, tem o Santos do Neymar contra o Macará do Equador, o Vasco contra o Olímpia. E esses dois é fora de casa, e o Botafogo enfrentando o Cienciano no Rio de Janeiro. Na ida foi um placar bem apertado, o Cienciano venceu o Botafogo por 6-1. Então tem que só fazer 5 gols para levar para os pênaltis. Amanhã no Rio de Janeiro o Botafogo. 11 horas com 15 minutos, reta final da noite, né? Espaço, deixa eu mandar um abraço. Quem tá na escuta está indo para casa, querida Lucy. Tá o som da Espaço, voltando do trabalho. Abração, Lucy. Obrigado pela mensagem, bom descanso. Muito obrigado pela mensagem, tá curtindo a seleção musical dessa noite. 11 horas com 15 minutos, mais um bloco chegando aqui na Espaço com Alex Cohen.

11:41, reta final da noite, né? 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Daqui a pouquinho tá entrando no site da Espaço o resultado da noite da sopa do Lions, realizado semana passada. Um sucesso, o resultado, o lucro, todo destinado para doações, para as ações do Lions Clube Farroupilha Imigrante, R$59 mil. Foram 89 mil de arrecadação, a receita, 88 mil e 29 mil de despesas. Então, sobra quase R$60 mil para as ações do Lions. Valor, um pouco vai ser destinado para o Hospital São Carlos e outro também para o Instituto Diabetes e também outros para as ações do Lions Imigrante. Notícias também do site da Espaço chamam a atenção: uma ação em Caxias do Sul, uma fiscalização recolheu 22 motos na tarde de ontem, terça-feira. Uma ação da Secretaria Municipal de Trânsito, Mobilidade e Transportes, no bairro Pio Décimo. A ação teve como foco condições de segurança dos veículos, regularidade da documentação e alterações nos sistemas de escapamento que provocam ruído excessivo e perturbação do sossego público. Dos 129 veículos abordados, 36 foram autuados, totalizando 54 autuações e 22 motos acabaram recolhidas. Número muito expressivo, hein? Também 4 condutores estavam sem CNH, 2 com habilitação cassada e 1 conduzindo o veículo com categoria diferente daquela para a qual estava habilitado. Matéria está no site da Espaço FM. Um abraço aqui final para Lulu de Torres e também para Maria. Obrigado, Maria, pela mensagem, pela sua companhia. Aqui na Espaço, bloco final dessa noite, começamos com Jimmy Cliff.

11h53, fim de papo na noite, né? Espaço dessa quarta-feira. Muito obrigado pela sua companhia. A gente volta nessa quinta às 8h, logo após a Voz do Brasil. Mobilização regional coloca futuro do Rio Grande do Sul no centro do debate em Farroupilha. B2B da Six fortalece conexões entre empresas de diferentes setores em Farroupilha. Noite da Sopa do Lions Imigrante arrecada R$59 mil para doações. Faltam 30 dias para o programa, a festa do programa Yesterday. 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Farroupilha realiza nesse sábado o Dia D Nacional de Multivacinação. Operação recolhe 22 motos em Caxias. Ex-padrasto é preso e confessa a morte de adolescente em Encantado. Esses e outros destaques, site, aplicativo e redes sociais da Espaço FM. Nós encerramos o programa de hoje com José Augusto e a Espaço volta às 6 da manhã com o Panorama. Boa noite, boa quinta-feira. Até mais.

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5: Muito bom, muito bem. Com licença, bom dia. 6 da manhã no ponto. Pouquinho resfriado, muito resfriado. Vou pedindo com licença, desejando excelente, produtiva, positiva quinta-feira. A gente já começa no Ligou, Pediu, Ouviu. Vamos fazer um medley rápido, já pra divulgar. É contagem regressiva. Faltam 29 dias pro Yesterday, dia 19 de setembro, no Santa Rita. A gente tá rodando músicas que rodam no programa e tudo que roda no programa roda na festa também. Tem as nacionais assim, pista cheia, tipo essa aqui, ó. Comecinho dos 80. Versão original de Super Fantástico, Djavan e a turma do Balão Mágico. 6 e 1. Temperatura.

dia que tem. O programa da Espaço que virou festa. 19 de setembro. 29 dias. Outra nacional aqui que é gurizadinha, vem abaixo. Trem da Alegria. Flash

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bacana. Aí é um bloco só direto, né? Santa Rita balançando, dia 19 de setembro. Contagem regressiva, faltam 29 dias. O que toca no programa, toca na festa. É pista cheia, da primeira à última. Agora 6:08, vamos chegando. Bom dia, um bloquinho aqui, flashes. Músicas que vão estar na festa e acertei também. Jack Believe.

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E aquela viagem no túnel do tempo. Tem 60, 70. É que reúne gerações. É uma das poucas festas que reúne gerações assim, sabe? De gurizadinha dos 18. Pessoal com mais de 60, 70, enfim. Testão, gente. 70, década de 70. Vamos fechar o bloco aqui, Flash. É que é 75. Já tava por aí. 1974 para 75. 74 para 75. Kirk Douglas, pista cheia. Kung Fu Fighting. O Flashzinho. Senhoras e senhores, 6:10. Bom dia. Nossa.

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Ecstasy.

0: Marcelo, bom dia.
1: Ave Maria, cheia de graça, o Senhor é convosco. Bendita sois vós entre as mulheres, bendito é o fruto do vosso ventre, Jesus. Santa Maria, Mãe de Deus, rogai por nós, pecadores, agora e na hora de nossa morte. Amém. E que desça sobre você, sobre o nosso Brasil, sobre nossas famílias, a bênção do Deus Todo-Poderoso, Pai, o Filho e o Espírito Santo. Amém.
0: Amém, amém. Saúde, segurança, proteção, trabalho, felicidade, fé, felicidade, fé. Bom dia, 6:13, Nossa Senhora de Caravaggio, rogai por nós. Menino Jesus, abençoai-nos, Divino Espírito Santo, iluminai-nos, Divino Espírito Santo, iluminai-nos. Bom dia, 6:13, virando 6:13, Nossa Senhora Aparecida, Santa Ana, São José, São Joaquim, Santo Antônio, rogai por nós. Nossa Senhora da Saúde, Nossa Senhora da Saúde, rogai por nós. Nossa Senhora Imaculada Conceição, Nossa Senhora de Fátima, aqui para quem tá na estrada, aquele recado diário, boa viagem, atenção sempre redobrada para quem tá pela rodagem, rodando Brasil afora, nas ondas da espaço, quem tá chegando em casa, quem tá saindo de casa, boa viagem. São Cristóvão, rogai por nós. São Cristóvão, bom dia, 6:13, São Brás, mais do que nunca, nos proteja, São Brás, nos proteja. 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A turma que já está chegando aqui, muito obrigado. Recado diário também, recado diário. Tem informação, tem algum comentário, quer fazer alguma crítica, sugerir pauta, sugerir assuntos para a Rádio Espaço abordar, envia pelo WhatsApp. Envia agora pelo 99611-1971. Abrindo o portal de notícias. Ontem a Super Quarta, mobilização regional, coloca futuro do Rio Grande no centro do debate em Farroupilha. B2B da SIGS fortalece conexões entre empresas de diferentes setores em Farroupilha. 18ª noite da sopa no Lions arrecada 59.689 para doações. Aqui aplaudi não só o Lions Imigrante, o presidente Cássio Cota, a sua esposa Dalgisa, toda a equipe, os cozinheiros também, tudo muito impecável. Eles arrecadaram a total da receita 88.939, arredondando 89.000. Despesas 29.250. O que eles vão ter para doar, principalmente para o Hospital São Carlos, 59.689. Mas nesse valor também tem para o Instituto do Diabetes, também tem para o próprio Lions também. Mas deixa o Cássio explicar. População aí impecável. 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Farroupilha realiza sábado o Dia Nacional de Multivacinação. Operação recolhe 22 motos em Caxias do Sul. Motorista fica ferido após caminhonete sair da pista e bater em árvore na PR-470. Ex-padrasto é preso e confessa a morte de adolescente em Encantado. Bancários de Caxias e região aprovam paralisação para esta quinta-feira. Esse mês de agosto é o chamado Agosto Dourado. Terá como tema, será tema dos atendimentos sábado agora em todos os postos de saúde, nesse sábado que é sábado do trabalhador. Nesse sábado, inclusive, Rio Burate, Vila Esperança, postos abertos. Homem mata a esposa e tira a própria vida no Vale do Taquari. Também temos em destaque, quem fica sonhando com o Brasil do futuro não vive a realidade de hoje. Alerta Clóvis Tramontina, espetáculo. Alunos do Colégio Estadual Farroupilha encenam Holocausto em projeto de aulas temáticas. Falando no assunto, deixa eu ver aqui a turma do Estadual Farroupilha. matérias Luiz Carlos Miller, alunos do segundo ano do ensino médio do Colégio Estadual Farroupilha apresentaram uma edição, e estão apresentando ainda hoje, uma edição especial do projeto Aulas Temáticas, dedicada ao estudo do Holocausto e das atrocidades cometidas pelo regime nazista durante a Segunda Guerra Mundial. Deixa eu ouvir primeiro aqui a aluna estudante Brenda Menoncin, apresentação Holocausto, ontem e também hoje, Estadual Farroupilha.
2: A nossa sala apresenta o campo de concentração de Auschwitz, então aqui a gente mostra como era o dia a dia dos judeus, dos barracões, das câmaras de gás, das fornalhas e de personagens que foram importantes também, que fizeram parte do regime nazista e outros que ajudaram a salvar os judeus. Sobre o Hitler, a gente representa ele com um dos meninos e ele morre, ele é representado no bunker dele, e a gente também tem a câmara de gás onde os judeus perderam suas vidas. A gente retrata muito de perto como era o dia a dia dos judeus, porque eles sofreram muito nas mãos do Hitler, e eu acho que isso pode causar um impacto grande em quem está assistindo para mudar a visão da história que eles têm.
3: Essa apresentação, Brenda, foi também representada por personagens históricos, o próprio Hitler, Oskar Schindler. Eu gostaria que você citasse também os personagens que fizeram parte dessa apresentação e que, inclusive, chamam a atenção pela desenvoltura e impacto que isso gera também para os colegas.
2: A gente representou principalmente o Hitler, que é o personagem principal dessa história, e a Eva Braun, que foi a esposa dele. Também tem a Alga Benário Prestes, o Oscar Schindler, a Anne Frank, que também foi muito importante, a Irena Sandler, a Irma Grease e o Joseph Mengele.
3: Joseph Mengele, que foi considerado o anjo da morte.
2: Isso, exatamente. Ele maltratou muitos judeus e ele marcou bastante a história do Holocausto também, por ser um dos principais personagens.
3: Dentro desses personagens, é claro que tem aqueles que se destacaram por ter ajudado os judeus de uma forma mais humanitária. E qual que se destaca nessa apresentação?
2: A gente tem a Anne Frank, que apesar de tudo, ela seguiu firme até o final e o diário dela foi publicado, aproximando um pouco mais o dia a dia dela. E a Irena Sandler, que ela protegia e salvava crianças, colocando elas dentro de malas e retirando do campo de Auschwitz.
3: É claro que elas também tiveram depois um final triste.
2: Sim, com certeza elas tiveram um final bem triste. Elas foram mortas pelos nazistas.
3: De onde veio essa inspiração para apresentar todo esse trabalho aqui no Colégio Estadual Farroupilha?
2: Aqui no colégio, a gente, no segundo ano, tem o conteúdo do Holocausto, mas a gente também tem uma viagem onde os alunos vão para Curitiba num museu do Holocausto. Então lá a gente aprende muita coisa e que faz os alunos chamar atenção e querer estudar mais sobre isso, entender como que foi e representar isso para que mais gente veja a realidade deles e que realmente foi uma tragédia na história da sociedade.
3: Parabéns pelo trabalho.
2: Muito obrigada.
0: Brenda Menoncin, Francisco Miranda Matana, que interpreta o Hitler nessa apresentação teatral aí do Colégio Estadual Farroupilha.
4: Cara, por mais que seja um personagem horrível, porque a gente saiba tudo que ele fez contra a própria humanidade, interpretar ele é um sentimento muito misto entre poder fazer algo bonito para compartilhar com as outras pessoas e principalmente para passar um ensinamento. Interpretar o Hitler não é para de alguma forma tentar idolatrar ele, mas sim para mostrar tudo que ele fez de errado e como a gente não tem que seguir o que ele fez. A gente tem que olhar para ele como exemplo do que não fazer na nossa vida e nunca mais deixar um tirano daqueles assumir o poder, porque alguém como Hitler, muitas vezes, ela se começa como inocente. As pessoas não reparam. Elas vão elogiando, elas vão aumentando o ego dessa pessoa e ela vai se tornando esse monstro, que é assim que assume o poder, faz o que ela sempre quis fazer. A pessoa, ela só se torna quem é de verdade quando ela tem o poder nas mãos. E Hitler, quando teve o poder nas mãos, fez todo o tipo de atrocidade que ele sempre quis fazer, mas que antes escondia por medo do julgamento.
3: Você que entrou no personagem do Hitler, inclusive no momento em que os oficiais lhe traziam a informação de que a Alemanha estava perdendo espaço, você e a sua esposa, inclusive, tomaram a iniciativa de se matar. Como é que surgiu essa ideia?
4: Cara, a ideia do suicídio que o Hitler tomou, muito por conta de não querer que o corpo dele seja encontrado e tudo mais. Então, por conta disso, ele e a sua esposa Eva Braun se mataram. A Eva tomou um veneno e o Hitler se deu um tiro na própria cabeça. Assim, os corpos deles foram cremados e eles nunca foram encontrados, para que assim eles pudessem descansar em paz, por assim dizer, na visão deles.
3: Que mensagem fica nessa apresentação?
4: A mensagem que fica é que não adianta você querer tomar o poder e ser ganancioso de querer tudo, dominar o mundo, porque no final você vai cair. Você tá condenado a cair se você estiver fazendo as coisas erradas pelo motivo errado. Se você estiver fazendo bem, você consegue ir longe, você consegue se tornar uma pessoa que vai ser amada. Mas quando você faz o mal, quando você prega o mal para os outros, você vai receber esse mal de volta.
0: Francisco Miranda Matina, que interpreta o Hitler da peça, professora Joyce Colbeix, Estadual Farroupilha.
5: Na verdade, a gente tem esse projeto faz tempo na escola, que ampara eles a visitarem o Museu do Holocausto em Curitiba. Então nós vamos com dois grupos, né, um em setembro e outro em outubro, visitar esse museu. E aí, para que eles cheguem lá com propriedade de causa, né, sabendo o que a gente está tratando, a gente faz as salas temáticas. Então, esse ano estão na coordenação eu, que sou professora de Química, a professora Lenice Vector, que é professora de projeto integrador, o professor Lucimar Casarim, que é projeto integrador na área de humanas, e a professora Márcia Zatti, que é de artes. Então, nós que coordenamos as salas temáticas, os alunos foram divididos em grupos, cada sala tinha um tema, e aí eles tinham um tema livre, como eles poderiam fazer, se era na forma de apresentação, se era na forma de teatro, a gente tem umas maquetes bem legais também, e a galera se puxa bastante, né? E aí fizeram os trabalhos, assim, simplesmente maravilhosos e bem, como tu disse, bem emocionantes, né? Para que essas coisas que aconteceram nessa época não venham a acontecer, então a gente tem que estar sempre falando sobre isso.
3: Temas que marcaram a história da humanidade, principalmente com o Holocausto. E a gente percebeu, inclusive, a atenção dos colegas na apresentação dos alunos que representaram toda essa temática.
5: Isso, a gente apresentou para as turmas da nossa escola, né? Então todos os primeiros e terceiros anos foram assistir a eles nas salas, e hoje nós vamos receber a escola Ângelo Chieli, Oscar Bertoldo e Vivian Maggioni, que são as escolas próximas aqui que vêm prestigiar, então eles estão bem empolgados em receber esses colegas, porque a gente sabe que esse é um tema que, embora tenha acontecido há muito tempo atrás, a gente vê que o preconceito, a discriminação ainda existe nos dias de hoje. E a gente tem que falar sobre isso para que coisas como aconteceram lá não venham acontecer de novo.
0: Joyce, muito obrigado. 6:24. Valderez, alô, São Marcos, tá com a gente. Todo mundo não pode faltar, Valderez. Fecho contigo, deixa assim, vambora. 6:24, Cooperativa Vinícola São João, busca aí no imóveis e projetos. Miller estava na escola estadual e também foi verificar as obras da subestação de energia que está sendo instalada aí pelo governo do estado, uma reivindicação de mais de 4 anos. A vice-diretora Carolina Nikit.
6: Então, a subestação, né, ela já vem há um mês, né, sendo, enfim, construída, né, agora colocaram um poste, já fizeram a instalação ali do início, assim, da subestação, estão fazendo uma rede de proteção ao redor, né, porque vai ficar bem ali no estacionamento da escola na frente, né, mas graças a Deus a gente observa que logo estamos com a nossa energia, né, funcionando normalmente dentro da escola, né. Claro que devido às chuvas, né, dessas últimas semanas, atrasou um pouquinho o andamento, mas toda semana ali o engenheiro está acompanhando de perto e a gente vê que em questão de 30 dias, eles nos passaram 30, 35 dias, a nossa subestação vai estar funcionando normalmente e graças a Deus nossa luz, né, na escola, né, energia funcionando plenamente.
3: Já foi instalado no poste um transformador novo, isso também faz parte do projeto?
6: Sim, Então o projeto ele inicia então com essa parte externa, né, que é o poste, todo o transformador e tudo, para depois eles passar para a parte interna da escola, né, que aí é a fiação e tudo mais, né, porque já ela é bem antiga, principalmente no segundo andar, então agora, assim que terminar a parte externa, daí passam para a parte interna para ficar 100% da nossa energia. A obra está em andamento e só deu esse atraso devido às chuvas, mas está em andamento, arquiteto, engenheiro, todo dia ali, né, acompanhando de perto toda a construção.
0: Comunidade querida do Estadual Farroupilha, excelente, excelente quinta-feira para todos aí, nos mantém informados as boas novidades. Valeu, Miller, 6:25, a vice-diretora Carolina Niquete, bom trabalho, virando 6:26, 6:26, bom dia.
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0: Agora 6:29. Bom dia. Um recado também diário. Quem quiser enviar mensagens para cá, até 7:30, exclusivamente pelo WhatsApp, mensagens 9. Grava um áudio aí também, grava um áudio, bem-vindo sempre. 99611-1971. O 3268-2100, a gente libera às 7:30. Utiliza o WhatsApp exclusivamente 99611-1971. Jornais chegando, Porto Alegre, Correio, ciclone extratropical traz chuva e frio ao Rio Grande do Sul. Temperaturas caem ao longo do dia em todas as regiões do estado. Ciclone hoje extratropical traz chuva e frio para hoje e para o fim de semana. Rio Grande do Sul chega a 52 feminicídios em 2026, segundo a polícia. Supremo Tribunal Federal amplia Lei Maria da Penha para casos sem vínculo doméstico. Tia diz que companheiro teria batido em menina de 4 anos antes da morte. Jornais em circulação, mais manchetes. Por que polícia descarta vicaricídio após ex-padrasto confessar crime? Foragidos por golpe que fez a aposentada perder 37 milhões são procurados no interior de São Paulo. Preso é recapturado 3 meses após fugir de presídio com alvará falso. Manchetes da terça-feira. Celton Mello recebe Kikito de Cristal no Festival de Cinema. 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Registro rápido. Advogada e empresária Mícia Mara Fagundes Kosler é a nova presidente da Confraria Feminina do Vinho e Espumantes de Farroupilha. A posse da nova diretoria para o biênio 2026-2028 ocorreu na noite da terça-feira. Cobertura aqui da Rádio Espaço FM. Jornalista Gabriel Marqueto. Vice-prefeito Tiago Brunet.
9: Sem dúvida nenhuma, Gabriel, a gente veio aqui valorizar primeiramente a vida, as mulheres, as pessoas, a amizade, e isso tudo tem muita relação com essa confraria. Essa confraria que estava na mão da Silvia Rossi durante esses últimos anos aí, sempre muito solícita, uma pessoa sempre participativa da nossa comunidade e que fez o seu trabalho aqui com muito sucesso e agora entrega para Anícia Kunzler dar continuidade. O município vem aqui para valorizar esse ato e para desejar sucesso na nova gestão, na nova diretoria, né? Uma confraria sempre traz alegria, sempre traz pessoas do bem. Aliás, o voluntariado é uma digital da nossa cidade. Cada vez mais isso tem fomentado o nosso desenvolvimento e isso, sem dúvida nenhuma, nós da gestão, o prefeito Jonas, bem como eu, ficamos muito felizes e orgulhosos da nossa cidade e da população que nela vive, que cada vez mais está participativa, cada vez mais está junto com o governo, está colaborando. Isso tudo vem, né, a colher os frutos, né, e de uma educação que atingiu níveis máximos na nota no último IDEB. De cada das 10 melhores escolas do Rio Grande do Sul, vejam bem, 6 estão aqui em Farroupilha. Então aproveitar esse momento também para parabenizar os professores, os pais e principalmente os alunos, que são os grandes protagonistas dessa nota e que nos deixa muito orgulhoso. Então, sim, Farroupilha vive um momento excelente na sua economia, na sua comunidade, no seu social. Isso traz muitos benefícios. Há pouco tempo atrás fomos contemplados como a 13ª melhor cidade do Brasil para se viver. Olha só que bacana isso, né? Então, eu acho que agora é manter a casa arrumada, manter as instituições da nossa cidade vivas, sempre fomentando o desenvolvimento local.
0: Doutor Tiago Brunet, nosso vice-prefeito de Farroupilha, representou o executivo na posse da nova diretoria da Confraria Feminina do Vinho e Espumante de Farroupilha. Deixa eu ver aqui a ex-presidente Silvia Rossi. Silvia.
14: O que eu posso te dizer? Que foram esses 2 últimos anos, a minha gestão foi 2024 até 2026. O nosso objetivo foi atingido, que era deixar uma cozinha mobiliada, montada, e isso a gente conseguiu. Logicamente que não é a Silvia que conseguiu, foram as confreiras. Foi através da proposta que foi levada para o grupo, foi atendida, foi acatada e conseguimos deixar uma cozinha então mobiliada, montada, e que agora poderemos então oferecer para outros eventos também aqui na sede.
8: E quanto às atividades, Silvia, aquilo que foi proposto durante esse período, teve uma boa aceitação? Como é que a Silvia Rossi hoje entrega a confraria?
14: Eu entrei à confraria de coração aberto. Quando tu sente que fez aquilo que tu te propôs a fazer no período da gestão. Então, eu agradeço muito a minha diretoria, meu conselho, foram assim pessoas especiais para mim. A gente não trabalha sozinho, não faz nada sozinho. Então, foi um grupo muito, muito bom, muito unido, e estamos entregando então agora para a nova diretoria e desejando que também tem um trabalho maravilhoso, porque aqui o nosso objetivo é sempre agregar, é ter momentos alegres, descontraídos no grupo da confraria e cada vez, em cada encontro, aprender alguma coisa sobre vinhos e espumantes.
8: E claro, deixando a diretoria, mas o trabalho segue, a senhora permanece também no grupo, esse grupo que cada vez mais se fortifica e prevalece junto com bons vinhos, bons rótulos e principalmente o fortalecimento do setor, que é muito importante.
14: Aqui é muito bom, é um lugar muito gostoso de se ficar. Podemos dizer que a nossa confraria é que na Serra é a única que tem uma sede própria. Então isso é fantástico, né? Então aqui nessa casa que era do Padre Oscar, onde a gente conseguiu, através de licitação no município, conseguimos por 10 anos, né? E agora renovamos para mais 10 anos, já estamos com o documento. Então isso aqui é fantástico. Aqui nós temos o acervo do padre, que é maravilhoso. Gostaríamos muito que as escolas aproveitassem este espaço também, pelo fato de termos o acervo do padre Oscar aqui, que são livros dele, são livros que eram da casa dele, que eram daqui. Muito bom, aqui é um lugar calmo, tranquilo.
8: Parabéns pelo teu trabalho. Agora com outros desafios à frente da Liga de Combate ao Câncer, as nossas entidades, Rádio Espaço te parabeniza e te agradece.
14: Muito obrigada e a gente está aqui para isso, né? Eu acredito que a gente veio para este mundo sempre com um objetivo. E o meu é de estar ajudando, é de estar participando.

0: Passado. A advogada e empresária Nícia Mara Fagundes Kunzler vai ter a Yolanda Trujillo como vice, secretária, secretaria com a Mara Gasperin e a Rosemary Pitinin, a Nadilva Emer e a Lenig Zatti ficarão responsável pela tesouraria. Conselho Fiscal será composto pela Carmen Fraceto, Márcia Fontanella e Giovanna Mangini, a Débora Maniverno como suplente. Departamento Social, Marijane Bontan, Geni Rosanelli e Jandira Dalpisol, com a Yolanda Rostirola, Maria Helena Lovato e Sirlei Cirino como suplentes. Doutora Nícia, por favor.
1: Aos ouvintes da Espaço, hoje é uma honra estar assumindo a Confraria Feminina do Vinho Espumante de Farroupilha. Ideias todos nós temos, cada um vem com alguma perspectiva. Nós queremos cada vez aumentar mais a nossa união com a Favim, que nós temos que fazer mais reuniões, eventos e mais estudos dentro do vinho. Então, esse é o nosso objetivo, cada vez mais aprender e conhecer todas as nossas vinícolas e degustar os nossos vinhos da Serra Gaúcha, que são excelentes.
2: E dá para destacar também da nova diretoria as mulheres que assumem junto com a senhora esse compromisso em prol da nossa comunidade através do setor vitivinícola.
1: Nós somos um grupo de 16 mulheres na nossa diretoria e todas, como eu já falei, com esse objetivo de conhecermos mais, visitarmos mais as vinícolas e cada vez mais divulgar todas nossas vinícolas e todo o conhecimento que elas têm para nos dar.
2: Em um ano de economia volátil, de tarifaço, de eleições, como é que está a realidade do setor hoje, principalmente aqui na nossa região?
1: Em matéria do vinho, eu acho que as vinícolas estão fazendo um trabalho maravilhoso e sofrem um pouco pela taxas, né, os impostos em cima dos vinhos, dos nossos produtos. Mas como a gente sabe, eles estão fazendo um trabalho muito bom junto à economia, junto aos políticos que possam vir defender a redução um pouco desses impostos sobre o nosso vinho. Então, para concorrer, às vezes vem esses vinhos de fora que não são tão bons e parece que é mais barato que os nossos, mas não, é que o nosso tem uma carga, né, econômica em cima devido a todas essas tabelas, mas a gente está buscando, eu sei que a Favim e todos os representantes estão atrás para que possam reduzir os valores e assim cada vez mais nós, dentro do possível, nós pudermos vender mais e consumir mais.
2: Para quem quiser conhecer o trabalho de vocês, o trabalho da entidade, como é que pode proceder?
1: Entrar em contato com o pessoal da diretoria e aí a gente terá o imenso prazer de recebê-los aqui e nos lugares que nós iremos visitar. Porque a nossa diretoria hoje, como a gente já tinha antigamente, sempre pretendemos ter bastante visitas nas vinícolas, conhecer mais todo esse mundo do vinho, né? Então, quando nós estamos aqui na sede, aí nos procurem aqui. Se não, entre em contato conosco, qualquer uma das componentes do grupo, e que a gente vai dar um pouco do conhecimento, porque o mundo do vinho é muito extenso, e que a gente possa esclarecer as dúvidas e convidá-las para compartilhar conosco esses momentos de um bom vinho, de um bom alimento que possa ser harmonizado e os dois se complementando.
2: Parabéns em nome da Rádio Espaço FM e sucesso nesse novo desafio.
1: Nós é que agradecemos que a Espaço sempre nos apoia. Mais uma vez, obrigada. E para todos os ouvintes que queiram conhecer um pouco de vinho, nos procure que a gente vai conversar e trocar ideias nesse mundo que para nossa economia na região é muito importante.
0: Fundamental. Doutora Nícia, muito obrigado. Toda a equipe da Confraria Feminina do Vinho do Espumante aqui de Farroupilha, parabéns. O trabalho que a Silvia Rocha fez impecável. Doutora Nícia, dando sequência, toda a diretoria e repito, nos mantém informado aí com as boas notícias. A gente começa a clarear, tempo tá parcialmente nublado, temperatura hoje máxima entre 19 e 21 graus. 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

0: 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Giovana, saúde, Giovana, bom dia. Família Bristote, bom dia especial. Nessa quinta-feira, já tenho feliz aniversário, Rádio Espaço, feliz aniversário, que delícia, envia tua homenagem pra cá, utiliza o WhatsApp 99611-1971. 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Não perca tempo, 6:45.
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0: Só um recado rapidinho aqui, o Jorge Marmorato tá com a gente, também a Sini Pedroso tá com a gente. Sini, bom dia, Jorge. O WhatsApp, o 99611-1971, é direto para mandar, enviar mensagens ou gravadas ou escritas. Isso aí não é o telefone, a partir das 7:30, liga pro 3268-2100. Tem informação, tem homenagem, tem algum recado, envia gravado ou envia escrito aí. Jorge Marmorato, não adianta ligar que não, ele não vai ser, não vão atender, né? Manda direto mensagem, Sini da mesma forma aí, manda mensagem, escrita ou gravada. Telefone a gente libera 7:30, 6:47. Acabo de receber aqui uma atualização, grupo L Fórmula, já vou liberar em seguida, 6:47, a Buscaino anuncia apartamento para locação com excelente localização, centro de Farroupilha. 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Hora 6:47, tempo nublado, temperatura 18 graus. 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
6: O consumo de proteínas auxilia na manutenção do corpo. Alimentos como ovos, carnes, peixes e leguminosas fornecem nutrientes importantes para a formação e recuperação dos seus músculos. A vida é melhor quando se tem saúde.
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0: Senhoras e senhores, bom dia. 6:50. Vem aí o feliz aniversário Rádio Espaço. Feliz aniversário, que delícia. Ciclone extratropical chega. Hoje é o Rio Grande. Aqui tem previsão de queda de temperatura aqui. Vai para 1, 2, 3 graus no fim de semana. Previsões aqui da meteorologia. Mais manchetes. Donald Trump anuncia guerra econômica contra o Irã. Avanço de pautas prioritárias de Lula é incerto antes da eleição. Supremo amplia alcance da Lei Maria da Penha e inclui violência política. Supremo amplia alcance da Lei Maria da Penha e inclui violência política. Já te libero mais. Tô recebendo aqui o obituário, Grupo L Fórmula, os falecimentos em Caxias e região. Caxias, Leonir Borelli Mesomo, 75 anos. Terezinha Benincá Ramos, idade 84. Hulda Adelina Tondim, 88 anos. Ana Vicência Borges Vernier, 76 anos. Otília Pereira de Campos Xavier, idade 90 anos. Municípios de Bento e Farroupilha, nenhum atendimento. Grupo L Fórmula. Município de São Marcos, Hilda Mioto Macari, 100 anos de idade. 100 anos de idade. Em Santa Maria, Elva Silva Lopes, 92 anos. Pericles Viega, idade 88. Sidney Garibaldo Kigler, idade 52. Em Osório, Adelida Rosa Horne, 93 anos. São atendimentos Grupo L Fórmula, Memorial Crematório e Capela São José. 6:52, Fornec Matana atende o falecimento da senhora Elite Maria Fabro, 84 anos. A família Fabro Fabro, que é tradicionalíssima aí da comunidade da linha ali, terceiro distrito. A despedida acontece na capela Nossa Senhora da Saúde, linha Eli, e o sepultamento às 10 horas. Nós temos aqui entidades aí da linha Eli com homenagens para a senhora Eli. Tô lendo em seguida, 7:15, 7:30. Falecimento em Farroupilha, a senhora Elite Maria Fabro, sentimentos com a família queridíssima. E nós temos, eu repito, agora 7:15 e 7:30, participações. O atendimento funerária Fornec Matana, 6:53.
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0: Agora 6:56, já tem o feliz aniversário, Rádio Espaço. Feliz aniversário, que delícia, gente queridíssima hoje. Família Rufato, senhor Ari Rufato. Estão te entregando aqui, 82 anos, muita saúde, família Rufato, já tem homenagem completa, Espaço FM, e que delícia. 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Confortec, bom dia. 6:57. 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Panorama Primeiro Tempo, segue o show da informação. 6:58, bom dia.
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13: Olá, meus irmãos e minhas irmãs. Quinta-feira, dia 20 de agosto. E o evangelho de hoje é de Mateus, capítulo 22, versículos de 1 a 14. O Senhor esteja convosco, Ele está no meio de nós. Proclamação do Evangelho de Jesus Cristo, segundo Mateus. Glória a vós, Senhor. Naquele tempo, Jesus voltou a falar em parábolas aos sumos sacerdotes e anciões do povo, dizendo: o reino dos céus é como a história do rei que preparou a festa de casamento do seu filho e mandou seus empregados para chamar os convidados para a festa, mas esses não quiseram vir. O rei mandou outros empregados, dizendo: dizei aos convidados, já preparei o banquete, os bois e os animais de cevados já foram batidos e tudo está pronto, vinde para a festa. Mas os convidados não deram a menor atenção. Um foi para o seu campo, outro para os seus negócios, outros agarraram os empregados, bateram neles e os mataram. O rei ficou indignado e mandou suas tropas para matar aqueles assassinos e incendiar a cidade deles. Em seguida, o rei disse aos empregados: a festa de casamento está pronta, mas os convidados não foram dignos dela. Portanto, ide até as encruzilhadas dos caminhos e convidai para a festa todos que encontrardes. Então, os empregados saíram pelos caminhos, reuniram todos os que encontraram, maus e bons, e a sala da festa ficou cheia de convidados. Quando o rei entrou para ver os convidados, observou ali um homem que não estava usando traje de festa e perguntou-lhe: amigo, como entraste aqui tendo traje de festa? Mas o homem nada respondeu. Então o rei disse aos que serviam: amarrai os pés e as mãos deste homem e jogai-o fora na escuridão. Ali haverá choro e ranger de dentes, porque muitos são chamados e poucos são os escolhidos. Palavra da salvação. Glória a vós, Senhor. Reflexão. Refletimos sobre a questão da riqueza como um empecilho para entrar no reino de Deus. Mateus nos apresenta outros empecilhos a partir da parábola do banquete de casamento. O maior deles é a falta de preparação adequada e a ausência de comprometimento, simbolicamente expressos na roupa de festa. A recusa de Israel em receber o reino trazido pelo Filho de Deus, recusa em participar da festa, abre a possibilidade de todos serem admitidos a esta festa, serem batizados, fazerem parte da igreja e um dia entrarem no reino. Mas isto exige de cada um de nós uma resposta de aliança que é dada através da fé. Programação da paróquia Jesus Ressuscitado. Dia 21 de agosto, sexta-feira, às 20 horas, missa Galas do Coração de Jesus e o Caçador. Dia 22 de agosto, sábado, às 18 horas, missa de Santa Lúcia e São Peregrino, bairro Centenário. Às 19:30, missa de São de Graças e jantar, Igreja Nossa Senhora do Monte Ibérico, terceiro distrito. Dia 23 de agosto, domingo, às 8 horas, missa de São de Marte, Nova Vicenza. Às 9:30, missa de São Roque, bairro São Roque. Das 8:30 às 16 horas, retiro dos catequistas na comunidade São Gabriel das Dores, Rio Brade. E que Deus, Pai de bondade, sempre vos abençoe. Ele que é Pai, Filho e Espírito Santo. Amém. Louvado seja o nosso Senhor Jesus Cristo. Para sempre seja louvado. Amém.
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0: Senhoras e senhores, 7:04, bom dia, Panorama tá de volta, tem homenagem para os aniversariantes de hoje, homenagem da Rádio Espaço e daqui Delis, temperatura 18 graus, tempo nublado, Ferragem De 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Isso é Ferragem De Biase. 7:06. Feliz aniversário. Agenda tá bonita. Paulo Henrique de Bona. Homenagem da esposa Elisângela. O filho Pedro Henrique. A mãe Dalva. Sogros o Hélio e a Marie Geni. A equipe da Troféu. Trombini, Farroupilha, Esporte e Lazer. Nelci Royeski. Gabriel Lemos Soares. Homenagem Grupo Big Fair. Milena Kemmer. Mili, Paludo Feliberto, homenagem do Semear Big Fair, Sofia Rancan, homenagem Big Baby, Maiara Raquel Fernandes, Máquina Sazi, Thaís Johanna da Silva, homenagem Objetiva Contabilidade, Janete Tiqueleiro, homenagem da Associação dos Jogadores de Câmbio Longevitar e da técnica professora Marli de Favre, Juscelí Perger Huberti, homenagem do esposo Celso, filho Celso Júnior e Gabriela, a nora Letícia, o genro Bibiano e toda a equipe da Senec, Alissa Boneto, homenagem da madrinha Marli, Amanda Amanda e Stephanie Prati, os pais Júlio e Tatiana, as irmãs Ana Laura e Alissa, padrinhos Márcia e José, prima Cristina, feliz aniversário Ana Cláudia Bartelli, o esposo Ivan, filhos Gustavo e Pedro, pais Jandira e Santiago, as irmãs Simone e Ana Paula, Ana Cláudia Bartelli, feliz aniversário Antenor Araldi, homenagem da esposa Edi, filhas Roselaine e Elidiana, os genros Wagner e Luciano, o neto Anthony, aqui o senhor Ari Rufato tem homenagem especial em seguida, família Rufato, bom dia. Cândida Cristina Gardini, homenagem dos pais Romeu e Marise, o filho Manuel, as irmãs Cíntia e Eduardo, cunhados Márcio e Cláudia, os sobrinhos Otávio e Laura, Carlos Alexandre da Silva, homenagem da esposa Kátia, a sogra Maria, a família toda aqui, só deixa eu dar um toquezinho, Carlos Alexandre da Silva, feliz aniversário Daniel Teixeira, homenagem da mãe Franciele, Dalva Miglioranzi, homenagem da filha Cláudia, hoje a doutora Eleonora Broilo, pediatra, nossa vereadora aqui de Farroupilha, está de aniversário, homenagem do esposo Luiz Carlos, o filho Fabiano, aqui os amigos, colegas da Câmara também, doutora Eleonora, feliz aniversário, muita saúde, parabéns pelo trabalho, tanto como médica tradicional que a senhora é, com a competência impecável, também na Câmara Municipal, Felipe Gabriel Nehaus, Felipe, homenagem dos pais Carlos e Rose, Gisele Dalzóquio Montemeso, homenagem do esposo Márcio, os filhos Bernardo e Cecília, a mãe Rosilene, a irmã Graziela, os cunhados Felipe, Daniel e Márcia, sobrinhas Alice e Olívia, Leonora Luísa Fabro, homenagem das irmãs Lisete e Lídia, Lívia Turcati de Jesus, homenagem dos pais Marcos e Silvana, avós Olmiro, Diva e Malvina, os dindos Silvia, Regis, Isaías, Aline e Joaquim, os primos Cecília, Antônio, Francisco e José Antônio, os tios Clementina e Nelson, o primo Antônio Augusto, feliz aniversário 7:09, feliz aniversário Paola Hofmeister Jacobo, os pais Éder e Tatiane, o irmão Ricardo, avós Balduino, Odete e Irene, a tia Carol, os dindos, a Carla, Rosângela e Fernando, as primas Manuela e Isabela, Paola Hofmeister Jacobo, feliz aniversário, Romilda Argenton, homenagem do esposo Adão, os filhos Beatriz, Marinês, Marivone, Marilda, Augusto César, Everaldo, Mariluce e Rosângela, feliz aniversário Salete Maria Saquete, homenagem dos filhos Ramiro e Maria Clara e do Vilmar, alô Salete, Solange Veiga, homenagem do esposo Marcos, homenagens Espaço FM e que delícia. Deixa eu liberar aqui o pessoal do WhatsApp. Que delícia, informa 7:10.

0: 7:11, feliz aniversário, Rádio Espaço, feliz aniversário, que delícia. 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Deixa eu liberar aqui, olha só um recado lindo aqui. É com muito orgulho e alegria que queremos parabenizar nosso pai Ari Rufato pelo seu aniversário. Um pai inspirador em suas atitudes e exemplos. 82 anos com muita saúde, muita energia e principalmente com seu estilo brincalhão e bem-humorado, o que faz dele uma pessoa com muitas amizades. Homenagem dos filhos queridos, o Júnior, Marcelo, Eduardo e Cristiano. As noras, netos, nossa mãe Ivete. Pai, feliz aniversário. Que homenagem bonita aqui, o senhor Ari Rufato. O recado aqui, esse aqui é impecável. Com muita saúde, muita energia e principalmente o bom humor que faz dele uma pessoa muito querida. Família Rufato é queridíssima. Mandar um abração para aqui, dona Ivete, parabéns para a família. Júlio, Marcelo, Eduardo e Cristiano. Orgulho do pai querido, 82 anos. Sorari Rufato, carona, aqui da Rádio Espaço e também da Kidelis. Deixa eu homenagear a turma que está chegando aqui. Envia tua homenagem pelo WhatsApp 9 96 11 1971. Aqui Clementina do Santa Catarina, gostaria de fazer homenagem para a sobrinha Lívia Turcati de Jesus, que estará de aniversário, está de aniversário hoje, 6 aninhos. A tia Clementina, Luísa Nery Espinheiro, o primo Antônio Augusto Nery Espinheiro, famílias queridas. Alô, alô, Lívia Turcati de Jesus, feliz aniversário Rádio Espaço, feliz aniversário, que delícia. Quem não tá na agenda, manda para cá, envia tua homenagem para cá. Tem homenagem completa às 11 horas da manhã e às 5 da tarde. Espaço e que delícia. Vai um bom dia aqui, família Pristote, família Colombo, Jussara. Muito obrigado, bom dia. Nas ondas da Espaço FM, tem informação chegando, nossa Brigada Militar. Brigada Militar Farroupilha prende homem procurado pela justiça. Na manhã de ontem, eram por volta das 10 horas, a Brigada Militar prendeu um homem de 61 anos no bairro 1º de Maio durante a operação Proscriptos. O indivíduo era procurado pela justiça. Durante policiamento ostensivo, a guarnição avistou o homem em via pública e, como os policiais já tinham conhecimento de que contra ele havia um mandado de prisão pendente, procederam com a abordagem. Na ocasião, o abordado foi informado sobre a existência do mandado decorrente de condenação transitada em julgado. O preso, que possui antecedentes por importunação sexual, desacato, desobediência, dano ao patrimônio público, vias de fato e ameaça, foi encaminhado para o Hospital São Carlos para a realização de laudo médico. Em seguida, conduzido à DP para registro da ocorrência, onde permanecerá à disposição da justiça. É a nossa Brigada Militar, a força da comunidade, nosso 36º Batalhão. Eduardo, a equipe da comunicação, sempre muito obrigado. É utilidade pública direto. 7:15, bom dia.
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6: Senhoras e senhores, 7:20. Bom dia. Tempo nublado, temperatura. 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Para quem está chegando agora, é uma semana intensa, a gente vai ter um fim de semana aqui impecável, Feira das Pontas. Vamos ter rodeio artístico, começa amanhã à noite e vai até domingo, tudo de graça, os bailes, os shows, e aí tem apresentações artísticas, tem declamação, um espetáculo Parque Cinquentenário. Nós temos indústrias com varejo fazendo promoção, por exemplo, a Sulcega é um exemplo, já vamos ampliar as informações. 7:20, espaçofm.com.br. Ontem tivemos dois grandes eventos, o B2B, Business to Business, da Six Farroupilha, fortalece conexões entre empresas de diferentes setores em Farroupilha. Mobilização regional coloca futuro do Rio Grande do Sul no centro do debate em Farroupilha. Mob Caxias e outras lideranças aqui, outras entidades promoveram encontro da Casa Perlage. 18ª noite da sopa do Lions Imigrante arrecada 56.689 para doações. Eles arrecadaram quase 90 mil, aqui 88.939. As despesas, 29.250. O que vai ser distribuído aí, principalmente para o Hospital São Carlos, tem, também vai ficar alguns recursos para o Lions, para investimentos também, em outras promoções. Já já o Cássio vai estar com a gente. Gente, 59.689. Aplaudi de pé toda a equipe do Lions Imigrante, casal e comando Cássio Adalgisa, parabéns. Os cozinheiros ontem, Gineima Fez esteve com a gente aqui, vocês são impecáveis aí. 7:22, é contagem regressiva. Agora faltam 29 dias para a festa do programa Yesterday no Clube Santa Rita. 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Farroupilha realiza sábado o dia D nacional de multivacinação. Brasil inteiro vai estar vacinando nesse sábado, o calendário inteiro. Secretário Tiago Brambila, em seguida, é a próxima matéria. Operação recolhe 22 motos em Caxias do Sul. Motorista fica ferido após caminhonete sair da pista e bater em árvore na 470 em Bento. Ex-padrasto é preso e confessa a morte de adolescente em Encantado. Ela tinha 14 anos. Bancários de Caxias e região, o estado inteiro, bancários estão em greve, paralisação. Vamos conferir agora de manhã a redação. Como é que está o movimento nas agências bancárias? Se os bancários estão entrando em greve também por aqui. Paralisação, agosto dourado, será o tema dos atendimentos nos postos de saúde, sábado agora, que tem vacinação e também é dia do trabalhador. Sábado, todos os postos, inclusive Vila Esperança e Rio Burate, vão estar trabalhando. Homem mata a esposa e tira a própria vida no Vale do Taquari. Mulher de 56 anos foi morta pelo marido de 61. No interior de Imigrante, homem tirou a própria vida após o crime. Um feminicídio seguido de suicídio foi registrado ontem de manhã na localidade de Seca Baixa, interior do município de Imigrante, Vale do Taquari. Conforme informações preliminares, Noelci Pereira Duarte, de 56 anos, foi morta pelo marido, Edmilson José Pereira Duarte, de 61 anos, que posteriormente se matou. Tirou a própria vida, suicídio. Os primeiros levantamentos indicam que o homem atacou a esposa com um machado. O casal residia em uma chácara na comunidade. A Brigada Militar isolou o local para preservar a área para o trabalho das equipes de investigação. Me repete aqui, passa para cá os nomes. 56 anos a vítima, Noelci Magdans Pereira Duarte. Marido dela, ele matou ela a machadadas. Edmilson José Pereira Duarte, 61 anos, depois se suicidou. Aqui não tem mais detalhes aí do suicídio. espaçofm.com.br, 7:24.
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6: 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Aqui, Alexandre Bedini está homenageando a esposa Adriane, aniversariante de hoje, o esposo Alexandre e as filhas Monique e Ingrid. Família querida, Alexandre Bedin, muito obrigado. Alexandre Bedin, a esposa Adriane, aniversariando hoje. Também tem um aniversário muito especial da Rosa Maria Breda. Rosa, homenagem aqui, ó, dos teus filhos queridos, Chainara a Rose, Cipriano a Rose, Charles a Rose, netos e noras, um feliz aniversário aqui para Rosa Maria Breda, que Deus te dê muita saúde para continuar fazendo as delícias do restaurante Santa Gula de Caravaggio. Rosa, feliz aniversário, carona, Rádio Espaço e que delícia. Muita gente querida aniversariando, saúde. 7:28. 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Gente, aqui utilidade pública, recado para todos nós. Sábado agora é o chamado Sábado do Trabalhador. Uma vez por mês, os postos de saúde trabalham também pela parte da manhã. Só que sábado tem um acréscimo, é o Dia Nacional, Dia D de Multivacinação. Todo o calendário estará disponível. Tiago Brambila, secretário municipal da Saúde, em Farroupilha, nesse sábado, tem um destaque: todos os postos de saúde, inclusive Vila Esperança e Rio Burate, estarão trabalhando.
8: Exato, nós temos um programa diferenciado nesse próximo sábado. No último dia 8 de agosto, nós fizemos uma mini edição desse Dia D de multivacinação.
6: Farroupilha se antecipou, né?
8: Farroupilha se antecipou. A gente, a pedido do prefeito Jonas de Vistiago, quis antecipar justamente para utilizar o sábado gordo ali no calçadão. A gente teve uma grande procura, 157 crianças atualizaram a sua caderneta de vacinação, é um bom número. E agora, nesse próximo sábado, é uma programação nacional e que a gente juntou ao Sábado do Trabalhador, então a gente vai ter vacinação em todas as unidades. Importante salientar isso. A vacinação nós vamos incluir nesse próximo sábado, dia 22, a unidade do Burate e a unidade do Vila Esperança. Então, como que vai funcionar, Rogério? Todas as unidades de saúde com vacinação das 8 às 16, sem fechar ao meio-dia. Quando eu digo vacinação, é todo o calendário vacinal. Vamos ter as vacinas de rotina, desde a pentavalente, da VIP, da pneumocócicas, da meningo, febre amarela, tríplice viral, varicela. Todas as vacinas do calendário vacinal estarão disponíveis em todas as unidades de saúde, das 8 às 16. E também, nesse sábado, o já tradicional Sábado do Trabalhador, com a temática Agosto Dourado, incentivo à amamentação, com as unidades de saúde funcionando das 8 ao meio-dia, com as consultas médicas e consultas odontológicas. Então, bem importante diferenciar consultas médicas e odontológicas das 8 ao meio-dia. Já funcionando a partir das 8, a vacinação se estende até as 16 horas.
6: Todas as vacinas, o calendário completo.
8: Todas as vacinas. Eu citei aqui alguns exemplos, Rogério, mas todas as vacinas estarão disponíveis. E é importante salientar que não é só para as crianças, né? Claro que a campanha ela vai até os 15 anos, mas a gente também teve no dia 8 de agosto uma boa adesão dos pais, que por vezes não tem, né, o calendário vacinal completo, falta ali uma vacina do tétano que está atrasada, algo nesse sentido, também devem procurar as unidades de saúde.
6: Vai ter equipes volantes?
8: Nós tiramos as equipes volantes nesse primeiro momento, Rogério, porque a logística de vacinas não seria disponível para todas as comunidades do interior, porque o estado atrasou um pouco. Então a gente optou por abrir o Burate e Vila Esperança e teremos a unidade móvel de saúde das 8 ao meio-dia na comunidade de Linha Rio Branco, também com a vacinação. Então a gente consegue dividir a cidade, né? A parte do interior podem buscar a unidade do Vila Esperança ou a unidade do Burate, mas todas as unidades da região central. Lembrando que o posto de saúde central que está com obras avançadas está atendendo junto ao centro de saúde e a vacinação ela não fica no centro de saúde, ela fica no CAPS Infanto Juvenil, que é aos fundos, na rua Luiz Buzetti, né? Próximo ao centro de saúde.
6: Tiago Brambila, muito obrigado. Alberi Souza, um abraço, Alberi. A farmácia de todos, a chamada farmácia popular da prefeitura do ProSaúde, a farmácia trabalha até meio-dia e 30, vai trabalhar no sábado do trabalhador, como é tradição. Vai até meio-dia e 30. Tempo nublado, temperatura 18 graus. 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Virando 7:34, temperatura, estamos com 18 graus. 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Deixa eu agradecer os ouvintes aqui. Gente, tem informação, manda pra cá. Pessoal tá no trânsito também, tem alguma novidade, manda, envia pelo WhatsApp 99611-1971. Kiko Paes, um abraço, tá na agenda aqui a senhora Dalva Miglioranzi, homenagem do genro Edson, da filha Cláudia, neta querida, a Renate, Edson Luiz Paes, bom dia, um abraço da Dalva, senhora Dalva Miglioranzi, nas ondas aqui da Espaço FM. Também aqui parabenizar a esposa Adriane, que está de aniversário hoje, o esposo Alexandre, as filhas Monique e Ingrid. Envia para cá a tua homenagem. Tem homenagem completa às 11 e também às 5 horas da tarde. Rádio Espaço e que delícia. Eu tenho aqui participações de luto que eu já divulgo em seguida. Comunidade da Capela Nossa Senhora da Saúde, também o Clube de Mães Nossa Senhora da Saúde, falecimento da senhora Elite Maria Fabro, aos 84 anos, o atendimento Fognec Matana. Já vou liberar em seguida. 7:36, tá construindo ou reformando a obra em si? 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Gente, espalha a notícia, principalmente com a criançada. Sábado tem multivacinação, é no Brasil inteiro, dia D de vacinação. Calendário completo. Quando se fala em vacina, não é questão de polêmica, a questão que ainda se aguarda resposta sobre Covid-19. Recentemente, com o escândalo aí envolvendo o Anthony Fauci, né, que trabalhava direto com o governo, e ele comandou, ele ditou regras. Pode ser que ele era mandado, enfim, que ele era os laboratórios que estavam por trás, enfim, o que ele fez.

0: também, porque todo mundo, quem falecia, todo mundo era por Covid, e a gente vê aqui mesmo no Brasil, mas não é no planeta inteiro, mas no Brasil também, órgãos de imprensa noticiaram, né? E ponto, ninguém quer admitir nada. O vereador Sandro Fantinel, na questão que o Fantinel é polêmico, eu repito, o Fantinel aborda os assuntos que a população quer que um vereador também, que deputados, senadores abordem, que lideranças, que o ministro da saúde aborda. O Fantinel pegou esse escândalo aí com a questão da Covid, que a verdade começa a vir à tona, até recomendo, procura no Google aí, doutor Zebala, entrevista, doutor Zebala, ele é isso, negacionista, isso e aquilo, ele passa aqui uma geral do que ele falava, do que aconteceu, enfim, o Fantinel tá preocupado porque muitos pais que hoje são obrigados a vacinar o filho contra a Covid, não estão vacinando, estão colocando dúvidas, os médicos também não se manifestam. Fantinel, por favor.
1: Eu não sou contra vacina nenhuma. O que existe hoje é uma dúvida. É uma dúvida. Existia essa dúvida antes. Eu tenho centenas de pais e mães que me procuram, inclusive fiz até um grupo no WhatsApp para poder atender todo mundo, que estão desesperados pela obrigatoriedade de vacinar os bebês, de vacinar as criancinhas pequenas. Que foi comprovado durante a pandemia que essas crianças, esses jovens, eles não tiveram problema nenhum, a não ser aqueles que tinham, claro, tinham problemas de saúde já de nascença, no caso. Os outros não tiveram problema nenhum. Agora é obrigado vacinar um bebê de uma vacina que a gente, infelizmente, não tem 100% de certeza. As vacinas normais, que eu apoio e sempre apoiei todas as vacinas, porque salvaram a humanidade de muitas doenças e tal e coisa, elas demoraram décadas para ser desenvolvidas. Foram muitos estudos, muitos testes. A vacina da Covid foi coisa de 6-7 meses. Gente, não tem como não ter dúvidas. Aqui ninguém está dizendo se funciona, se não funciona, se é boa, se não é, se faz bem, se não faz. Existe sim a dúvida. Será que funciona? E aí vem esse doutor ali, chamado pelo Congresso, pelo Senado americano, e se nega a responder todas as perguntas. Agora, a dúvida que existia antes triplicou. Porque a gente parte do princípio mais simples, que se tu não deve, tu não teme. Se tu não cometeu nenhum crime, se não foi cometido nada de errado, se tudo que foi feito estava certo, por que não responder as perguntas? Por que se omitir? Eu chego ao ponto de dizer assim, ó, um homem como esse, imagina os advogados que um cara desse tem, né? Os advogados podiam ter dito para ele, olha, as perguntas mais simples, que não tem um comprometimento, o senhor responda. Que daí, pelo menos, né, não ficou aquela coisa de não responder nenhuma. Não, o cara se negou do começo ao fim, ele não respondeu uma sequer pergunta, uma. Agora, quem tinha dúvidas sobre a vacina, triplicou essa dúvida. Esses pais que estavam desesperados e tão desesperados para não vacinar os filhos, agora estão mais desesperados ainda. Porque eles mesmos dizem, se o cara se negou a responder para os senadores as perguntas que foram feitas sobre a vacina, é porque ele está escondendo alguma coisa. Se ele está escondendo alguma coisa, nós temos razão de estar assim, desesperado, em colocar um medicamento no corpo dos nossos filhos, que nós não sabemos quais serão os efeitos colaterais. Como se não bastasse, Rogério, nós vamos mais longe. De 2022, isso são dados, tá? Dados do Instituto de Saúde. De 2022 a 2024, nós tivemos 234 mil mortes de jovens de AVC e de infarto, coisa que nunca aconteceu na idade moderna. Nunca tinha acontecido nada parecido. E por incrível que pareça, esses jovens todos fizeram as vacinas. E aí a gente se pergunta, ah, mas tu tá dizendo que foi a vacina. Não, eu não estou dizendo que foi a vacina. Eu estou dizendo que existem indícios. E esses indícios deixam as pessoas preocupadas. Deixam as famílias preocupadas. Tem pais, eu não vou dizer, eu não sei se é verdade, tá? Porque eu não tenho como garantir uma coisa que as pessoas falam. Mas teve pais que me disseram para mim, por exemplo, que o próprio pediatra aconselhou a não fazer. E aí? Aí as pessoas, ah, mas então tem que dizer pro pediatra ir lá e dar um depoimento. Ele não vai porque ele tem medo. Ele tem medo de ter o CR caçado. Ele tem medo de responder um processo perante os tribunais.

0: mais elevados. Então ele não faz, ele fica quieto, mas ele diz pro pai e a mãe: olha, eu, se fosse meu filho, não faria. Como é que esses pais estão se sentindo hoje, Rogério? Perseguidos? Perseguidos não, porque é o trâmite, né? A gente não pode dizer perseguido, é o trâmite, mas enfim, sendo praticamente ameaçados de ser processados, de perder a guarda do filho pelo conselho tutelar, pelo Ministério Público, né? Tudo bem, eu entendo, o Ministério Público está fazendo a parte dele, porque é uma ordem que veio de cima, mas eles estão desesperados. Tipo, entre a cruz e a espada, eu vou colocar um remédio dentro do meu filho que não sei o que vai causar nele amanhã ou depois. E eu sou obrigado, se eu não fizer isso, eu vou responder processo, eu posso ser preso, eu posso perder a guarda do meu filho e assim por diante. 234 mil jovens perderam a vida tendo AVC e infarto, coisa que nunca aconteceu na idade moderna e aconteceu depois durante a pandemia e depois da pandemia em jovens que se vacinaram. Como é que a gente vai ficar tranquilo? Como é que a gente pode se calar? Eu te digo, Rogério, na tribuna, eu supliquei ao ministro Alexandre de Moraes, que foi ele que colocou, né, através de decreto, ele colocou a vacina da Covid no calendário das vacinas obrigatórias. Eu implorei para o ministro: pense, ministro, pense com razoabilidade, de repente tira para um tempo agora, tira a obrigatoriedade até os estudos serem mais aprofundados, até nós termos certeza que não tem problema, que não vai causar algum tipo de efeito colateral, até nós termos certeza que esses jovens que morreram não foi por causa da vacina. Então, a gente está entre a cruz e a espada. Eu estou assim que eu não durmo de desespero ouvindo esses pais e mães chorando e dizendo: como é que eu vou botar no meu bebê uma coisa dessas? Olha, é desesperador, Rogério, é desesperador.
1: 7h46, comenta, compartilha, espalha essa notícia também, o comentário concordando ou não. Médicos, se manifestem, os pais aqui exclusivamente, para os pais, já que a vacina contra a Covid, pouco se fala, quase nada. A vacina no Brasil contra a Covid é obrigatória, faz parte do calendário nacional do Ministério da Saúde para o público infantil de 6 meses a 5 anos de idade. Você vai vacinar? O teu pediatra, o médico que atende o teu filho, ele assina embaixo que não vai dar já, né? A vacina está hoje 100%, né? Com confirmações. O assunto, gente, eu só lamento, porque hoje em dia ainda permanece no Brasil essa censura que cada vez está maior, está quase, é proibido questionar. Durante a Covid nem se fala. Procure informações. O detalhe que a própria Meta aí, você joga no Google, você joga, vai buscar informações, a própria Meta, ela já tem opinião, né? Então já, ela já censura de cara. Hoje questionar tá difícil. Independente aí da, cada um tem as suas histórias também, dá para contar muita história, pessoas que de repente fizeram a terceira, a quarta vacina e já começaram a ter problemas que nunca tinham e aí foi ladeira abaixo, tem muita história. Eu não vou esquecer, cada um, aqui em Farroupilha, puxando assunto aqui para casa, eu nunca vou esquecer, né? Profissionais, né? O que fizeram, profissionais da saúde, conselhos e tudo mais, associações, enfim, o que vocês fizeram, o que os senhores e senhoras fizeram na pandemia aqui em Farroupilha. Nem se fala lideranças estaduais, nacionais, do mundo inteiro, tá aí a verdade vindo à tona aí, o detalhe que tem essa censura mundial em vários segmentos. Vai comentando, porque todo mundo, a maioria das pessoas tem alguma historinha para contar, né? Depois começou a cair a ficha, né? Muita coisa se alertava e não podia, era crime, era acusado disso e aquilo. Lideranças aqui da cidade, o que vocês fizeram também, jamais, não dá para esquecer. Segmentos aí, 7h48, e hoje tem vergonha de vir a público para defender o que defendiam. Temperatura 18, toda a refeição com peixe. Aqui um detalhe, classe médica, Farroupilha, brasileira, enfim, se manifesta, orienta ao papo dizer a ciência, isso e aquilo, hoje tá vindo vindo água abaixo também essa expressão que a ciência é isso. 7h48, toda a refeição com peixe é mais saudável e deixa você com sensação leve e feliz. 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Pais queridos aí, de repente, se obrigarem a fazer a vacina aí, tá no calendário, diz pro médico que tá te atendendo, enfim, que ele assine o compromisso aí que não vai ter problema nenhum, que a vacina é 100%. Porque não dá para separar, tô falando de vacina contra a Covid. As demais vacinas que têm tradição de resultado, por favor, tem que vacinar. 7h49. Comunidade da Capela Nossa Senhora da Saúde, Linha Elim, terceiro distrito Farroupilha, paróquia de Nova Milano, cumpre o doloroso dever de participar do falecimento de sua associada Elite Maria Fabro, participando que os atos fúnebres estão sendo prestados nesse momento na igreja da comunidade Linha Elim, onde às 10 horas será celebrada a missa de corpo presente. E após, a senhora Elite Maria Fabro será sepultada no cemitério da mesma comunidade. Comunidade da Capela Nossa Senhora da Saúde, Linha Elim, noticiou, participou o falecimento e convite para enterro da senhora Elite Maria Fabro aos 84 anos. O atendimento funerária Fornec Matana, 7h50. Tempo permanece nublado, temperatura 18 graus.
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1: 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Temos mais participações. Clube de Mães Nossa Senhora da Saúde, Linha Eli, terceiro distrito. paróquia de Nova Milano cumpre o doloroso dever de participar do falecimento de sua associada Elite Maria Fabro. Pesarosos com seu falecimento, participam que os atos fúnebres estão sendo prestados na igreja da comunidade Linha Eli, onde às 10 horas será celebrada missa de corpo presente. E após, Elite Maria Fabro será sepultada no cemitério da mesma comunidade. Clube de Mães Nossa Senhora da Saúde noticiou, participou o falecimento e convite para enterro da senhora Elite Maria Fabro aos 84 anos. 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Família Fabro é tradicionalíssima, grande família aí na comunidade da Linha Eli. Sepultamento da senhora Elite Maria Fabro hoje de manhã às 10 horas, Fornec Matana, 7h54.
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1: 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Pessoal mandando fotos pra cá. Gente, o que estão fazendo aí é permitido pela lei. Já começou desde domingo passado a campanha política. O pessoal pode colocar esses banners, não sei qual é o nome certo aí, pode colocar. Mas se você não gosta assim de incomodo, não vota no cara, enfim, mas eles têm autorização da Justiça Eleitoral. Campanha já começou e o que o pessoal está fazendo é permitido. Ponto. Se não gostar, se não te incomoda, não voto no cara, enfim. 8:02. Eu vou pedir um favor aqui para quem tá passando pela 448, aí na região de São Marcos. Como é que estão as obras? O pessoal tá trabalhando essa semana. Hoje estão trabalhando nessa mega obra que vai custar quase 60 milhões. Quem tá bancando é o governo do estado, é dinheiro público. Uma baita de uma obra aí em São Marcos, muito perigosa também, porque retiraram parte da pista. Me só me informa, o pessoal tá trabalhando hoje, estão trabalhando, tiver fotos, imagens também, manda pra cá, envia pelo WhatsApp 99611-1971. 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Eu quero chamar a atenção, esse horário aqui é excelente, 8:03. A gente está aí hoje, dia 20 de agosto, e muita gente já pensando em férias, em viagem, em feriadões que a gente tem esse ano. A gente já ouviu falar da Rede Sul Hospedagens? Rede Sul Hospedagens atua como uma associação voltada ao turismo e lazer que oferece opções de hospedagem econômica em hotéis, pousadas e residências para os seus associados. Disponibiliza apartamentos, casas, pousadas, hotéis em destinos principalmente do sul e sudeste do Brasil. Eu tô aqui com a gente, aqui com o Silon, ele vai passar mais detalhes já em seguida. 8:04, Miller tá chegando, direto aí da redação. Miller, o que é que temos de informação? Bom dia.
17: Bom dia, Rogério, amigos da Espaço FM. Rogério, informações sobre essa paralisação dos bancários. Eu conversei há pouco com o gerente do Banco do Brasil, com a gerente da Caixa Econômica Federal e também do Banrisul. As informações que eu trago é que o Banco do Brasil, funcionamento normal, Banrisul também em funcionamento normal, e a Caixa Econômica Federal vai ter uma paralisação de 2 horas após a abertura, ou seja, às 10 horas abre a agência, mas ela vai ficar fechada, ou melhor, não vai ter trabalho externo. Então, somente a partir do meio-dia volta ao funcionamento normal na Caixa Econômica Federal. Então, uma paralisação de 2 horas na Caixa Econômica Federal, abertura normal a partir do meio-dia. Banco do Brasil e Banrisul, funcionamento normal.
1: As informações com os gerentes desses bancos.
17: Exatamente. Conversei com o Douglas do Banco do Brasil, a Daniele da Caixa Econômica Federal e também o Silvio do Banrisul. Obrigado a eles pela informação aí para os ouvintes e para os seus correntistas.
1: Deixar bem, bem claro, Banrisul e Banco do Brasil, 100% normal.
17: Exato.
1: A Caixa começa a operar a partir do meio-dia.
17: Exatamente, funcionamento normal a partir do meio-dia.
1: 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Eu falava desse assunto, gente. 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
18: A Rede Sul é um clube de hospedagens, né? 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
19: Não, fala um pouco da Rede Sul, até para quem não conhece, saber da credibilidade, da tradição que vocês têm, principalmente aqui no sul do Brasil.
18: A Rede Sul já tem 22 anos de mercado.
19: 22 anos de mercado.
18: 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Então é um grupo já consolidado.
19: 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Gente, espalha essa notícia. Rede Sul Hospedagem. Silon, um abraço e parabéns. 8:11.
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19: Hora certa, 8:14, temperatura 18 graus, solzinho por aqui, tentou dar uma parecida, já sumiu, mas tempo tá parcialmente dublado, temperatura 18, 8:14, Mecânica ou Porão.
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19: Agora 8:15, repito, 8:15. 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O sol voltando a brilhar por aqui, sol brilhando, temperatura 18 graus, tem oportunidade de emprego. Boutique Animal está ampliando seu quadro de funcionários e seleciona auxiliar de banho e tosa, idade mínima 18 anos, horário de trabalho a combinar, não precisa experiência, mas que acima de tudo ame os animais, tenha comprometimento e proatividade. Interessados, enviar currículo para o WhatsApp 99611-1968. Boutique Animal, são 13 anos com carinho, 13 anos de carinho e respeito para os animais que eles merecem. Tem vaga para auxiliar de banho e tosa. 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Idade mínima 18 anos. 99611-1968.
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1: 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Eu vou repetir uma informação que o Luiz Carlos Miller passou há pouco. Tem greve hoje dos bancários pelo Brasil inteiro. Puxando assunto aqui para casa, para Farroupilha, Banco do Brasil, atendimento normal. Banrisul, atendimento normal. A Caixa Federal, acordo aí com a gerência, os funcionários vão fazer uma paralisação até o meio-dia e às 12 horas volta à normalidade. Volta à normalidade. 8:23. Banco do Brasil. Os bancos particulares, gente, diretos, cooperativas, aí trabalhando normalmente. Aqui o problema é Banco do Brasil, Banrisul e Caixa. Banco do Brasil, atendimento normal. Banrisul, atendimento normal. Caixa Federal, eles fazem uma paralisação de algumas horas, voltam ao meio-dia.
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1: Agora 8:27, temperatura 19, estamos aqui na Espaço FM, Panorama, show de informação, Feltrin Group, Memorial São José, Grupo L Fórmulo, Super Andreaça, Sicredi Serrana, Unimed Serra Gaúcha, Oral Unique, Cooperativa Vinícola Garibaldi e Ferragem de Biase. 8:27, está um recado aqui para os pais principalmente, porque está ocorrendo essa atividade aqui. São 480 jovens nascidos em 2008, começou ontem e segue hoje. Pela manhã, das 7 às 11:30, e à tarde, da 1 até às 5 da tarde, das 13 às 17, lá no Centro de Eventos do Parque Cinquentenário. 480 jovens nascidos em 2008 vão fazer o exame, a inspeção de saúde. Um bom número deles vai pegar quartel para o ano que vem. Vão servir lá em São Gabriel. Serviço militar. A inspeção está ocorrendo, começou ontem e vai hoje. Se teu filho não se ligou, está alistado, enfim, tem que fazer a inspeção de saúde. Começou às 7, vai até às 11:30 e à tarde vai das 13 às 17. Informações da Junta de Serviço Militar. Quem coordena aqui, o Lorivan Endres, secretário da Junta de Serviço Militar em Farroupilha. Gente, aqui um assunto, só para registrar, e os pais depois reclamam, é que é uma coisa assim, hoje em dia, obrigado, tem que servir, né, o exército e tal. Tem uma gurizada que tá com outra vibe, tá já com faculdade já engatilhada, tudo mais. Quem vai lá gosta, enfim, então se não gosta. O detalhe é que é muito longe para Farroupilha, por que os quartéis daqui não são ativados para isso? Pessoal daqui tem que ir para São Gabriel. 8:28. Sei que é gurizadinha, no começo é difícil, depois aprende muita coisa também. 8:29. O que me causa espanto é que as autoridades, tanto o executivo quanto o legislativo, não tocam no assunto. 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Gente, um recado aqui, vamos repetir, para a região inteira, mas principalmente para Farroupilha. principalmente para Farroupilha, convidar a região, convidar, na verdade, o estado inteiro. Sexta-feira, amanhã começa, 9 da manhã, a Feira das Pontas. 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A Alessandra Chiele, que é a secretária executiva, a Maria Clini Lopes Nol, a ex-presidente que criou a feira, Feira das Pontes, o atual presidente Sérgio Rossi, reforçam o convite. 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Gente, aquela propaganda verdadeira, né? 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
8: E é pra comprar, pra fazer um estoque pro ano todo, Rogério, porque vale muito a pena. Eu sempre digo, na Feira das Pontas não é comprar, é investir. Porque tu paga um preço que vale muito a pena mesmo, né?
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9: 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Todo lá no Carlos Ferro. Ter à disposição.
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9: E o estacionamento coberto da CDL lá, o pavilhão do antiga feira do produtor, e a parte aberta também, todo aquele espaço está à disposição com segurança. E aí as ruas todas laterais, que são inúmeras e que não tem problema de estacionamento de empresas de lá, nada, ou seja, facilidade total. Também nós sabemos que outros municípios cobram ingresso, nós não cobramos. Cobram estacionamento, nós não cobramos.
1: Rossi, muito obrigado. Gente, Feira das Pontas, para fazer grandes compras. Gente, são 30 lojas amanhã a partir das 9 e vai direto. Sexta, sábado e domingo. Claro que o estoque é gigante, mas quem chega primeiro, obviamente, tem mais opções. 8:34, Feira das Pontas, é no Salão Luterano. Até pro pessoal que não sabe, o Salão Luterano fica bem na divisa do bairro do Parque com o Pio Décimo. Ele fica pertinho, muito perto da antiga estação férrea, fica perto da sede da CDL, tanto é que o pavilhão da CDL, que é o antigo pavilhão do agricultor, vai servir como estacionamento, e é tudo de graça. Lá dentro também, quem quiser fazer um lanche, almoçar, enfim, fica à vontade, que a estrutura da CDL, CDL Jovem, CDL Mulher, também vai estar trabalhando direto. 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Sumaré, Trapos de Luxo e Yang. Amanhã, a partir das 9 da manhã, começa Feira das Pontas 2026, Salão Luterano. 8:36.
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2: Agora 8:41, sol e nuvens, temperatura 19 graus. 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Deixa eu fazer um registro rápido aqui, gente. Esteve com a gente ontem o Cássio Cota, que é o presidente do Lions Imigrante, e veio apresentar, fazer uma prestação de contas. Semana passada, quinta-feira passada, eles promoveram a Noite da Sopa. Mais de 500 pessoas, um público em uma noite fria, tempo ruim, lá no Salão Luterano, e eles arrecadaram aqui uma quantia interessantíssima aqui, que vai para o Hospital São Carlos, tem também o Instituto da Diabetes, vai verbas para o próprio

0: lá e os imigrantes poderem investir em próximas atrações, promoções. Cássio, por favor.
1: Vou dar em números arredondados. R$ 89 mil a gente teve de receita. Patrocínios, ingressos, venda de capelete, copa, enfim. E de despesas, nós tivemos uma despesa de quase R$ 30 mil, mas a gente teve um resultado líquido que a gente vai conseguir fazer uma doação de R$ 59.689,46, né? Então, para nós foi muito gratificante, é a coroação do nosso trabalho, né? Então, a gente vai, graças a Deus, teve um bom resultado.
0: Mas Cássio, não é concorrência, cada presidente, cada ano que passa tem uma realidade, enfim, esse número é recorde na história da Noite da Sopa?
1: Eu não posso falar de todas das 18 edições, mas para comparação, o ano passado, tá, Rogério, que eu tenho um número quase na cabeça, foi uns R$ 20 mil o ano passado, então a gente teve um...
0: Duas entidades vão receber. Como é que vai ser a divisão, meio a meio?
1: A divisão, Rogério, eu não posso ainda dizer, porque essa decisão, ela é tomada em conjunto com todos os companheiros que
0: Hospital
1: vai ser
0: a reunião. São Carlos e Instituto de Diabetes.
1: Diabetes, né? E um pouco dessa receita também fica pro nosso clube, que é pra gente fazer outras ações durante o ano, mas o que eu posso mais ou menos deixar claro, que vai ser uns R$ 35 mil, eu acredito, pro hospital, porque a dona Janete, ela nos pediu um equipamento cardioversor, que custa entre R$ 30 e R$ 35 mil. Eu já falei com a dona Janete hoje, semana que vem ela tá voltando, ela tava em Brasília, eu vou fazer uma visita a ela e a gente vai fechar essa compra desse equipamento. A gente nunca doa o dinheiro, a gente doa o equipamento.
0: Excelente, doa equipamento direto. Cássio, pra ti, pra Dalgisa, pra toda a equipe do Lions Imigrante, os cozinheiros também, um trabalho impecável, voluntário, ontem aqui, o Gilmei Mafei, família Mafei, queridíssima aí, gente, 8:46, só me permita aqui, cumprimentar essa turma do Lions Imigrante e a população, gente, que abraçou aí a Noite da Sopa, eles arrecadaram num todo, 88.939,69. Total de despesas, 29.250,23. Resultado para doação, 59.689,46. Aqui agradecer, porque o Cássio nos enviou, sabe, o balanço geral aqui. Só para ter uma ideia aqui. 552 ingressos, eles arrecadaram só com ingressos 54.500. Adultos 538, 14 infantis e 33 ingressos de cortesia. Patrocínios, eles arrecadaram 19.600, vendas de capelete 1.560, a Copa arrecadou 12.289. Eu não vou ler todas as despesas aqui, as maiores despesas, a limpeza 3.466, frutas 2.400 e assim por diante. Aqui algumas empresas aí de bebidas, 2.325, mais 5.593, som e iluminação, R$ 1.600. Gente, um espetáculo aqui, gente. A população impecável. Lions Imigrante, Cássio, obrigado por essa transparência, 100%. Total arrecadado, 88.939,69. Total de despesas, 29.250,23. Resultado para doação, 59.689,46. Quase 60 mil para doar. E vão comprar, no caso, equipamento, vão passar dinheiro. Excelente. Lá e os imigrantes, sol brilhando, temperatura 19.
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0: Dicapri 8:55, temperatura 19 graus. 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
0: 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A Ecofar comunica aos farroupilhenses que a coleta de entulhos e galhos vai acontecer até o dia 20 de agosto nos seguintes bairros: São Roque, Cruzeiro, Santa Catarina, Medianeira, Centenário e Ipanema. Os entulhos deverão ser deixados em frente às residências. Cidadão consciente faz a sua parte para manter a cidade limpa. A cidade é de todos nós, o compromisso também. Cruzeiro, São Roque, Santa Catarina, Medianeira, Centenário e Ipanema. 8:56. 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Parque Salto Ventoso, na linha Miller, terceiro distrito, Farroupilha. 8:57. 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Uma palhinha rápida aqui do doutor Tiago Brunet, vice-prefeito de Farroupilha, médico ginecologista, obstetra. A preocupação, um assunto que pouco se fala no Brasil inteiro, o grande número de pessoas, a gente chamava de doenças venéreas, hoje chamam de DSTs, doenças sexualmente transmissíveis. Problema é sério, é grave. Doutor Tiago Brunet.
14: Sem dúvida nenhuma, isso é um problema de saúde pública hoje, que a gente tem observado nos consultórios, principalmente eu como ginecologista, né? Tenho evidenciado o grande crescimento das DSTs, das doenças sexualmente transmissíveis, e como falei já anteriormente, parte disso se deve pelo baixo uso da adesão da camisinha, né? Acho que poucas informações, poucas propagandas, pouco incentivo para o uso da camisinha. E isso aí eu já andei falando, inclusive, com o secretário de saúde, com o prefeito Jonas, para que a gente possa aí tomar conduta, verificar primeiro bem os números, né? Isso aí é um sentimento muito pessoal meu, então a gente tem que fazer uma pesquisa de campo, fazer uma abrangência, mas sim, os números dos exames, eu faço medicina, estou desde 2006, há mais de 20 anos, atendendo as pessoas, observando, né, como funciona os exames, a questão da positividade da sífilis, do HIV, acompanhamos aí a época onde o HIV era visto como uma doença de morte, hoje não, hoje é uma doença crônica, onde cerca de 1%, só para vocês terem uma ideia, da nossa cidade tem pessoas contaminadas pelo HIV. Então, a gente entende isso, né, mas sempre deseja e tem o propósito de diminuir tanto o HIV, quanto a gonorreia, quanto a sífilis. E a sífilis, sim, a sífilis nós temos aí a questão da transmissão vertical, que é aquela transmissão que a mãe contaminada passa pro bebê. E aí sim, aí é uma tragédia, porque a criança que nasce com sífilis, ela nasce com problemas neurológicos, com problemas cardíacos e muitas vezes irreversíveis. É uma vida que nós estamos condenando já no nascimento à morte ou a viver de forma muito difícil. Então, isso aí é uma pauta e é um compromisso como médico que eu tenho juntamente com a Secretaria de Saúde, com a Prefeitura de Farroupilha.
15: Para além da conscientização, da conversa em família, essa procura por um profissional adequado, ou seja, a menina com ginecologista, o menino com urologista, ela faz a diferença?
14: Faz a total diferença, porque a gente já, desde a fase de adolescência ali, naquela transição, né, 13, 14, muitas vezes 12 anos, já começa a entender o seu corpo, já começa a entender o que, que é uma relação sexual, como se faz uma relação sexual, para que serve. Então a gente, eu peço para as minhas pacientes, muitas vezes, trazer já suas filhas, não para que a gente faça um atendimento e um exame propriamente ginecológico, mas para que vá se familiarizando com as palavras, se familiarizando com a questão dos órgãos reprodutivos seus, da questão da sexualidade sua, porque vai despertar. Isso é uma coisa da natureza humana e é uma coisa absolutamente normal e que a gente tem que fazer com que isso seja despertado da melhor forma possível. Hoje a gente sabe que existe uma erotização precoce, tanto das meninas quanto dos meninos. Ah, Thiago, como? Com o celular, com o Instagram, com a própria televisão, né? É muita sedução, muito corpo pelado, seminu, tanto de mulheres quanto de homens. Isso acaba despertando precocemente a sexualidade, tanto nos meninas quanto nos meninos. E a gente tem que saber lidar com essa situação da melhor forma possível, né? Tentar, como família, mostrar o caminho certo, mostrar que a sexualidade é uma coisa legal. Muitas vezes essa menina, sem muita experiência, sem muita informação na cabeça, vai lá, pega uma doença sexualmente transmissível na primeira relação, e aquilo que era para ser uma coisa legal, uma coisa bacana, acaba sendo uma tragédia na vida dela. E ela não consegue, muitas vezes tem um trauma ali que nunca mais vai resolver. Vai ter que ter psicólogo para fazer isso, vai ter que ter ginecologia, vai ter que ter médico. Então, a gente preconiza aqui que sim, que as pessoas vão bem cedo no médico. E o bem cedo no médico é quando começa a despertar o entendimento. Cada vez isso está sendo acontecendo mais cedo. Então, 12, 13, no máximo 14 anos.
0: Obrigado, doutor Thiago Bruno, baita do assunto para a gente ampliar também. Deixa eu fazer um intervalo rápido, uma informação que a gente está passando aqui para repercutir. Hoje, bancários pelo Brasil estão em greve, uma paralisação, uma notícia aqui nacional, puxando o assunto para casa. Para Farroupilha, Banco do Brasil, atendimento normal. Banrisul, atendimento normal. A Caixa, os funcionários vão fazer algumas horas aí de paralisação, mas eles começam a atender ao meio-dia. 9:03, na hora do almoço, a escolha certa é o restaurante Dom Honório Augusto. 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Temperatura 19 graus, sol e nuvens. 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
0: Agora 9 horas e 8, repito, 9 e 8. pré-lançamento imperdível. 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Deixa eu liberar jornais chegando. Caxias do Sul, capa. Alerta às empresas. Justiça de olho no assédio eleitoral. Com 63 denúncias feitas nos últimos dois últimos pleitos, Caxias lidera ocorrências entre os 42 municípios que são atendidos pelo Ministério do Trabalho e Emprego na região. Bairro Cruzeiro, novo acesso, ganha projeto. Fiergues doará à prefeitura projeto para abrigar 400 metros do travessão Zolferino e criar ligação com a 116. Fila para o exorcismo. Primeiro padre nomeado pela Diocese de Caxias para realizar ritual, o Daniel Zatti, assumiu função há pouco mais de um mês e diz que a maioria dos casos é resolvido com orientação. Zero Hora, Porto Alegre, capa. Total de eleitores com deficiência no estado tem alta de 39%, apontam dados da Justiça Eleitoral. Hospital Criança Conceição inaugura unidade ambulatorial voltada ao autismo. Delegado federal é investigado por vazar dados sigilosos para empresários gaúchos. Menina levada já morta a uma UPA de Porto Alegre sofreu politraumatismo. Tragédia em rodovia deixa mais de 20 mortos no Paraná. Jornal do Comércio. Expo Inter vai compensar emissões atmosféricas. Girando Sol investe 75 milhões na ampliação da fábrica em Arroio do Meio. Agronegócio deve alavancar as vendas de baterias. Isso é capa. Bancários farão paralisação nacional nessa quinta-feira. Aqui em Farroupilha, Banco do Brasil normal, atendimento normal, Banrisul atendimento normal, a Caixa que os funcionários vão fazer uma paralisação aí, vão começar a trabalhar ao meio-dia. 9:11, uma palhinha rápida, um assunto que a gente vai ampliar também. Isso aqui é uma baita notícia para Farroupilha, o Corpo de Bombeiros retomou o atendimento de ambulância autorresgate, que estava desativado já há algum tempo por falta de efetivo. Bombeiros de Farroupilha retomaram o serviço de ambulância autorresgate. Comandante Sargento Alan da Casa.
1: É um momento importante a gente explicar sobre de que forma a nossa ambulância autorresgate vai atuar na comunidade, né? A ambulância autorresgate do Corpo de Bombeiros, ela estava desativada já há alguns anos, né? E ela estava desativada justamente pela falta de efetivo. O efetivo não foi suprido, mas nós articulamos uma possibilidade de desempenhar essa função com o autorresgate juntamente com o caminhão. Então a nossa ambulância, ela é um pouco diferente do que hoje é desempenhado com uma função de atendimento pré-hospitalar pelo SAMU, porque o SAMU tem a sua especificidade e o Corpo de Bombeiros tem outra, né? O acionamento é feito de forma diferente, o acionamento do SAMU é através de uma central, através do telefone 192, o acionamento do Corpo de Bombeiros também é através de uma central, mas aí pelo telefone 193, e o Corpo de Bombeiros tem algumas atuações específicas previstas em Constituição, na qual faz o atendimento utilizando o autorresgate, né? A gente deixa claro para a comunidade que atendimentos clínicos, maus súbitos continuam sendo prestados através do SAMU, porque o SAMU ele possui um pessoal especializado como técnico de enfermagem, né, o condutor socorrista, que muitas vezes faz o atendimento na casa da pessoa e não precisa conduzir ao hospital. Já o Corpo de Bombeiros, ele atua diretamente também na urgência e emergência, mas em casos como sinistro veicular, emergências como parada cardiorrespiratória, em que a gente faz atendimento e obrigatoriamente conduz ao hospital, né? Então, existem atendimentos distintos feitos por equipes distintas. Então, isso é muito importante trazer para a comunidade que o acionamento em um acidente veicular pode ser feito através do telefone 93. E a gente também, no Corpo de Bombeiros, vai fazer a atuação em conjunta com o SAMU e CSG. Né? Se isso for solicitado um apoio através do telefone, através do responsável do SAMU, para que a gente preste um apoio à equipe do SAMU que está em atendimento, a gente vai deslocar. Da mesma forma, isso ocorre com a CSG ou demais forças de segurança aqui do município que necessitem um atendimento do Corpo de Bombeiros.
2: Comandante, o senhor comentou que a ambulância estava parada. Houve algum investimento por parte da corporação para que esse serviço pudesse retornar aqui ao município?
1: Não, o que houve foi um remanejamento e uma nova tática a ser utilizada para que a gente possa fazer o uso da ambulância e do caminhão ao mesmo tempo, né? O que foi decidido através de comandantes foi que não houve um incremento de efetivo militar até o momento, mas que haverá mais para frente, mas a comunidade vai ver agora de uma forma mais comum a ambulância deslocando juntamente com o caminhão, né? Isso não quer dizer que está deslocando para um incêndio e também não quer dizer que está deslocando para um sinistro veicular. Cada ocorrência vai ter a sua característica, né? O que acontece é que se houver um sinistro veicular, um acidente comumente conhecido, o Corpo de Bombeiros vai deslocar com a autorresgate, que é a nossa ambulância, né? Juntamente com o caminhão, para que o caminhão preste uma assistência e também para que o efetivo possa ir até esse atendimento. Nesse local pode ser que ocorra um incêndio em algum outro lugar, então essa vítima de acidente veicular a gente pode repassar, por exemplo, ao SAMU, que já está no local, ou a CSG se for uma rodovia, e aí a guarnição completa com a ambulância auto resgate e com o caminhão, desloca para fazer o atendimento desse possível incêndio. O que pode ocorrer também é que em algum momento entre um incêndio de grande porte aqui no município, essa ambulância seja momentaneamente desativada para que o motorista dessa ambulância desloque ao incêndio com o caminhão reserva em apoio ao caminhão principal. Então isso poderá acontecer, né? Mas isso não é uma regra, seria uma exceção. Como regra, a comunidade vai ver cada vez mais o Corpo de Bombeiros deslocando com o caminhão e a nossa ambulância, que é a nossa autorresgate, que é o que diferencia de uma viatura de atendimento pré-hospitalar, como por exemplo o SAMU e CSG, que são outras modalidades de viatura e ambulância.
2: O uso vai depender da ocorrência, mas é um serviço que vem para complementar o trabalho hoje realizado pela corporação.
1: Isso, a comunidade mais antiga aqui de Farroupilha, ela vai lembrar, né, que antigamente nós tínhamos um serviço muito ativo na parte de ambulância autorresgate, né? Que a gente fazia os atendimentos aqui na cidade, e isso foi interrompido há muitos anos atrás. E agora, com uma força conjunta, com a disponibilidade do efetivo e com uma nova abordagem que está sendo apresentada, a gente conseguiu fazer com que esse serviço volte a ser prestado na comunidade, né? Em apoio àqueles que precisam. Porque a gente entende que a comunidade tem a necessidade da prestação desse serviço e cabe a nós então fazer atender essa possibilidade de dispor de uma autorresgate para o atendimento aqui no município ou onde a gente for demandado.
0: Excelente. Comandante Alan da Casa, o sargento Alan da Casa, Bombeiros Farroupilha, muito obrigado. 9:16. 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Sol e nuvens. Fique agora com o JG comandando o Shopping Show. Gente, as reivindicações que o pessoal chegou, enviou pra gente aqui, tudo tá sendo enviado aqui pros responsáveis, ou na prefeitura ou com o Corsan. Pessoal, depois dá um retorno pra gente, ó, resolveram, não resolveram. Fica à vontade. Muito obrigado, Feu. 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Informação só para repetir, nós temos falecimento e o sepultamento vai ser agora de manhã. Família tradicional da linha ali, família Fabro, a senhora Elite Maria Fabro, 84 anos. Sepultamento agora na comunidade da linha ali. Sepultamento marcado para as 10 horas. O atendimento Fornec Matana. 9:18, JG no shopping em seguida. Temperatura 19, bom dia.
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5: Olá, muito bom dia, excelente quinta-feira, 20 de agosto, continue aqui na 100.9. Daqui a pouquinho tem espaço Shopping Show te fazendo companhia até o meio-dia, sempre para a Ótica Farroupilha, CFC Farroupilha e Círculo Saúde.
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2: Chegando nesta manhã de quinta-feira, 20 de agosto, hoje, Dia Mundial contra os Mosquitos. Você sabia? Hoje é de São Bernardo. Hoje também é Dia do Maçom. E aí, tudo justo e perfeito, meu irmão? Muito bem, vamos juntos até o meio-dia, sempre para a Ótica Farroupilha, CFC Farroupilha e Círculo Saúde. Música, informação, dicas, ofertas, horóscopo, previsão do tempo, homenagem para os aniversariantes, entrevistas, serviço. É o shopping te fazendo companhia com a melhor sequência musical do rádio. Falando em sequência musical do rádio, hoje vamos começar com Ana Carolina de Souza, cantora, compositora, musicista e escritora brasileira. Seu álbum de estreia, homônimo, foi lançado com sucesso comercial e recebeu certificação de platina pelo Pro Música Brasil, impulsionado pelo sucesso do single Garganta. Ela nasceu no dia 9 de setembro de 1974, lá em Juiz de Fora, Minas Gerais. Está com 51 anos, a Ana Carolina. E vamos com Ana Carolina abrir o shopping desta quinta-feira, 20 de agosto. Temperatura 19 graus. Tempo bom, sol entre nuvens. Um segundo sol. Depois tem Marisa Monte com seu Jorge. Pra melhorar, pra melhorar, pra melhorar a quinta-feira. Bom dia, boa quinta-feira. Diz aí, Ana.

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1: E assim começamos o shopping de hoje com Ana Carolina, Ana Carolina, o segundo sol, Marisa Monte com seu Jorge Flor. Aliás, Flor Jorge é cantora, compositora brasileira, nasceu no Rio de Janeiro e foi criada em Los Angeles. Ela é filha do cantor, né? Seu Jorge, é a jovem cantora Flor Jorge, filha de seu Jorge, ganhou destaque ao compor, né? E cantar a faixa Pra Melhorar com Marisa Monte e seu pai, além de lançar seu primeiro álbum autoral Prima em 2024. Então, filha de seu Jorge, seu Jorge, cresceu em ambiente musical intenso, fez parcerias com Pra Melhorar, né? Escreveu a letra da música, como já disse, Pra Melhorar ainda na adolescência, gravada por Marisa Monte, agora com seu Jorge e é a própria Flor Jorge, né? O estilo mistura MPB, jazz, pop e hip hop, né? Cantando em português e inglês. Pouca coisa, né? A Flor Jorge, é verdade. 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
1: 9:37, uma baixa pressão se aprofunda entre o Uruguai e o Rio Grande do Sul e dá origem a um ciclone extratropical em território gaúcho ao longo desta quinta-feira. O sistema traz chuva forte agora pela manhã, depois deve avançar para demais regiões do estado, acompanhando a frente fria gerada pelo ciclone. Conforme a Metsul, existe a possibilidade de chuva localmente forte e temporais isolados. Da tarde para a noite, o tempo já começa a melhorar gradualmente na metade oeste e pode ocorrer aberturas. Uma massa de ar frio ingressa a partir do norte da Argentina e traz tarde fria no oeste. Até o fim da tarde, o ar frio toma conta do estado. Máximas para Torres e Capão da Canoa: Torres 23, Capão 21, Porto Alegre 21, Caxias 19, Santiago 14, Santa Rosa 17, Passo Fundo 19. Aqui para Farroupilha hoje, sol com nuvens, chove rápido durante o dia e a noite, 13,4 milímetros. Máxima deve chegar e ultrapassar os 20 graus. Amanhã para sexta-feira, 8 na mínima, 16 na máxima, sol com pancadas de chuva de manhã e muitas nuvens à tarde. À noite, tempo firme, mas chove pouco, 1 milímetro, né? Sábado não teremos chuva, 3 na mínima, 12 na máxima. Então, para sábado, frio. No domingo, mais frio ainda, 2 na mínima e 13 na máxima. Sempre falo para vocês, servem como referência as temperaturas, né? E frio na segunda-feira também, 2 na mínima, 13 na máxima. Terça-feira, dia 25, 4 na mínima, 20 na máxima. E quarta-feira, 8 na mínima e 24 na máxima. Então não teremos chuva a princípio, né? Não teremos chuva sábado, domingo, segunda, terça, quarta e quinta, e temperaturas baixas, né? Bem baixas.
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1: Primeiros signos chegando no horóscopo 100.9. 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
1: Alô, você que nasceu sob o signo de Áries, embarque numa onda de energia positiva e se aventure em novas experiências. Surpresas gostosas e imprevistos acontecerão simultaneamente e poderão mudar a rota nesta manhã. Valerá ter um plano B, viu, Áries? Um grupo de amigos abrirá uma porta transformadora. Aceite um convite especial, o dia trará recompensas, amor e fertilidade em alta. Alô, você que nasceu sob o signo de Touro, soluções para a vida surgirão repentinamente. O dia favorecerá o desfecho de assuntos de família e do passado. Será um ótimo momento para mudar os padrões de consumo e investir num novo empreendimento profissional. A rotina será cansativa e pedirá que você cuide melhor do próprio bem-estar. Retome o esporte, a atividade física ou um treinamento que ficou pausado. Previsões agora para você de Gêmeos: as parcerias e o casamento estarão em destaque. Alguém chegará com uma proposta que balançará as estruturas. A vontade de mudar tudo poderá brigar com o que já está combinado. Respire antes de decidir. Um contrato de longe ou de uma cultura ampliará sua visão. Amigos darão apoio sincero. Mude filosofias, renove conceitos e torne a vida mais leve. Previsões agora para você de Câncer: a rotina e a saúde ganharão espaço. Você resolverá bem o que estava acumulado na agenda. Um cansaço difuso poderá aparecer sem aviso. Respeite o corpo e reduza o ritmo. Um acerto financeiro avançará com facilidade rara. Aproveite para renegociar um contrato. Com Marte em seu signo, a iniciativa continuará a ser sua. Resolva assuntos práticos, viu, Câncer? Daqui a pouquinho tem previsões para Leão, Virgem, Libra e Escorpião.
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1: Alô, você que nasceu sob o signo de Leão, 23/7 a 22/8, lindo momento para resolver assuntos do coração, aumentar a sintonia com os filhos ou com o par e aprofundar vínculos importantes em sua vida. Um convite de grupo que chegará de última hora poderá bagunçar a agenda. Encare como um atalho para chegar onde quer. Planos de viagem ou estudo farão seus olhos brilharem. Clima encantador no amor. Agora, previsões para você de virgem. O dia trará conexão com a família e reencontro com alguém importante do passado. Uma virada de vida poderá acontecer repentinamente com uma proposta profissional bem atraente chegando. Será ótimo momento para negociar o salário ou apostar numa atividade nova. Negociações serão bem sucedidas, ainda que demorem um pouquinho para darem resultado. Previsões agora para você de Libra, conversas e contatos movimentarão o dia. Uma mensagem bem colocada abrirá portas importantes. É isso mesmo, abrirá portas importantes. Planos de viagem ou de estudo poderão mudar de repente. Mantenha a agenda flexível. No amor e no desenvolvimento de projetos autorais, o clima será intenso e prazeroso. Escreva, proponha e ligue. Poucas palavras, quando bem escolhidas, causarão grande impacto. Previsões agora para você de Escorpião. Uma oportunidade de trabalho bem remunerada aparecerá de maneira inesperada, viu, Escorpião? A casa e a família trarão conforto e segurança. Cuide do corpo com constância e sem exagero. O faro para bons negócios estará apurado. Uma pesquisa rápida revelará um valor que você não sabia, viu? É, prepare-se para imprevistos e também para boas surpresas financeiras. Daqui a pouquinho tem previsões para Sagitário, Capricórnio, Aquário e Peixes. E agora chegando, Johnny.

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1: Este é o portal de notícias da 100.9. Aretha Franklin, a Say a Little Prayer e Johnny Nash, I Can See Clearly Now. 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Vamos juntos até o meio-dia. Música e informação no teu rádio. Na volta do intervalo, tem previsões para Sagitário, Capricórnio, Aquário e Peixes. Mandar um abraço aqui pro Gilberto Vaninho. Um abraço para ti aí. Parabenizando o pessoal pelo dia do maçom, né? O dia 20 de agosto, comemorado o dia do maçom no Brasil, por causa de uma sessão histórica em 1822. Nela, o maçom Joaquim Gonçalves Ledo fez um discurso marcante e falou sobre a necessidade de declarar a independência do Brasil. Então, parabéns a todos, 9:56.
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1: Alô, você que nasceu sob signo de Sagitário, vista sua melhor versão e consiga tudo o que quiser com seu carisma, alto astral e simpatia. Uma parceria poderosa aparecer, uma parceria poderosa poderá aparecer com novidades. As conversas fluirão com profundidade, um assunto sério se resolverá com leveza. Aproveite a inspiração para renovar sua imagem. Será um bom momento para viajar ou participar de um evento e brilhar publicamente. Agora, previsões para você de Capricórnio. O dia pedirá um pouco mais de recolhimento, privacidade e conexão com o mundo interior. Desacelere e cuide do seu equilíbrio. A saúde cobrará atenção. Aproveite para renovar hábitos, reformular a rotina e buscar melhor qualidade de vida. As relações profissionais estarão aquecidas. Você poderá firmar alianças ou se associar num projeto inovador. Previsões agora para você de Aquário. Amizades e projetos coletivos darão o tom do dia. Uma nova conexão inspirará o trabalho e aumentará seu prestígio profissional. Amor e filhos com novidades e surpresas gostosas. Conversas de hoje renderão boas ideias. Sonhe grande e reúna pessoas queridas num evento ou programa cultural. Cuide da reputação. Projeção e poder de influência em alta, tá, Aquário? Previsões agora para você de peixes, carreira em ascensão. Dê um passo importante com naturalidade, invista na sua imagem pública, tá, peixes? É, peixes. Novidades em casa ou da família poderão alterar a programação. Um assunto guardado se revelará. Aproveite para resolver definitivamente e aliviar angústias. A intuição apontará a direção certa no trabalho. Firme um bom contrato, tá? Sucesso e popularidade pela frente, peixes. Horóscopo 100.9 no shopping volta amanhã, mais ou menos neste horário.
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6: O consumo de proteínas auxilia na manutenção do corpo. Alimentos como ovos, carnes, peixes e leguminosas fornecem nutrientes importantes para a formação e recuperação dos seus músculos. A vida é melhor quando se tem saúde.
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1: Deixa eu ver se o Jonas da Ubermag está me ouvindo. 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Então, está me ouvindo, mas não está saindo o som aqui. 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
1: E agora chegando por aqui às 10 horas e 3 minutos, 20 graus a temperatura, Skank ao vivaço na Espaço. Te ver.
10: Segura.

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0: Franja, ao vivaço na Espaço por você. Obrigado. Valeu.
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1: 10:17, ciclone extratropical traz chuva e frio no Rio Grande do Sul. E temperaturas caem ao longo do dia em todas as regiões do estado. Aqui para Farroupilha, você que está chegando agora, bom dia, obrigado pela audiência. Sol com algumas nuvens, chove rápido durante o dia e a noite. 20 na máxima é uma referência. Estamos agora com 19, 20 graus aqui na área central de Farroupilha. Para amanhã, sexta-feira, 8 na mínima, 16 na máxima. Sábado, 3 na mínima, 12 na máxima. Domingo, 2 graus na mínima, 13 na máxima. Segunda-feira, 2 graus na mínima e 13 na máxima. Terça-feira, dia 25, 4 graus na mínima e 20 na máxima. Isso na terça-feira. Quarta-feira, 8 na mínima e 24 na máxima. E lá na quinta-feira, dia 27, 16 graus na mínima e 28 na máxima. Esse tempo é uma maravilha, né? Então não teremos chuva sábado, domingo, segunda, terça, quarta e quinta-feira na estendida para a Farroupilha. E teremos então nestes dias frio, bastante frio. 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

0: a escolha que faz sentido.
1: Ups, a escolha que faz sentido. Olha, a Prefeitura de Farroupilha, por meio da Secretaria Municipal de Saúde, realiza agora, sábado, dia 22, próximo sábado, o Dia D Nacional de Multivacinação. Uma mobilização voltada à atualização da caderneta de vacinação de crianças e adolescentes menores de 15 anos, além de oportunizar que pais e responsáveis também coloquem suas vacinas em dia. Em Farroupilha, a ação acontecerá das 8 às 16 horas em todos os postos de saúde do município, incluindo as unidades localizadas no Burate e na Vila Esperança, ampliando a acesso da população aos imunizantes previstos no calendário nacional de vacinação. Na unidade móvel de saúde, que estará em linha Rio Branco, o atendimento para vacinação será realizado até às 12 horas. Tem a matéria completaça à tua disposição no site da Espaço.

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2: Mas é claro que sim.
3: Don't Stop Believing, Ted Swims. Depois tem Music, Travel, Love, Let It Be.

0: Precious Star Music Travel Love.
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0: 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Dicas chegando, olha, muitos golpes começam com mensagens que parecem verdadeiras. Recebeu um e-mail ou SMS do banco pedindo clique imediato? É, não clique, viu? Entre, tá? Entre no aplicativo ou site oficial da empresa. Desconfie da urgência. Quando tiver dúvida, procure sempre os canais oficiais. Essa é uma dica de Johnny Lantejola, PPA Apanho Centro Automotivo. Telefone 3261-2743. facebook.com/ Johnny Lantejola. 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
1: Boa notícia no esporte. A FIFA, entidade máxima do futebol, divulgou hoje, quinta-feira, o calendário de jogos da Copa do Mundo Feminina 2027 que ocorrerá no Brasil. O Maracanã receberá a partida de abertura no dia 24 de junho, que contará com a seleção brasileira. A final do torneio, em 25 de julho, também será no Estádio Carioca, que ainda receberá uma das semifinais. Como anfitrião, o Brasil será cabeça de chave do Grupo A. A seleção brasileira fará seu segundo jogo em São Paulo, na Neoquímica Arena, no dia 29/6, e a terceira em Brasília, no Mané Garrincha, no dia 4 de julho. A partir do mata-mata vai depender da posição que se classificará em primeiro ou segundo da chave. No evento desta quinta-feira, realizado em Zurique, na Suíça, a FIFA também anunciou quantos jogos serão realizados em cada uma das 8 sedes da Copa. A Neoquímica Arena em São Paulo é o estádio que receberá mais jogos, com 10. A casa do Corinthians sediará uma semifinal da Copa e a disputa do terceiro lugar. O estádio Beira Rio, em Porto Alegre, do Internacional, receberá 7 jogos. Tá aí então uma boa notícia. Maracanã receberá a abertura da Copa do Mundo Feminina de 2027 e Beira Rio sediará 7 jogos.
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1: Cheio, Shame. Bom dia pra você, excelente quinta-feira, o som da Espaço, aqui rolando pra ti a melhor sequência musical do rádio.

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1: É verdade, Mirrors, você ouviu na primeira Say You, Say Me. 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
1: 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Alô, Silvia, ela mandou um recado aqui no Whats da Espaço, né? É um desabafo. Tive meu Fiat Uno 2001 roubado na terça-feira em torno das 15 horas em frente ao Hospital Saúde, bem no centro de Caxias do Sul. Era meu meio de trabalho, havia mercadorias a entregar, valor em torno de R$ 2.500, e até o momento nenhuma notícia, diz ela. Pergunta se tenha vontade de trabalhar. É complicado, né? Que tristeza, esses marginais do inferno, viu? Tomara que você recupere o carro, pelo menos, né? A mercadoria já bailou, né? Agora só cuida aí que o pessoal vai tentar te extorquir aí. Vão ligar, vão fazer proposta, então, né? Claro que você deve estar bem orientado aí, já fez, né? Já registrou o boletim de ocorrência e tomara que você, pelo menos, recupere o Fiat Uno 2001, tá bom, Silvia? Não vou soletrar aqui, não vou falar, perdão, o teu sobrenome, né? Mas um abraço pra ti aí. E tomara que você recupere a caranga aí, né? Que esses marginais sejam presos. Ô, raça do inferno!
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1: 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Olha, o Lions Clube Farroupilha Imigrante divulgou ontem o resultado da 18ª edição da Noite da Sopa, realizado no dia 13 de agosto no Salão da Comunidade Luterana de Farroupilha. O evento registrou R$ 89.939 com 69 centavos em receitas. As despesas totalizaram R$ 29.250 com 23 centavos, resultando, portanto, em R$ 59.689 com 46 centavos para doações através de ações da entidade. Parte dos recursos será destinada ao Hospital São Carlos e ao Instituto do Diabetes, além de contribuir para as ações sociais desenvolvidas pelo Lions Clube Imigrante. Tem matéria completa no site da Espaço, com entrevista também, né? Com o Cássio Cota, com o Gilney Maffei, espaçofm.com.br. 10h59, vem aí o grande feirão de calçados da Italione, nos dias 21, 22 e 23 de agosto. 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
1: E por falar em música, vamos colocar músicas na conversa. Na primeira tem Fábio Júnior e Bonnie Tyler.

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1: Contato imediato de segunda a sábado, 1 da tarde com a Flávia Andréa Vidor na comunicação, Laila Harrison, It's a Hari, e teve também o Fábio Júnior com Bonnie Tyler, Sem Limites pra Sonhar.

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2: 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Vamos agora para que delícia de sabor. Prestar nossa homenagem para os aniversariantes de hoje. Hoje, quinta-feira, 20 de agosto. Parabéns, Paulo Henrique de Bona. Homenagem da esposa Elisângela, filho Pedro Henrique, da mãe Dona Dalva, sogros Hélio e Marigene e também da Troféu Trombini Farroupilha Esporte e Lazer. Alô, Neuci Royeski e Gabriel Lemos Soares, parabéns da Big Fair. Milena Camille Paludo Filiberto, homenagem do Semear Big Fair. Sofia Rancan, parabéns da Big Baby. Maiara Raquel Fernandes, parabéns do pessoal aí das máquinas Sazi. Thaís Johanna da Silva, parabéns da Objetiva Contabilidade. Janete Stiqueleiro, homenagem da Associação dos Jogadores de Câmbio Longevidade e da técnica Marli de Favre, viu? Janete Stiqueleiro. De aniversário hoje também, Juscelie Berger. Huberti, homenagem do esposo Celso, filho Celso Júnior e Gabriela, Nora Letícia, genro Bibiano e da Senec Farroupilha. Alô, Alissa Boneto, ué, Alissa. Homenagem da madrinha Marli, tá? Amanda Stephanie Prati, homenagem dos pais Júlio e Tatiana, irmãs Ana Laura e Alissa. Padrinhos Márcia e José e também da prima Cristina, tá, Amanda? De aniversário hoje também, Ana Cláudia Bartelli, parabéns, Ana, homenagem do esposo Ivan, filhos Gustavo e Pedro, pais Jandira e Santiago e das irmãs Simone e Ana Paula, tá, Ana? Alô, Antenor Araldi, feliz aniversário, homenagem da esposa Edi, filhas Roselaine e Elidiana, genros Wagner e Luciano e também do neto Antony. Seu Ari Rufato de aniversário hoje, parabéns, seu Ari. Homenagem à esposa Ivete, filhos Júlio, Marcelo, Eduardo e Cristiano e também das noras, né? A família é grande, né, seu Ari? Parabéns. Alô, Cândida Cristina Gardini, homenagem dos pais Romeu e Marise, filho Manuel. Irmãos Cíntia e Eduardo, cunhados Márcio e Cláudia e dos sobrinhos Otávio e Laura, parabéns. De aniversário hoje também Carlos Alexandre da Silva, homenagem da esposa Kátia, da sogra Dona Maria e da família e dos amigos. Olha, chovendo, tem serração aqui no centro de Farroupilha, rapaz, 19 graus a temperatura. Parabéns Daniel Teixeira, homenagem da mãe Franciele, tá, Daniel Teixeira. Dona Dalva Migliorance está de aniversário hoje, Dona Dalva, homenagem da filha Cláudia. Doutora Eleonora Broilo, parabéns, Dona Eleonora Broilo, doutora e vereadora. Homenagem do esposo Luiz Carlos, do filho Fabiano, de toda a turma, parabéns, Doutora Eleonora Broilo. Alô, Felipe Gabriel Neuhaus, homenagem dos pais Carlos e Rose. Parabéns, Felipe Gabriel Neuhaus. Alô, Gisele Dalzóquio Montemeso, parabéns, Gisele. Homenagem do esposo Márcio, filhos Bernardo e Cecília, da mãe é a dona Rosilene, da irmã Graziela, dos cunhados Felipe, Daniel e Márcia e também das sobrinhas Alice e Olívia. Leonora Luísa Fabro, está de aniversário hoje, dona Leonora, como está, senhora? Parabéns, Leonora, homenagem das irmãs Lisete e Lídia, toda a família Fabro, um abraço Leonora, um beijo para ti, para a senhora. Alô, Lívia Turcati de Jesus, uma santa pessoa, homenagem dos pais Marcos e Silvana, avós Olmiro, Diva e Malvina, Dindo, Silvia, Regis, Isaías, Aline e Joaquim. primos, Cecília, Antônio, Francisco e José Antônio, tios, Clementina, Clementina de Jesus e também, né? Além da Clementina, do Nelson e do primo Antônio Augusto, né? Tudo bem? Parabéns, um abraço dona Clementina, alô Paola Hofmeister Giacobo, parabéns Paola. Homenagem dos pais Éder e Tatiane, do irmão Ricardo. Avós Balduino, Odete e Irene. Tia Carol, Dindos, Carla, Rosângela e Fernando. E das primas, Manuela e Isabela, tá? Paola, Hofmeister, Jacobo. Alô, Romilda Argenton, parabéns, dona Romilda. Homenagem do esposo Adão e também dos filhos Beatriz, Marinês, Marivone, Marilda, Augusto César, Everaldo, o Everaldo, Mariluce e Rosângela, Romilda Argenton, parabéns. Alô, Salete Maria Saquete, parabéns, Salete, homenagem dos filhos, Ramiro e Maria Clara, e também do Vilmar, tá, Salete? Solange Veiga, parabéns, Solange, homenagem do esposo Marcos, aniversariantes que estão em nossa agenda. A todos os aniversariantes de hoje, então, muita saúde, alegria, felicidade, prosperidade, muito amor, só coisas boas, grana também que vai bem, vem bem, e que esta data se repita por muitos e muitos anos com muita saúde e paz.

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2: Ecstasy.
3: Um abraço pra ti, viu? Célia Mara, como está, senhora? Um abraço, obrigado pelo carinho de sempre e pela audiência. Olha, está chovendo aqui no centro de Farroupilha, tem serração também, temperatura 18 graus. Vou ler esta matéria para vocês. Um novo ciclone extratropical começou a se formar hoje entre o Rio Grande do Sul e o Uruguai e deve provocar chuva forte, temporais e ventos intensos, principalmente na região sul do Brasil. Amanhã, sexta-feira 21, o ciclone deve ganhar força já sobre o oceano. À medida que se afasta das costas do Uruguai e do Rio Grande do Sul, o sistema também ajuda a organizar uma frente fria que na sequência avança pelo centro do sul do Brasil e abre caminho para a entrada de ar polar. No Rio Grande do Sul, temporais devem atingir todas as regiões já nesta quinta, com risco de granizo e acumulados de chuva entre 10 e 50 milímetros na maior parte do estado. A chuva pode chegar a 80 milímetros no oeste, na campanha e no sul, o que exige atenção em áreas próximas à fronteira com o Uruguai, onde rios e arroios já receberam volumes elevados nos últimos dias. O vento também ganha força com rajadas de 70 a 90 quilômetros por hora nesta quinta-feira em áreas da região sul, sobretudo entre as serras gaúcha e catarinense, segundo o Instituto Nacional de Meteorologia, INMET. Em Porto Alegre, a temperatura máxima deve ficar em torno de 21 graus, com chuva e trovoadas nesta quinta. A partir desta sexta, a entrada de ar polar derruba as temperaturas e no fim de semana, a possibilidade de geada no sul do Rio Grande do Sul. E o domingo terá sol com aumento de nuvens à tarde, mas não deve chover, mínima de 7, máxima de 15 na nossa querida, linda e maravilhosa Porto Alegre. É demais. 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E agora chegando por aqui, Bon Jovi, Living on a Prayer, Bon Jovi.

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2: I Was Made For Loving You. Antes teve Bon Jovi, Living On A Prayer. 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
6: 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O gerenciamento de fotos evita o excesso de arquivos. 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
7: Chove lá fora e aqui o som rola. Kansas Does and the Wind. Depois tem Bonnie Tyler, Fuzz Lullaby. Bom dia, boa quinta-feira. O som da Espaço.

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1: Espaço Rádio Jornal, para você ficar muito bem informado de segunda a sábado, após as 12 horas, e hoje tem notícia boa no Espaço Rádio Jornal. Fique ligado, fique ligado.

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3: 11:47, em casa, no trânsito, no trabalho, você por aí, o som da Espaço, bom dia, tá valendo a companhia até o meio-dia no shopping para a Ótica Farroupilha, CFC Farroupilha e Círculo Saúde. Falando em saúde, o programa Sábado do Trabalhador, que será realizado no próximo sábado, 22 de agosto, terá como foco o Agosto Dourado, mês dedicado à intensificação das ações de incentivo ao aleitamento materno. A iniciativa, promovida pela Prefeitura de Farroupilha por meio da Secretaria de Saúde, em parceria com a Associação Farroupilhense Pro Saúde, contará com uma programação especial voltada ao tema. E você confere toda a programação acessando espaçofm.com.br. Onde você mora? 11:48, Mr. Jim, com a participação da Mila.

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1: 11:55, Alex Coins, seu melhor amigo, Espelho d'Água, antes teve Mr. Jean com participação Lila, Onde Você Mora. E assim chegamos ao fim de mais um Espaço Shopping Show. Obrigado pelo carinho, pela atenção, pela audiência. Retorno amanhã após o panorama, se Deus permitir, para a Ótica Farroupilha, CFC Farroupilha e Círculo Saúde, para mais um shopping. Daqui a pouquinho eu retorno com informações da área econômica para Banco do Brasil e Máquina Sazi, fechando o shopping Italianíssima. Didi D'Agostino e Luca Noisi, Será Perché Ti Amo. Depois tem Gabri Ponte com Albano e Romina, Felicità. Até já, se cuide.

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7: 12:03, temperatura 17 graus. 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Informações da economia chegando para Banco do Brasil e Máquina Sazi.
8: Brasileiros passaram a poder comprar produtos em lojas virtuais do Paraguai e receber as encomendas diretamente em casa por meio dos correios. A operação começou a funcionar com duas empresas de Ciudad del Este, na fronteira com o Brasil, que passaram a realizar vendas pela internet com entrega para endereços brasileiros. As lojas Cell Shop e Newzone importados aderiram ao programa Remessa Conforme da Receita Federal, que estabelece regras para compras internacionais feitas pela internet. Com a adesão, os produtos podem ser adquiridos por consumidores brasileiros e enviados oficialmente para o país. As encomendas são transportadas pelos correios por meio do serviço Correios Packet. O sistema permite rastreamento da mercadoria e aceita pacotes de até 30 quilos. Depois da entrada no Brasil, a entrega segue os procedimentos utilizados normalmente pelos correios para encomendas nacionais. A nova modalidade amplia as opções para consumidores que costumavam viajar ao Paraguai para realizar compras. A diferença é que, nesse caso, não é necessário atravessar a fronteira para adquirir os produtos. O ministro da Fazenda, Dario Durigan, afirmou ontem que o governo federal tentará aprovar no próximo esforço concentrado do Congresso Nacional a medida provisória que trata da retirada da taxa das blusinhas, a cobrança de 20% sobre compras internacionais. Esforço concentrado é uma semana de votações no Congresso em meio a período em que os parlamentares estão de olho na campanha eleitoral. O próximo está previsto para a semana de 31 de agosto a 4 de setembro e será presencial. O presidente Lula tratou disso ontem. O esforço do governo agora é mobilizar a base do Congresso Nacional para construir a comissão mista da MP e aprovar o texto no próximo esforço concentrado. É nisso que o governo vai colocar seus esforços na próxima semana, afirmou, após participar do evento Fórum Saúde, organizado pela Esfera Brasil e pela EMS em Brasília. O concurso 3.047 da Mega Sena pode pagar 50 milhões de reais nesta quinta-feira, segundo a Caixa Econômica Federal. O sorteio ocorre às 21 horas em São Paulo. As apostas podem ser feitas até às 20 horas nas agências lotéricas ou pela internet. O bilhete mínimo, com 6 números, custa R$ 6. Se um apostador faturar o prêmio principal sozinho e aplicar o dinheiro na poupança, receberá cerca de 330 mil reais em rendimentos no primeiro mês. O dólar fechou em queda de 0,87% ontem, quarta-feira, cotado a R$ 5,1761. Já o Ibovespa, principal índice da Bolsa Brasileira, avançou 0,90% aos 167.830 pontos. A alta interrompeu uma sequência de 11 sessões consecutivas de perdas do índice. Com o resultado do dia, o dólar passou a acumular queda de 0,83% na semana. No mês, entretanto, a moeda ainda registra alta de 2,10%. No ano, a variação acumulada é de queda de 5,70%. O Ibovespa, por sua vez, passou a acumular alta de 0,54% na semana. Em agosto, o índice ainda registra queda de 5,71%, enquanto no acumulado de 2026 apresenta alta de 4,16%. Economia para Banco do Brasil e Máquina Sase de volta amanhã, neste mesmo horário. A todos uma boa tarde. 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
7: 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Aqui Espaço Rádio Jornal, 12:11, 12:11, temperatura em 17 graus. Espaço Rádio Jornal começando. 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Informações do Tempo, jornalista Jerônimo Filho.
10: As condições para chuvas retornam e o tempo permanece chuvoso ao longo de todo o dia nesta quinta-feira. Na Serra Gaúcha, instabilidades com a máxima podendo chegar aos 20 graus. Para a sexta, o tempo permanece chuvoso com a temperatura mais baixa, variando de 8 a 16 graus. A partir de sábado, o tempo volta a ficar seco com a temperatura entrando em declínio. A mínima no início do sábado deve ser de 3 graus positivos. Essa sensação de frio retorna ao estado e deve permanecer ao longo de todo o fim de semana, que deve ser de tempo seco. Informações do tempo para o Espaço Rádio Jornal.
7: 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Luiz Carlos Miller na escuta, por gentileza, vai ter matéria com o prefeito, vai ser gravada, tá, Miller? Assim que você tiver ok, pode enviar que a gente coloca no ar, tá bom? 12:13, 12:13, a Nath Móveis Sob Medida produz móveis com alta tecnologia para sua casa ou empresa. 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Procurado pela justiça, é preso em Farroupilha. Motorista fica ferido após caminhonete sair da pista e bater em árvore na BR-470 em Bento. Fogo em veículo é registrado em Bento. Trio é detido com arma e munições em Vacaria. Idoso morre esfaqueado em assalto em Nova Prata. Informações do plantão, Jerônimo Filho.
10: Um procurado pela justiça foi preso ontem em Farroupilha, conforme a Brigada Militar, o indivíduo de 61 anos foi abordado no bairro 1º de Maio e, em consulta ao sistema, foi constatado o mandado de prisão em seu nome. O idoso já possuía passagens por importunação sexual, desacato, desobediência, dano ao patrimônio público, vias de fato e ameaça. Ele foi encaminhado à delegacia e, posteriormente, ao presídio. Em Bento, um motorista de 40 anos ficou ferido em uma saída de pista registrada estrada por volta das 4h30 da tarde de ontem, no quilômetro 214 da BR-470. A vítima conduzia uma caminhonete Ranger com placas de Garibaldi no sentido Bento Veranópolis, quando, por motivos desconhecidos, perdeu o controle da direção, saiu da pista e colidiu em uma árvore, parando às margens da rodovia. A vítima foi atendida pelo Corpo de Bombeiros e encaminhada ao hospital. Também em Bento, uma ocorrência de fogo em veículo foi registrada por volta das 7h15 da manhã de hoje. De acordo com o Corpo de Bombeiros, o caso aconteceu na rua Lajadense, no bairro municipal, onde um Fiat Palio foi tomado pelas chamas. A equipe conteve o fogo, que não se alastrou e ninguém ficou ferido. Em Vacaria, 3 indivíduos foram detidos na madrugada de hoje, com uma arma e munições. Segundo a Brigada Militar, uma equipe foi acionada para atender uma ocorrência de desordem em um edifício residencial no bairro Petrópolis. No local, o trio foi abordado e os policiais apreenderam uma pistola, 2 carregadores e 71 munições. Os indivíduos também apresentaram diferentes versões sobre a origem do armamento e um deles estava lesionado. O trio foi levado à delegacia. Em Nova Prata, um idoso de 75 anos morreu esfaqueado em um assalto por volta das 7h30 da noite de ontem no interior do município. Conforme a Brigada Militar, um indivíduo surpreendeu o idoso, que estava acompanhado de uma mulher de 44 anos, e golpeou as vítimas com uma faca. O idoso morreu e a mulher foi encaminhada ao hospital. O indivíduo roubou um Jeep Renegade e fugiu com o veículo em direção a Bento Gonçalves. A Brigada Militar foi acionada, fez buscas e localizou o criminoso com o carro no distrito de Tuiuti, no interior de Bento. Ele foi preso e encaminhado à delegacia. O caso está sendo investigado pela Polícia Civil e é tratado como latrocínio. Informações do plantão para o Espaço Rádio Jornal.
7: 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Agora tem Espaço Móvel, Luiz Carlos Miller com o prefeito Jonas Tomazini. Alô, Miller, boa tarde.
11: Boa tarde, JG, boa tarde, amigos da Espaço FM. JG, como você comentou, estou aqui no gabinete com o prefeito Jonas Tomazini, fazendo um anúncio de mais um empreendimento em Farroupilha, no setor imobiliário, um empreendimento que com certeza vai ter um resultado muito positivo. São mais de 27 unidades que estarão sendo entregues a partir de 2028 para aquelas pessoas que procuram ter um imóvel, ter a sua casa própria. Prefeito, bem-vindo ao Espaço e falarmos desse empreendimento, mais um em Farroupilha.
12: Boa tarde, Miller, boa tarde, Jota, boa tarde a todos os ouvintes da Rádio Espaço. Nós estamos muito felizes de receber o anúncio de mais esse empreendimento aqui no município. Estamos falando do Treno, né? Um prédio residencial e comercial com um investimento de mais de 40 milhões de reais feitos pela SINHAC Incorporadora, que está gerando aí mais de 150 empregos diretos, que movimenta a nossa economia local também, comprando tudo que é necessário aqui na nossa região. Então isso gera emprego direto, indireto, movimenta a nossa economia e dá novas oportunidades também de moradias para os farroupilhenses. Então a gente está feliz com mais esse empreendimento e da família SINHAC, que é uma família que historicamente, né, tem já um histórico muito importante de ter participado da construção civil do nosso município, participou das primeiras construções que a gente tem nessa modalidade verticalizada, além de outros projetos que eles trabalharam já há mais de 40 anos de história que tem a empresa aqui no nosso município, e a gente fica feliz de estar recebendo esse reforço da confiança da família SINHAC, que está fazendo mais um investimento aqui em Farroupilha, agora através do Treno, que tem também toda uma preocupação com relação à arquitetura, ao paisagismo, traz também a arquitetura nacional como um método também de inovação e de bem-estar para as pessoas que vão ter a oportunidade, então, de comprar esses empreendimentos imobiliários que estão sendo lançados agora pela SINHAC Incorporadora. Então, a gente está muito feliz de receber esse reforço de empreendedores farroupilhenses que estão novamente investindo aqui no nosso município, e Farroupilha tem se comprovado realmente como uma ilha de desenvolvimento aqui na Serra Gaúcha. A gente percebe que a construção civil tem uma importância muito grande nesse momento que a gente vive aqui
13: aqui na economia de Farroupilha e que com esse investimento também a gente acaba alcançando números significativos nessa primeira etapa que a gente tem de governo aqui, né, minha e do Dr. Thiago Brunet.
11: Prefeito, e falando desses números significativos, a gente imagina aí a quantidade de empreendimentos já sendo colocados na prática em Farroupilha. O que dá para falar desses números significativos, desses números vultuosos?
13: Então, Miller, a gente alcança nesta quinta-feira com o anúncio da SINHAC Empreendimentos, da SINHAC Incorporadora, R$1 bilhão de investimentos anunciados entre o ano de 2025 e o ano de 2026 aqui em Farroupilha. Então, praticamente nesses pouco mais de um ano e meio que a gente tem de governo, a gente chega a este anúncio de R$1 bilhão de investimentos que passaram aqui pelo nosso gabinete. A gente sabe que tem muita coisa acontecendo na cidade que eventualmente não passa aqui pelos nossos anúncios, embora a gente faça questão de receber os nossos empreendedores para poder ajudar também na divulgação, para que a gente possa fazer um momento positivo para a nossa cidade. Isso tem acontecido, mas só do que passou aqui pelo gabinete nesse um ano e meio, um pouquinho mais de um ano e meio, a gente tem R$1 bilhão de investimentos da iniciativa privada aqui no nosso município, o que comprova o momento de desenvolvimento econômico, o que comprova a questão das nossas licenças ambientais, as licenças para construção, que é um serviço que a gente vem trabalhando todos os dias para continuar melhorando, para quando tem algum ajuste nós fazermos, para facilitar a vida dos nossos empreendedores, porque a gente sabe como é difícil a vida na iniciativa privada, as crises que a gente tem durante todos esses últimos anos, a dificuldade que tem de enfrentar esses momentos. Então a gente está aqui de parceiro da nossa iniciativa privada, dos nossos empreendedores, porque como eu sempre digo, a prefeitura não produz nada, ela só gasta e tem que gastar bem os seus recursos e entregar serviços de qualidade. Mas quem gera renda, quem gera riqueza, são os nossos empreendedores, os nossos trabalhadores. Então, por isso que a gente tem que estar do lado dessas pessoas. E também, claro, a gente fica feliz quando anuncia mais uma conquista, que é essa agora de chegar a R$1 bilhão de investimentos nesse um ano e pouquinho de governo.
11: É claro, prefeito, que quando se fala nesses valores, se também fala no comprometimento do poder público em relação a esses empreendimentos. E no setor imobiliário, a alteração que foi feita no plano diretor facilitou, inclusive, a verticalização desses empreendimentos.
13: O sempre prefeito Fabiano Feltrin, né, nos orientou e também aprovou um plano diretor em que nós pudéssemos ter uma flexibilidade maior para os investimentos aqui em Farroupilha. Isso tem dado resultado ao longo desse período e muitos desses investimentos que nós estamos colhendo hoje é graças a essas alterações que foram produzidas. Mas nós entendemos também que o sistema nunca está pronto, sempre tem ajustes e melhorias para serem feitas. E nós estamos trabalhando, inclusive, em novos ajustes, em novas melhorias, ouvindo, inclusive, as entidades, ouvindo os nossos empreendedores, para que nós possamos sempre ajustar da melhor maneira possível, que a gente possa ter em Farroupilha um contínuo canteiro de obras, de uma forma que a gente possa continuar promovendo o desenvolvimento do nosso município, porque a gente sabe que isso também gera oportunidades de emprego, aumenta a renda das pessoas, melhora a vida das famílias, e esse é um objetivo que a gente vai buscar todos os dias.
11: Obrigado, prefeito. Jota, eu volto com você, mas destacando, claro, que, como falou o prefeito, de todos esses investimentos já colocados no município de Farroupilha, esses empreendimentos, já se soma aí mais de R$1 bilhão de investimentos na gestão de Tomazini e Brunet. Então, essas são as informações que eu trago diretamente aqui do gabinete da prefeitura com o prefeito Jonas Tomazini para o Espaço Rádio Jornal. Eu volto com você, JG.
7: Obrigado, Luiz Carlos Miller. 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
7: 12 horas 28 minutos, temperatura 17 graus, tempo instável. 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Rápido intervalo, na volta, os falecimentos na região.
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7: 12:31, espaçofm.com.br. Idoso morre esfaqueado em assalto em Nova Prata. Mobilização regional coloca futuro do Rio Grande do Sul no centro do debate em Farroupilha. Trio é detido com arma e munições em Vacaria. Fogo em veículo é registrado em Bento. Procurado pela justiça é preso em Farroupilha. 18ª noite da sopa do Lions Imigrante arrecada R$ 59.689 para doações. Também é destaque, Farroupilha realiza neste sábado dia D nacional de multivacinação. Operação recolhe 22 motos em Caxias do Sul. Motorista fica ferido após caminhonete sair da pista e bater em árvore na BR-470 em Bento Gonçalves. Ex-padrasto é preso e confessa morte de adolescente encantado. Bancários de Caxias e região aprovam paralisação para esta quinta-feira. Agosto Dourado será tema dos atendimentos no posto de saúde no próximo sábado. Homem mata esposa e tira a própria vida no Vale do Taquari. Business to Business da Six fortalece conexões entre empresas de diferentes setores em Farroupilha. Inclusive, será o destaque daqui a pouquinho com o presidente Rafael Coloda. 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Agora os falecimentos na região. Começamos com Caxias do Sul. Faleceram Ana Vicência Borges Vernier, 76 anos. Otília Pereira de Campos Xavier, 90 anos. Leonir Borelli Mesomo, 75 anos. Terezinha Benicá Ramos, conhecida como Tere, aos 84 anos. Ulda Adelina Tondim, 88. Carlos Luiz Suzin, 78 anos. Irani Guerra, aos 73 anos. E Vladimir Nunes Pires, 60 anos. Falecimentos em Caxias do Sul. Aqui em Farroupilha, faleceu Elite Maria Fabro, aos 84 anos. Em Bento Gonçalves, faleceu Alzira Roth Frist, 90 anos. São Marcos, faleceu Hilda Mioto Macari, aos 100 anos. Veranópolis, faleceram Luiz Fernando Galiassi, 71 anos, e David Mazarolo, aos 94 anos. Guaporé, faleceram Miguel Romano, 82 anos, e Gilney Vigo, aos 60 anos. Vacaria, faleceu Hermes Menusso da Silva, conhecido como Gringo, aos 90 anos. Lagoa Vermelha, faleceram José Antônio da Silva, conhecido como Lepinho, 73 anos. Rosalino Estevaldo Vieira, 85 anos, e Diamantina Alves Ferreira Fim, aos 86 anos. No Vale do Taquari, faleceu Noelci Pereira Duarte, aos 56 anos, e Edmilson José Pereira Duarte, aos 61 anos. É aquela notícia que a gente já divulgou aqui, o homem que matou a esposa e depois tirou a própria vida. Falecimentos na região. 12:34, mais 30 segundos. A Ecofar comunica a todos os farroupilhenses que a coleta de entulhos e galhos acontecerá até o dia 20 de agosto, ou seja, até hoje, quinta-feira, nos seguintes bairros: São Roque, Cruzeiro, Santa Catarina, Medianeira, Centenário e Ipanema. Os entulhos devem ser deixados em frente às residências. Cidadão consciente faz a sua parte para manter a cidade limpa. 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
7: 12:38, 12:38, 17 graus a temperatura, tempo instável. 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A Câmara de Indústria, Comércio, Serviços e Agronegócios de Farroupilha, nossa CICS, reuniu empresas de diferentes segmentos durante a edição deste ano do Business to Business, realizada na tarde de ontem, quarta-feira, 19, no Centro Empresarial Adelino Raimundo Colombo. O evento teve os espaços destinados aos expositores esgotados e promoveu uma programação voltada à integração, troca de experiências, divulgação de produtos e serviços e geração de negócios. Agora vamos ouvir então o presidente da SIX, Rafael Gustavo Portolan Coloda, sobre o evento.
20: Acho que o evento foi um sucesso, né? As empresas se conectando, as pessoas se conectando, as palestras foram excelentes, né? De uma qualidade que a gente pode exportar até de Farroupilha para fora, né? A qualidade dos nossos palestrantes. Também os pits, acho que o pessoal gostou bastante de fazer aqueles 2 minutinhos, coisa rápida, mas podendo expor aí o seu negócio. Então, eu reputo que o evento foi um sucesso.
21: Cerca de quantas empresas participaram dessa edição?

0: feita de uma maneira muito simples para conectar pessoas e gerar negócios, né? Então, é um serviço que o associado tem e que a gente pretende levar ao longo dos anos.
1: E a gente percebeu na prática quantas empresas Farroupilha tem com credibilidade e prestação de serviços e produtos dos mais diferenciados segmentos. A importância também nesse sentido de aproximar esses empreendedores, afinal, em tempos de crise, em tempos de eleições, de economia volátil, como é bom um empreendedor complementar o negócio do outro.
0: Não, com certeza, e nós temos uma riqueza muito grande em Farroupilha, tanto de profissionais, quanto de empresas, de negócios, e muitas vezes as pessoas não se conhecem. Então, a gente entende que na SICS, que é uma câmara, né, de indústria, comércio, serviços e agronegócios, é um local propício para que as pessoas façam essas conexões e gerem negócios de farroupilhense para farroupilhense, empresas situadas em Farroupilha para empresas situadas em Farroupilha, profissionais situados em Farroupilha para profissionais situados em Farroupilha. O business to business tem muito dessa função e a gente acredita que ele está dando certo.
1: Presidente, passando o business to business, o que vem pela frente?
0: Nós temos no dia 30 de setembro os 40 anos da Câmara de Indústria, Comércio, Serviços e Agronegócios de Farroupilha. Então vai ser um jantar, né, que a gente pretende homenagear pessoas que têm a história registrada na entidade, e vai ser um momento aí de congraçamento muito grande.
1: Para esse evento de setembro, já ingressos, como é que irá funcionar?
0: Os ingressos ainda não estão prontos, porque a gente está finalizando alguns detalhes de organização, mas logo teremos as novidades. Já temos organizado o que vai ter, já temos organizado cardápio, isso está tudo organizado, mas a gente precisa fazer alguns fechamentos para ver essa questão dos ingressos.
1: O que dá para afirmar é que com certeza será uma programação em um momento especial.
0: Claro, 40 anos é um momento marcante, significativo, de uma entidade que tem uma história bonita, por tantas pessoas que passaram para que se chegue nesse momento da forma como nós estamos. Sempre é importante dizer, quando a gente trabalha numa entidade, ninguém faz nada sozinho, né? Então, este presidente, essa diretoria não faz nada sozinho, precisa de todos os associados, os núcleos, os comitês, os grupos de trabalho, os conselheiros. E assim, como nós estamos realizando nosso trabalho hoje, outros nos antecederam ao longo do tempo, começando pelo seu Adelino Colombo, que foi o primeiro presidente, e hoje a entidade tem a sede aonde foi a sua residência. A SICS, ela tem uma história de realizações, a cidade, ela tem muito da SICS realizado através da entidade ou provocado pela SICS, questões envolvendo saúde, como o hospital, como a UTI lá atrás, educação, a escola do Senai, o surgimento do Observatório Social e tantas outras pautas que já foram defendidas pela SICS e que hoje Farroupilha, ela tem muito também daquilo que a SICS ao longo do tempo construiu.
2: Presidente da SICS Farroupilha, Rafael Gustavo Portolan Coloda, na Espaço FM, em entrevista ao jornalista Gabriel Marqueto, falando em B2B, ou Business to Business, né, da SICS, que fortalece conexões entre empresas de diferentes setores em Farroupilha. No site da Espaço tem a matéria completa e as empresas e entidades participantes, e tem também uma belíssima galeria de fotos. 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
2: 12 horas 47 minutos mais 40 segundos, hora da Mecânica O Porão.
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2: 12 horas 49 minutos. 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
2: 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A mobilização regional Agenda Eleições 2026 reuniu lideranças empresariais e representantes de diferentes setores na noite desta quarta-feira na Casa Perlage aqui em Farroupilha. O evento debateu propostas para o desenvolvimento socioeconômico e os principais desafios enfrentados pelo Rio Grande do Sul. A reportagem da Espaço FM ouviu sobre o assunto o presidente Jaime Marchetti.
7: O objetivo efetivo de juntar as entidades todas em torno de um único movimento é mostrar a força da Serra, é mostrar aos candidatos que nós temos demandas e elas precisam ser atendidas. Então, acredito que a gente está conseguindo atingir esse objetivo. Obviamente, nós vamos acompanhar essa movimentação toda depois também das eleições, que é muito mais importante. Então, a gente aguarda de forma positiva o retorno e o compromisso deles com as nossas demandas.
8: Presidente, o MOB Caxias que liderou esse movimento na busca de fazer com que os políticos eleitos, eles venham a cumprir com essa mobilização regional, com as proposições que foram colocadas na pauta. De que forma será cobrado desses políticos caso eleitos?
7: A forma de cobrança é a presença constante junto aos poderes eleitos para que eles efetivamente sejam lembrados do compromisso assumido com a população. Não adianta nós delegarmos através do voto os mandatos por 4 anos e depois não estarmos lá cobrando efetivamente do governador, dos deputados, dos senadores, aquilo que foi apresentado a eles. Porque a gente sabe que cada partido, cada indivíduo tem os seus interesses, mas eles não podem estar acima do interesse da comunidade. Então, a forma de cobrança será a presença constante e de forma bastante próxima dos eleitos para que eles sejam sempre lembrados daquilo que foi assumido quando se apresentaram aqui como candidatos aos cargos eletivos.
8: O ganho é para a população.
7: Obviamente. O objetivo do MOB e de todas as entidades que estão presentes nesse movimento de hoje é o benefício para a comunidade como um todo. Não é só a classe empresarial, é a comunidade toda, toda a comunidade da Serra. No lado do turismo, da segurança, da saúde, da parte da infraestrutura, da gestão pública, tudo isso é em prol do povo, que é o grande objetivo de qualquer governo, que deveria ser a comunidade, atender as demandas que a comunidade possui.
2: Presidente do MOB Caxias do Sul, Jaime Marchetti, aqui no Espaço Radional. 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
2: Senac, a força do sistema Fê Comércio ao seu lado, 12 horas 59 minutos aqui, espaço radional para Rosler Diagnósticos, Cressol, Corsan e Central de Rações. A Câmara dos Dirigentes Lojistas, CDL, aqui de Farroupilha, reúne 30 marcas na quarta-feira das pontas, que será realizada de amanhã, sexta-feira, dia 21, até domingo, dia 23 de agosto, no Salão da Comunidade Luterana, no centro aqui de Farroupilha. O evento terá produtos de diferentes segmentos e ofertas especiais. A reportagem da Rádio Espaço FM ouviu o presidente Sérgio Luiz Rossi, a integrante da CDL Mulher, Maria Cleni, e também ouviu a gerente executiva da CDL, a gerente executiva da CDL, Alessandra Chieli. Foram ouvidos pela reportagem da Espaço e você confere agora aqui no Espaço Rádio Jornal.
13: Realmente eles estão bem empolgados e comentando com nós muito produto e realmente preços a partir de 20, 30 reais.
14: Então, 15, 20, 15, 30, né? Peças assim, roupas de marca, né? Não é coisas, né? Peças de qualidade.
13: Então, até para reforçar que a gente conversou bastante com eles hoje, que realmente os preços vão estar bem atrativos, que vale a pena o pessoal aproveitar. E as lojas, então, que vão estar expondo, participando. 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
15: Estacionamento de graça e com segurança.
16: 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À disposição. pavilhão.
15: O pavilhão, e por exemplo.
16: E o estacionamento coberto da CDL lá, o pavilhão do antiga feira do produtor, e a parte aberta também, todo aquele espaço está à disposição com segurança. E aí as ruas todas laterais, que são inúmeras e que não tem problema de estacionamento de empresas de lá, nada, ou seja, facilidade total. Também nós sabemos que outros municípios cobram ingresso, nós não cobramos. Cobram estacionamento, nós não cobramos.
2: Fica aí o convite, então. 13h02. Antes de finalizar o espaço radional, vamos ouvir o secretário municipal de saúde aqui de Farroupilha, o Tiago Brambila, que destaca aqui para o espaço radional, para a Rádio Espaço, a programação do Dia D Nacional de Multivacinação, que ocorre no próximo sábado, dia 22, aqui em Farroupilha, com atendimento das 8 até as 16 horas em todos os postos de saúde do município.
10: Exato, nós temos um programa diferenciado nesse próximo sábado. No último dia 8 de agosto, nós fizemos uma mini edição desse Dia D de multivacinação.
15: Farroupilha se antecipou, né?
10: Farroupilha se antecipou, a gente, a pedido do prefeito Jonas de Vistiago, quis antecipar justamente para utilizar o sábado gordo ali no calçadão. A gente teve uma grande procura, 157 crianças atualizaram a sua caderneta de vacinação, é um bom número. E agora, nesse próximo sábado, é uma programação nacional e que a gente juntou ao sábado do trabalhador, então a gente vai ter vacinação em todas as unidades. Importante salientar isso. A vacinação nós vamos incluir nesse próximo sábado, dia 22, a unidade do Burati e a unidade do Vila Esperança. Então, como que vai funcionar, Rogério? Todas as unidades de saúde com vacinação das 8 às 16, sem fechar ao meio-dia. Quando eu digo vacinação, é todo o calendário vacinal. Vamos ter as vacinas de rotina, desde a pentavalente, da VIP, da pneumocócicas, da meningo, febre amarela, tríplice viral, varicela. Todas as vacinas do calendário vacinal estarão disponíveis em todas as unidades de saúde, das 8 às 16. E também, nesse sábado, o já tradicional Sábado do Trabalhador, com a temática Agosto Dourado, incentivo à amamentação, com as unidades de saúde funcionando das 8 ao meio-dia, com as consultas médicas e consultas odontológicas. Então, bem importante diferenciar consultas médicas e odontológicas das 8 ao meio-dia. Já funcionando a partir das 8, a vacinação se estende até as 16 horas.
15: Todas as vacinas, o calendário completo.
10: Todas as vacinas. Eu citei aqui alguns exemplos, Rogério, mas todas as vacinas estarão disponíveis. E é importante salientar que não é só para as crianças, né? Claro que a campanha ela vai até os 15 anos, mas a gente também teve no dia 8 de agosto uma boa adesão dos pais, que por vezes não tem, né, o calendário vacinal completo, falta ali uma vacina do tétano que está atrasada, algo nesse sentido, também devem procurar as unidades de saúde.
15: Vai ter equipes volantes?
10: Nós tiramos as equipes volantes nesse primeiro momento, Rogério, porque a logística de vacinas não seria disponível para todas as comunidades do interior, porque o estado atrasou um pouco. Então a gente optou por abrir o Burati e Vila Esperança, e teremos a unidade móvel de saúde das 8 ao meio-dia na comunidade de Linha Rio Branco, também com a vacinação. Então a gente consegue dividir a cidade, né? A parte do interior podem buscar a unidade do Vila Esperança ou a unidade do Burati, mas todas as unidades da região central. Lembrando que o posto de saúde central que está com obras avançadas, está atendendo junto ao centro de saúde, e a vacinação ela não fica no centro de saúde, ela fica no CAPS Infanto Juvenil, que é aos fundos, na rua Luiz Buzetti, né? Próximo ao centro de saúde.
2: 13h06, espaço radional, canal da notícia para Roser Diagnósticos, Cressol, Corsan e Central de Rações, de volta amanhã, sexta-feira, após as 12 horas. Na volta do intervalo, contato imediato hoje com Gabriel Marqueto. A todos uma excelente quinta-feira. Boa tarde.
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Alô, Rio Grande, uma ótima, excelente, produtiva e abençoada tarde para você. Vamos juntos, hoje comigo, Gabriel Marqueto, e a partir de agora o contato imediato aqui no espaço para Floricultura Quatro Estações, na Tiradentes 212, site Floricultura Quatro Estações e temporada Casa Fashion Pompeia, sua compra vira cashback. Quinta-feira, dia 20 de agosto de 2026. Chove lá fora, tempo instável, temperatura.

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1: Está valendo muito a pena ouvir de novo Taylor Dane com Mariah Carey, Maroon 5, Mark Anthony, Whitney Houston, Madonna e Jean-Michel Jarre com Rendezvous.
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1: 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E a hora certa no Espaço, 1:46, tempo instável, uma ótima tarde para você.
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0: 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Espaço é saudade. Vale a pena ouvir de novo. Shake Stevens, Give Me Your Heart Tonight.
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1: Fechando a Hora da Saudade com Ronan Quentin e Débora Blando, When You Say Nothing Relaw. Também tivemos Maria Vidal, Save It, Roxette e Shake Stevens com Give Me Your Heart Tonight. Agora são 2:07. Uma ótima tarde pra você.
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1: Agora são 2:08, uma ótima tarde para você aqui na Espaço. 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
1: 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São 2:14. 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

0: Temos abraços, vamos nessa então, a turma do 549-9611-1971. 549-9611-1971. Alô, Marcos, final 4853. Uma ótima tarde para você, o Gerson Mansueto Sartori também, ao som da Espaço FM. Pessoal que está chegando pelo Instagram, um abraço para a Suzete, também a Elisama, pediu aqui Elton John, um abraço para você, obrigado pelo carinho. Vamos juntos no contato imediato para Floricultura Quatro Estações e temporada Casa Fashion Pompeia. Mas antes, conferindo alguns destaques do nosso portal de notícias, espaçofm.com.br.
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0: Está na capa, Sinhac Incorporadora se soma a novos projetos e leva a Farroupilha a marca de 1 bilhão em investimentos. Obras de Luiz Fernando Veríssimo inspiram arte e cultura na Sinec Farroupilha. No plantão policial, trio é detido com arma e munições em Vacaria. Fogo em veículo é registrado em Bento Gonçalves. Procurado pela justiça, é preso em Farroupilha. 18ª noite da sopa do Lions Imigrantes, semana passada, um evento maravilhoso, uma noite fria e olha, uma comida excepcional. Parabéns ao Lions, arrecadou 59.689 recursos, que será destinado ao Instituto do Diabetes Farroupilhense e também ao Hospital Beneficente São Carlos. Idoso morre esfaqueado em assalto em Nova Prata, tragédia. Mobilização regional coloca o futuro do Rio Grande do Sul no centro do debate em Farroupilha. Evento com diversas entidades ontem na Casa Perlage, presença de diversos candidatos também que estão disputando as eleições 2026. Eu e o colega Luiz Carlos Miller estivemos por lá fazendo cobertura, candidatos a deputado estadual, federal e o único do governo do estado, o candidato Marcelo Maranata do PSDB, que esteve presente e assinou um termo de compromisso com as instituições. Fique atento, Farroupilha realiza neste sábado, dia D nacional de multivacinação. Tem um pequeno erro ali na manchete, vamos corrigir. Farroupilha realiza neste sábado o dia D nacional de multivacinação. Operação recolhe 22 motos em Caxias do Sul. Isso e muito mais em espaçofm.com.br.
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0: No teu rádio, Didi D'Agostino com Luca Noises. Sara Perquetti, amo. Ótima tarde aqui na Espaço.

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1: Dirindão, dão, dão, Skank com Garota Nacional, J Quest, Não Quero Dinheiro, Eu Só Quero Amar. Gabri Ponte com Álbano e Romina, Felicita na primeira, Didi D'Agostino com Luca Nois e Sara Perque Te Amo. Ô Rio Grande. 2:30. Temperatura em 17 graus.

0: É, o Galo tá querendo cantar na quinta-feira, tia quieta, Galo, que é só no domingo que você vai chegando com o nosso Farroupilha Grande do Sul. 2h31, atenção para a dica de hoje, muitos golpes começam quando nós recebemos mensagens que parecem verdadeiras. Olha, receber um e-mail ou SMS de banco pedindo um clique imediato? Não clique. Entre direto no aplicativo ou site oficial da empresa. Desconfie da urgência. Sabe aquele ditado, santo de casa não faz milagre? Pois bem, quando tiver alguma dúvida, procure sempre os canais oficiais. Uma dica especial de Johnny Lantejola e Pepe Apanho Centro Automotivo. Telefone para contato é o 3261-2743. 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
12: Vamos falar de Grêmio. O Grêmio de 2026 repete o retrospecto do time em 2025, após a pausa do meio deste ano. Nos primeiros 8 jogos, depois da parada para a Copa do Mundo de Seleções, o time de Luiz Castro tem 33,3% de aproveitamento. O índice é o mesmo alcançado pela equipe do Mano Menezes. É o Manão, ao voltar da pausa do Mundial de Clubes no ano passado. Os técnicos se repetiram até nas eliminações na Sul-Americana, vejam só. No mesmo período desde a volta, ambos caíram nos playoffs do torneio. Castro para o Bolívar da Bolívia e Mano para o Alianza Lima do Peru. 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
12: 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Vamos juntos, eu de cá, vocês de lá, aqui na 100.9 Classe Especial.
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12: 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Seguimos no contato imediato nesta quinta-feira chuvosa. E contato imediato segue a todo vapor com Ella Langley, Choosing Texas.

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1: Guns N' Roses com Paciência, Scorpions, Wind of Change, Ventos da Mudança, Damiano David, Born with a Broken Heart, Nati Roots, Amor para Recomeçar, Rugel com Moving to the Sun, na primeira, Ella Langlin, Choosing Texas.
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1: E por falar em carro, um jovem de 23 anos ficou ferido após um acidente envolvendo uma motocicleta e um automóvel no início da tarde desta quinta-feira, dia 20, em Farroupilha. A colisão aconteceu por volta das 12h50 na rua Pai Filho, próximo ao acesso à rua Primo Postale. Conforme o registro, o jovem conduziu uma motocicleta Honda XRE 300 quando houve a colisão com uma Fiat Doblò. Com impacto, ele sofreu escoriações e foi encaminhado pelo SAMU ao Hospital São Carlos. O condutor da Doblô não se feriu. Mais detalhes em espaçofm.com.br. A hora certa na Espaço, 13:05. A vida é melhor quando se tem saúde.
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1: O consumo de proteínas auxilia na manutenção do corpo. Alimentos como ovos, carnes, peixes e leguminosas fornecem nutrientes importantes para a formação e recuperação dos seus músculos. A vida é melhor quando se tem saúde.
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1: Falta menos de um mês, contagem regressiva por aqui, o Vale a Pena Ouvir de Novo da Espaço. 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
1: 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São 3:11, 13:11, temperatura em 16 graus.
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São 13h12, uma ótima tarde em casa, no trânsito, no trabalho. Você é o som do espaço, ao som de Paulo Miklos, pra dizer adeus.

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1: E no ritmo da Espaço, J Quest, Lulu Santos, Tears for Fears com Everybody, Wants to Rule the World, Simple Red, Esta é Bonita, If You Don't Know, Morgan Wallen e na primeira, Paulo Miklos, Pra Dizer Adeus. A hora certa na Espaço, no contato imediato para Floricultura Quatro Estações e Temporada Casa Fashion Pompeia 3:33.
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5: Gravou, está gravado, são 13h37. 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

E no Ritmo da Espaço, uma notícia que está no portal da 100.9, o médico Thiago Brunet volta a alertar para o avanço das infecções sexualmente transmissíveis, as ISTs ou DSTs, se for doenças. É indiferente, o termo é o mesmo. Na prática, as doenças sexuais, o aumento e o avanço e o aumento das doenças sexuais em Farroupilha. Ele registra como os possíveis indicativos para este problema a baixa adesão ao uso de preservativos e também a erotização precoce. Tem matéria para você conferir em espaçofm.com.br. Vamos com música aqui na Espaço, Kid Abelha, Tolinha, com muito gosto, né? A Paulinha Toller com Te Amo Pra Sempre.

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1: Este é o nosso WhatsApp, participe, interaja, fique à vontade. Um abraço para o Marcos, lá em Caravaggio, curtindo a 100.9. No contato imediato para a Floricultura Quatro Estações e também temporada Casa Fashion Pompeia, John Bon Jovi com Miracle, Frejá Segredos, Stella Lift com Boston, Ella Langley, Be Hair, The Wonders com That Thing You Do. Na primeira, Kid Abelha Abelhona, a nossa Paulinha Toller, Te Amo Pra Sempre, Te Amo Demais.

0: Antes dos comerciais, vamos com uma informação. O governo federal decidiu aumentar o teto de preço dos veículos que podem ser financiados por motoristas de aplicativos. Você que trabalha com aplicativo ou é taxista, atenção! Dos atuais 150 mil, o valor passa para 200 mil e inclui também veículos híbridos ou elétricos. A mudança busca aumentar a abrangência do programa em um aceno de Lula em meio à campanha eleitoral. A portaria do Ministério da Fazenda e do Desenvolvimento Econômico, Indústria, Comércio e Serviços, com as alterações, foi publicada em uma edição extra do Diário Oficial da União desta quarta-feira, dia 19. O anúncio do crédito para a categoria é parte de uma série de ações do governo Lula para aumentar sua popularidade em ano eleitoral. Desde o início do seu terceiro mandato, o petista vem tentando atrair esses profissionais, que são vistos como mais afeitos ao campo bolsonarista, para sua base de apoio, diz a notícia. As mudanças no programa devem ampliar de 63% para 88% o alcance no mercado. Para buscar o financiamento por meio desse programa, o chamado MUVI, taxistas e motoristas de aplicativos com cadastro ativo há pelo menos um ano e meio precisam ter 100 corridas registradas pela plataforma digital. O veículo a ser financiado precisa ser de uma montadora habilitada neste programa. Aí entram então Volkswagen, Fiat, Renault, a General Motors, que é a Chevrolet, a Honda, Hyundai, Nissan, Peugeot, Toyota, BMW, BYD e GWM. Ele também pode ser enquadrado como sustentável, ser flex, híbrido ou híbrido a etanol. Além da elevação do teto para 200 mil, o governo também mudou a redação da norma para o conceito de veículo híbrido, o que deve garantir a inclusão de carros que usam eletricidade e algum outro combustível, como gasolina ou etanol. Muito bem, a notícia é esta. Manchete diz o seguinte: governo federal amplia a R$200 mil o teto de financiamento para motoristas de aplicativo ou taxistas. Dos 150, o valor passa para 200 mil. Inclui também veículos híbridos ou elétricos. Matéria do portal O Sul. São 4:04, 4:04, temperatura em 15 graus. Uma ótima tarde para você.
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3: É o encontro de todas as querências aqui no espaço, o Rio Grande que pede passagem, mas agora estamos no contato imediato para a Floricultura Quatro Estações e temporada Casa Fashion Pompeia, seu dinheiro, seu investimento, a sua compra vira cashback.
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3: E um professor de educação física foi preso em flagrante na manhã de hoje, em Garibaldi, durante uma operação das polícias civis de Carlos Barbosa e Garibaldi, contra a venda irregular de anabolizantes. Pode só. Os policiais cumpriram mandados de busca e apreensão em endereços ligados ao investigado e localizaram ampolas de anabolizantes na residência e também no veículo utilizado pelo professor. Uma quantia em dinheiro também foi apreendida. A academia onde o homem atua também foi alvo da operação, foi alvo então dessa operação, mas nenhuma substância foi encontrada no estabelecimento. Após ser encaminhado à delegacia de Carlos Barbosa, o professor pagou fiança de R$ 1.621 e foi liberado. Ele responderá ao processo em liberdade. Matéria que você confere em espaçofm.com.br. Professor de educação física é preso por venda irregular de anabolizantes. 4:14, temperatura em 15, Taylor Swift, The Fate of Ophelia, aqui na 100.9.

0: E na rádio dos melhores ouvintes, Richard Marx com Wainsworth, Robin Williams, Angel, Denzel com Stronger, Capitão Inicial e Seu Jorge, Vai e Vem, versão 2, Morgan Wallen, Been By Now, na primeira Taylor Swift com The Fade of Ophelia.
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0: hora certa no sinal. 4:39.
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3: Na sintonia da Espaço, mais abraços, mais recados por aqui. Você que está interagindo comigo pelo 549-9611-1971. Olá, Espaço, meu nome é Victor. Quero pedir Queen para minha mãe, porque ela gosta muito do Queen. Música favorita dela, mandou aqui, que maravilha, hein? Um abraço, então, faltou o nome da mãe, tá bom, Victor? Mas o recado está dado. Um abraço para ti, um abraço para sua mãe, final 0782, o Victor. A Luísa em Torres, como estamos por aí, hein? Lulu, como também é conhecido, um abraço para você. Chove por aí? É, gaúchos e gaúchas do meu litoral, um abraço especial. Quem mais está comigo? Às 4h46, Adriane Gobi. Boa tarde para você também. Obrigado aí pelo carinho e pela audiência. Vamos em frente, mais recados por aqui. Pessoal também de Sapiranga, na sintonia da Espaço. Somos os melhores ouvintes porque vocês são muito bons. Sempre uma vibe boa e músicas que tocam a alma e o coração. Sapiranga, Rio Grande do Sul. Quem deixa o recado é o Vanderlei Dúlios, de Sapiranga. Um abraço, meu amigo. Vamos juntos no contato imediato para Floricultura Quatro Estações e também, é claro, Temporada Pompeia. 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Sua tarde segue com Al Stewart. O ano do Gabriel? Não, o ano do gato. Year of the Cat. Uma ótima tarde pra gente.

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1: No teu rádio, Bruno Mars com Adjust Mind.
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1: Com a comunicação de Gustavo Colferan aqui na 100.9. 5 e 4, vem aí Espaço Tecnologia na volta. O nosso parabéns para você, nossa homenagem aos aniversariantes deste 20 de agosto.
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1: Fique atento, o gerenciamento de fotos evita o excesso de arquivos. Organizar imagens, apagar duplicadas e transferir registros antigos ajuda a manter o armazenamento mais prático e eficiente. 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
0: Muito bem, parabéns para você nesta data querida. Muitas felicidades, muitos anos de vida. 5 e 8 deste dia 20 de agosto de 2026. Paulo Henrique de Bona, carinho da esposa Elisângela, filho Pedro Henrique, a mãe Dalva, sogros Hélio e Marigene, da Troféu Trombini, Farroupilha, Esporte e Lazer. Neuci Royeski e Gabriel Lemos Soares, homenagem da Big Fair. Milena Camille Paludo Filiberto, carinho do Semear da Big Fair. Sofia Rancan, homenagem da Big Baby. Maiara Raquel Fernandes, homenagem de Máquina Sassi. Thaís Johanna da Silva, homenagem da Objetiva Contabilidade. Janete Siqueleiro, carinho da Associação dos Jogadores de Câmbio Longevitar. Jusceli Perger Uberti, carinho aqui do esposo Celso, filhos Celso Júnior e Gabriela, Nora Letícia, Genro Bibiano, da CNC Farroupilha. Alô, Adriane Bedim, homenagem especial do esposo Alexandre, filhas Monique e Ingrid. Parabéns, Alissa Boneto, é isso mesmo, Alissa com 2 S, Boneto com 2 T's, homenagem da madrinha Marli. Amanda Stephanie Prati, carinho dos pais Júlio e Tatiana, irmãs Ana Laura e Alissa. É, Alissa com acento agudo no I, Alissa, padrinhos Márcia e José, da prima Cristina. Ana Cláudia Bartelli, homenagem do esposo Ivan, filhos Gustavo e Pedro, pais Jandir e Santiago, irmãs Simone e Ana Paula. Antenor Araldi, homenagem da esposa Edi, filhas Roselaine e Elidiana, genros Wagner e Luciano, neto Antony, parabéns. Seu Ari Rufato, 82 anos, que maravilha, hein? Só pelo churrasco, então 8.2, rumo aos 90, parabéns, seu Ari. Carinho especial da esposa Ivete, filhos Júlio, Marcelo, Eduardo e Cristiano, as noras, netos, familiares e amigos. Cândida Cristina Gardini, homenagem dos pais Romeu e Marise, filho Manuel, irmãos Cíntia e Eduardo, cunhados Márcio e Cláudia, sobrinhos Otávio e Laura. Carlos Alexandre da Silva, homenagem da esposa Kátia, da sogra Maria, parabéns. Daniel Teixeira, homenagem da mãe Franciele. Dona Dalva Miglioranzi, como assim, hein, Dona Dalva, de aniversário hoje, só por aquele café, então, um beijo pra senhora, um abraço pra todos, família querida, homenagem da filha Cláudia, o genro Edson, professor Kiko, como carinhosamente é conhecido, a neta Ragnade, toda a turma, e a Maria, o Rangel, todos e todas da família Miglioranzi, Dona Dalva, que maravilha, hein? Parabéns, muita saúde. Doutora Eleonora Broilo, vereadora aqui de Farroupilha, parabéns, doutora, saúde, sucesso. Homenagem do esposo Luiz Carlos, do filho Fabiano, dos colegas vereadores, do pessoal de consultório, dos pacientes, todos e todas que convivem com a senhora, parabéns, doutora Eleonora Broilo. Felipe Gabriel Nehaus, homenagem dos pais Carlos e Rose, Gabriele Dalzóquio, parabéns, Gabi, homenagem dos familiares e amigos. Gisele Dalzóquio Montemeso, ou Montemeso, depende a região, a pronúncia fica diferente. Homenagem do esposo Márcio, filhos Bernardo e Cecília, mãe Rosilene, irmã Graziela, cunhados Felipe com I, Daniel e Márcia, também aqui as sobrinhas Alice e Olívia. Leonora Luísa Fabro, 83 anos, parabéns, que maravilha, hein? Saúde para a senhora, sucesso cada vez mais. Homenagem das irmãs Lisete e Lídia, de todos os sobrinhos, netos, amigos e demais familiares e parentes. Lívia Turcati de Jesus, 6 anos hoje, hein, Lívia? Parabéns, está ficando mais velha, que maravilha. Homenagem dos pais Marcos e Silvana, avós Omiro, Diva Silva e Malvina Dindos, Silvia Regis, Isaías, Aline e Joaquim, primo Cecília, Antônio, Francisco e José Antônio, tios Clementino e Nelson, do primo Antônio Augusto, nome composto. Um abraço para vocês. Paola Hofmeister Jacobo, homenagem dos pais Éder e Tatiane, irmão Ricardo, avós Balduino, Odete e Irene, a tia Carol, Dindos, Carla, Rosângela e Fernando, as primas Manuela e Isabela, na homenagem para Romilda Argenton, o esposo Adão e os filhos Beatriz, Marinês, Marivone, Marinda, Augusto César, Everaldo, Mariluce e Rosângela. Alô, dona Rosa Maria Brenda, homenagem dos filhos Xanayara, é isso aí, Xanayara, Cipriano e Charles, dos netos e noras, toda a turma, a família Brenda. Alô, Salete Maria Saquete, homenagem dos filhos Ramiro e Maria Clara, do Vilmar, toda a turma aí também, família Saquete. Solange Venga, carinho do esposo Marcos com o de uva. Muito bem, são os aniversariantes que temos na nossa agenda. Quero ver aqui no WhatsApp da Espaço se temos alguma manifestação relacionada aos aniversariantes de hoje. Neste momento não. Aproveito para mandar um abraço para a Daniela em Caxias do Sul, que está na sintonia, final 1886. Um abraço para você. E também para Lourdes Bernardi, hashtag tamo junto, sintonizada todas as tardes em Caxias do Sul. Que maravilha, ficamos felizes pelo carinho e pela audiência. Aos nossos queridos aniversariantes de hoje, deste dia 20 de agosto de 2026. Saúde, paz, sucesso, muita prosperidade, bênçãos, alegrias e as músicas do contato imediato. Colby Kelly com Bubble.

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1: Eterna, glamurosa e talentosa Bonnie Tyler com Fons Lullaby, Javancy, Dona Von, Frank Reiter com Free na primeira, Combi Kellett com Bubble. 5h29, a hora chegou para quem precisa comprar um novo estofado e renovar a sua sala. 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
1: E o Internacional, hein? O Inter enfim acertou a contratação do centroavante Antônio Sanabria. O paraguaio tem vínculo até o final de 2029. No início da semana, as tratativas avançaram e se aproximavam de um acordo. A situação esteve tão bem encaminhada que Sanabria ficou fora da vitória do Cremonese, que tinha contrato até 30 de junho de 2028 por 2-0 sobre o Sampdoria pela Copa da Itália. O atacante disputou duas partidas pelo Paraguai na Copa do Mundo, mas não balançou as redes. Na última temporada, teve apenas um gol e uma assistência em 25 jogos, 10 como titular. Tony Sanabria, como é conhecido, terá a primeira oportunidade no futebol sul-americano no Internacional. Ele foi revelado nas categorias de base do Barcelona e atuou apenas pela equipe B do clube catalão. Muito bem, nova contratação do Internacional. Centroavante Antônio Sanabria, paraguaio, participou da Copa do Mundo. É a informação que eu trago no Toque de Esporte Ermelu.
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1: Com a comunicação do JG aqui na Espaço e eu, Gabriel Marqueto, vou fechando mais um contato imediato. 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Na sequência da programação da Espaço FM, jornalismo, informação, prestação de serviço, utilidade pública e muito mais se encontram no fim de expediente com Rogério Portolan. Às 7 da noite, a Voz do Brasil, e às 8, Gustavo Colferay comanda a noite na Espaço. Uma ótima noite de quinta-feira para você. Eu volto durante os informativos, os noticiosos aqui da 100.9. Às 5:35, fechando o contato imediato com Michael Jackson. 1982. Billie Jean. Tchau, Espaço.

0: Wesley, matador do Lulu Santos. Sensacional, toda forma de amor. Um certo alguém, o último romântico. Fechando o contato imediato e abrindo o fim de expediente.
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0: Senhoras e senhores, bom fim de tarde, 17:48, 5:48, hora oficial de Brasília, começando o fim de expediente, jornalismo, diversão e prestação de serviço, Borfar Seguros, Odontotop, Hospital do Dente e Sesc, a força do sistema Fé Comércio ao seu lado. Vamos falar de festa ano 2000, no finalzinho desse mês, Clube do Comércio em seguida. Tá saindo, atenção, estudantes, famílias, tá saindo a programação da Semana da Pátria em Farroupilha. Movimentadíssimo. Vamos falar também direto de Nova Roma do Sul. O prefeito Roberto Panazzolo vai estar com a gente. Vamos receber comitiva, porque a partir de amanhã à noite, Farroupilha vive intensamente o primeiro rodeio artístico, declamação, danças, muita música boa, de graça, não tem cobrança de ingresso. Os bailes com Mano Tasso, com rodeio, show com Sandro Coelho. Tudo de graça. Fim de expediente, está começando mais Espaço Móvel girando. Qualquer informação, ouvinte, repórter, tem informação, fim de tarde, envia para cá, 99611-19.

0: 41, abrindo o portal de notícias da Espaço FM, motociclista fica ferido em colisão, centro de Farroupilha, professor de educação física é preso por venda irregular de anabolizantes. Em Farroupilha, Marcelo Maranata, candidato ao governo, critica pedágios e propõe investimentos em infraestrutura. Contagem regressiva começa amanhã de manhã, às 9 horas, no Salão Luterano. Feira das Pontas. Grupo Sazi transforma impressão 3D em ferramenta estratégica na indústria. Médico Tiago Brunet, vice-prefeito, volta a alertar para o avanço das infecções sexuais em Farroupilha. As chamadas doenças venéreas DST. SINHAC Incorporadora se soma a novos projetos e leva Farroupilha à marca de 1 bilhão em investimentos. Ambulância dos Bombeiros é reativada para ocorrências de emergência. Escola de Música Maria Carolina é destaque no Espaço Livre. Sábado, identificado idoso morto em assalto em Nova Prata. Foi identificado como Nelson Possamai, 75 anos, o idoso morto em um assalto na noite de quarta-feira, 19, no interior, ontem, interior de Nova Prata. Conforme a Brigada Militar, o crime foi registrado por volta das 19h30 de ontem, numa casa localizada na Estrada do Campo. Possamai foi esfaqueado por um indivíduo de 33 anos que havia conhecido há poucas horas, já que o criminoso havia contado uma história que estava sem carro. Então Possamai e sua esposa deram um local em um dos galpões de propriedade para pernoitar. Tem a matéria completa, espaçofm.com.br. Tá no site, tá no aplicativo, tá no Instagram, tá no Facebook. Também, gente, a partir de agora, estamos com as imagens aqui do estúdio da Espaço FM, canal do YouTube Rádio Espaço, no Facebook, no aplicativo, no site e na TV Cidade. 5:52.
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1: Senhoras e senhores, aqui Rádio Espaço, aqui fim de expediente, jornalismo, diversão e prestação de serviço nas ondas da Espaço 100.9, Odontotop, nosso hospital do dente, Sesc, a força do sistema 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Deixa eu aproveitar falando em Rufato, a família Rufato querida. Hoje o senhor Ari Rufato, vou entregar, está completando 82 anos, com muita vitalidade, muita saúde. Homenagem à esposa, a Ivete, parabéns. Os filhos queridos, o Júlio, Marcelo, Eduardo, Cristiano, Noras, os netos amados, queridos aí. Senhor Ari Rufato, muita saúde, parabéns pelo aniversário, pelo trabalho, pela família aí. Alô, família Rufato, senhor Ari, feliz aniversário. Deixa eu convidar aqui para o estúdio da Espaço FM, Jerônimo Filho, o Roger Capelete e o Alexandre Moroni, o Graziotinho, Alexandre Moroni e Graziotinho, o Bulim, porque tem uma festa gigante que vai acontecer no final do mês no Clube do Comércio, festa ano 2000. 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Deixa eu agradecer a presença aqui do Jerônimo Filho, do Roger e do Bolinho com a gente, 5:57. Senhores, boa tarde, tudo certo?
2: Boa tarde, Rogério. Tudo bom, todos os ouvintes?
1: Moroni, o seguinte, aqui o Alexandre Moroni Graziotinho tá certo. Bolinho, o seguinte, só dá um toquezinho aqui, pra gente não ter que misturar os assuntos, que o foco hoje é a festa ano 2000. Mas só dá uma antecipada. Sabe, o pessoal vai estar aqui a comitiva já, depois das 6:30. Tem rodeio artístico, Santa Amado está presente.
2: Isso aí, Rogério. Então começa a partir de amanhã, então rodeio artístico, né? Para nós uma... A gente está muito feliz de participar desse grande evento, esse primeiro rodeio artístico, né? E fechamos a parceria então com os patrões CTGs. Então vai ter o show pro Santa Amado a partir de amanhã. Pessoal, só chegar lá, vamos estar no primeiro pavilhão das danças e também lá na parte dos bailes, né? Então estaremos com dois pontos, então o pessoal se divertir que tem uma programação incrível, né, Rogério?
1: Eles vão estar com a gente já passando todos os detalhes, mas o legal é o seguinte, as duas quadras do principal ginásio, isso. Dos dois, a parte de cima, a quadra 1, é a praça de alimentação.
2: Isso, alimentação.
1: E a quadra 2, no caso, a parte mais baixa, é onde tem as danças, né?
2: Até eu fui hoje à tarde lá pra dar uma olhada, né? Então tablado gigante, as arquibancadas, né? Tem uma estrutura bem bacana, né? Como sempre o pessoal capricha, né? E depois lá então no centro de eventos Mário Bianchi, onde vai acontecer os bailes, né?
1: Tá, só pra gente manchetar e depois vocês vão anunciar pra caramba, vai ter o Oktoberfest também, né?
2: Também.
1: Lá no Blaut.
2: Isso, desvio Blaut, depois tem mais uma também, né?
3: A gente já
1: comentou. Tá confirmado, né?
2: Sim.
1: Santa Marta presente da outubro.
2: Sim,
1: da comunidade também.
2: Do Altista, dia, domingo, dia 11 de outubro, né? Então estaremos lá também com, mas é o segundo ano que nós estamos participando com a comunidade, então mandar um abraço pro seu Vilmar, pro Juliano, toda a equipe lá, que a gente fica muito feliz de estar cada vez mais inseridos lá na comunidade do Blaut, né? E é um baita evento, começa com o almoço, né? Depois da tarde, então vai ter a banda Brilha Som, né? Para brilhantar ainda mais, né? Que é Oktober, que já foi, sempre é um sucesso do Desvio Blaut, né? Então a gente tá com essa parceria aí, Shopzinho Santa Madre confirmado também.
1: Legal, vou anunciar essa festa boa aí, por favor. 5h59. Gente, dia 29.
3: 29, sábado, não o próximo, o outro, a gente vai estar com nossa geração 2000 aí no Clube do Comércio, então, né?
1: Recado que vocês acham importante aqui, ingressos, Jerônimo Filho, entra na conversa aqui, Bolinho, Roger, que é importante aí pra moçada se preparar?
3: É, a gente tá muito contente com, assim, a galera comprou a ideia, tá surreal a procura, tá muito legal mesmo, a gente praticamente não tem mais mesas disponíveis, alguma coisa ainda tem, então tem que chamar ali pelo número que tá na reportagem, ou depois a gente pode dar os números aqui. Mas
2: pouquíssimas,
3: assim,
2: né?
3: Pouquíssimas mesas. Assim, a gente botou bastante mesas e foi praticamente todas. Os ingressos também estão voando. E tá muito legal a procura. É isso que a gente tá bem contente. A cidade aí tá vivendo
2: hoje
3: a festa.
2: O terceiro lote já, né, Rogério? Então, quem não garantiu o seu ingresso ainda, né? Nós avisamos, né?
3: É, já tá no terceiro lote.
2: Emocional, foi o primeiro, esgotou, foi o segundo lote, agora estamos no terceiro lote, né?
1: Dá os valores aí.
2: Isso, agora ele tá R$80 mais a taxinha,
3: não,
2: né?
3: Sem a taxa,
2: então R$80, pode ser parcelado até em 12 vezes pelo Eventiza, né, Rogério? Então eventiza.com.br, procura lá o nosso evento lá, garante, né, que a tendência é essa, no máximo, até segunda, terça, já esgotar o terceiro
3: já
2: lote,
3: esgotar,
2: né?
3: E a gente ir pro último lote, então, né?
1: Mesa quanto?
2: R$50 apenas, então uma reservinha bem simbólica mesmo para garantir a mesa. Nós temos umas 4, 5 ainda no máximo, né, Rogério? Então, quem quiser também pode nos chamar pelo Insta da Geração 2000 ou direto comigo também no 54981149956.
1: Me repete um direto aí,
2: 54981149956, que a gente faz a reserva aí e venham que a festa vai estar muito legal.
3: A gente tá preparando tudo aí com muito carinho para vocês e o Jerônimo aí já tá com o arsenal dele do lado.
2: Puxou a pastinha já, pra...
4: Puxei aqui o meu case de CDs aqui das antigas, na época que a gente fazia som aqui nas
1: festas
4: da cidade.
1: Mostra pra turma aí, pra ter uma ideia aí. Pra gurizadinha que não conhece CD.
4: É, isso a gente mostrava, né? A gente usava nas festas quando levava o CD pra festa, né?
2: Então o DJ sofria, né?
4: Sofria bastante, né? Como
1: mas os caras bem organizados.
2: Organizado, né? Bem legal, né?
4: Então a gente vai ia gravando, né? Porque dependendo da festa, a gente gravava no dia ou durante a semana. E alguma coisa eu vou tirar daqui, mas tem muita coisa já no computador, no notebook, no HD. E também tô ouvindo muita música aí da época, que tá ficando muito legal. A gente conversava agora de lembrar o nome, né, Rogério? O Rogério também é um crânio de música, então ele lê o nome, ele já lembra que música é. Então a gente faz isso agora para tentar organizar naquelas pouco Quantas mais de uma horas, hora, né? E meia ali que a gente vai estar.
2: Que esse é o desafio, né,
4: na festa. Fazer o melhor.
2: 10 anos, né?
4: Exatamente.
2: Em 2 horas, né?
4: Exatamente.
1: Só para salientar, gente, a festa 2000, essa sacada assim, é exclusivamente 2000.
2: Isso aí, isso de 2000 isso. Até 2015, né?
1: Vou falar assim, essa. 2000 pra cima.
2: Isso aí.
1: O detalhe que é até uma curiosidade, vocês vão rodar todos os estilos, hein? A ideia qual é?
2: Sim.
1: Porque só, de repente, só música eletrônica, as dançantes, enfim.
2: Vamos abrir todos, né? Até porque vai ter também o show da banda Os Visionários, né, Rogério? Que é o tributo a Charlie Brown Jr., né? Que é um baita show também.
3: Um baita show.
2: Então é o tributo oficial do Charlie Brown aqui no estado, vai estar presente também conosco, né? E os guris aí vão ter essa...
4: Então eu acho que pra mim o diferencial da festa é Geração 2000, é interessante porque na época a gente tinha muita festa com banda ao vivo tocando e depois o DJ complementava, então vai ficar bem legal, vai lembrar muito a época, que agora é um pouco diferente, né?
3: E a gente tá preparando também, além da trilha sonora, também meio que uma imersão visual, né? Assim, o hall de entrada lá vai estar bem legal, a gente tá preparando alguns detalhes e não dá pra dar muito spoiler ainda, né? Mas vai ser bem legal.
4: Mas o cartaz da festa já mostra um pouquinho, né?
2: É, que isso, vai ser. A gente vai usar bastante imagens, né, Rogério? Iluminação, né? A toda a questão também dos bares, então o pessoal pode vir que vai estar bem servido com drinks, shopping, né? Isso. Normal das festas, preços bem tranquilos também, então o pessoal pode vir. Então a sacada agora o que que é? Garantir o ingresso, né, que tá no terceiro lote, que a gente vai avisar novamente, que logo, logo vai pro lote final.
3: Exatamente, né? Se então, bobear, a gente vai esgotar antes do dia, né, então
1: essa tem essa chance. Que bom, o pessoal se antecipa. Isso, o legal, Jerônimo, aqui, e o Mike junto com o Bolinho, com o Roger, é que a gente fica com aquela ideia, assim, de rotular, ah, que saudade, anos 70, 80, 90, a geração 2000 tem muita coisa boa, tem, aí. Começa a recordar, assim.
2: Sim, sim. É que eu digo assim, acho que abriu bastante o leque, né, Rogério? Tipo, musical, a gente falando assim, poxa, pagode, né? O próprio sertanejo que começou também ali em 2000 e motar, 2005, 2006, né? Então, pô, funk, né? Tem
3: sertanejo universitário, né? Começou essa época.
2: Exato, né? Então, assim, é um leque, assim, pô, som nacional, né? Então tu abre assim um leque, coisa, nossa, musical bem.
4: A gente vai a David Guetta, Bob Sinclair, Florida, enfim.
2: O Samba Electro Hits estourou, exatamente, ali, né? Então, poxa, tem
4: Cascada,
2: música ali que tá louco.
4: Cassino.
2: Né? Então vai ser, que eu digo, vai ser o difícil pros DJs aí.
1: Começa que horas aí?
2: Outra questão também.
3: 20 horas, é um horário um pouco mais cedo, né? Que é meio que o novo normal agora. A galera tá preferindo um pouco, um horário um pouco mais cedo. E também o final não é tão tarde assim. A gente tá trabalhando entre 2 e 3 da manhã pra finalizar a festa. Então chega cedo também lá. A partir das 20 horas, das 8 horas da noite, a gente vai estar lá recepcionando vocês com.
1: Roger, só salientar que é um horário legal. Parabéns aí pra essa sacada. É uma iniciativa aí que já tá pegando. Porque nessa história de esperar até meia-noite, uma, duas da manhã pra acontecer, vem mais cedo e aproveita mais também.
2: Eu acho que assim, Rogério, até a questão assim, depois da pandemia, a gente viu que mudou muito, né? Eu sou um Rogério que desde quando eu tocava nas festas, eu nunca aproveitei os domingos na minha vida, né? Então a gente notou assim, hoje que o pessoal tá procurando, as festas estão mudando até pra realmente essa questão. Pro público acima de 30, 35 anos, poxa, domingo tá legal.
4: Tranquilo.
2: É fazer um churrasquinho, sair com a esposa, com os filhos, né? Então é um novo formato de festa que eu acho que tá, o pessoal tá aceitando bastante, né? O Roger que tá mais promovendo esses eventos.
3: A gente fez uma semana passada, no sábado, em Mato Perso, ali no Farfatela, foi bem legal. E começou mais cedo ainda, foi às 16 horas e foi até meia-noite. Meia-noite finalizou, a galera aproveitou ao máximo, foi muito legal. E conseguiu aproveitar, que nem o Xande falou ali, o Bolinho falou, o outro dia, né? Que é o mais interessante, e a galera aproveitar.
1: O legal também, que só vai dar um toquezinho pra chamar a atenção, e quem vai. Ah, vocês também inovaram, vai ter uma espécie de arena, né? Os isso. DJs vão estar no centro do salão de festas do Clube do Comércio.
3: É, o palco 360, né? O palco que também é uma, assim, a maioria dos eventos estão fazendo porque tem aquela imersão com o público, fica bem legal, né? Acho que o Jerônimo também pode.
4: É muito legal, porque a gente consegue ter interação com todos os lados e não fica só com uma frente, né? Fica com quatro frentes, então é bem interessante. Exatamente. Trabalhar dessa forma.
1: Paga o pecado aí, que vai ter pessoa enchendo o saco na cara dele. Aí.
4: Todos os lados.
1: Toca essa.
4: Todos os lados, não é só mais uma.
1: Gente, recado então. Casa cheia, praticamente, detalhe, isso. Reta, não é propaganda, é uma propaganda, mas é um recado que tem poucas mesas mesmo.
2: Exatamente, sim.
1: Ingressos, R$80.
2: Isso. Então, pelo eventiza.com.br, só procura lá o evento Geração 2000.
3: O Instagram é geração2000.festa. @geração2000.festa. Chega lá, manda mensagem pra gente que a gente vai responder vocês com muito carinho.
2: E as mesas, então, quem quiser, pelo 981-14-9956, últimas 4-5 mesas, né? E venham conosco lá que vai estar muito legal, né? Muito essas bom, feras bom. Tocando aí, show do Tributo a Charlie Brown também, então a partir das 8 horas, dia 29, no Clube do Comércio.
1: Conheço a banda, já assisti lá no bar do Joey, os caras são bom pra caramba.
2: O vocalista, assim, o timbre de voz dele é muito parecido com o Chorão, né?
1: E o repertório dele, ele não inventa nada, ele toca, sabe, as 30 clássicas, uma atrás da outra.
2: É show pra cantar, né? Cantar do início ao fim.
1: Exatamente.
2: Tudo a ver com
1: a. A banda toda festa, é muito, né? Boa aí.
2: Os guris são muito bons, então até ontem conversei com eles, mandar um abraço pra galera, eles estão super ansiosos pra tocar e falar.
1: Olha a base deles. Eles são da onde?
3: Porto Alegre.
1: Isso aí. Jerônimo, bom trabalho aí pra ti no Obrigado. Dia 29, porque é um desafio também.
2: Claro,
1: porque
2: que
1: de repente, o detalhe é que tem muita música e tu tem que acertar no alvo, né? que a galera responda na hora, quer dizer, não tem muita experiência para fazer.
4: A gente tá fazendo alguns testes, né, com diversos estilos daquela época, para ver o que que, e depois na hora a gente vai sentir exatamente o que tá acontecendo.
3: Pegar
4: e se precisar mudar na hora, a gente vai mudar e vai fazer com que a galera
1: tem carta na manga aí.
4: Com certeza.
1: Gente, obrigadão, parabéns.
2: Obrigado,
1: aí.
2: Obrigado, Rogério. Todos vocês, obrigado. Guardamos a todos.
1: O Jerônimo Filho, aqui o Roger e o Bolinho com a gente. Senhores, parabéns. Um abraço pro Pino, nosso presidente do Clube do Comércio também. 29 agora de agosto, Clube do Comércio, às 20 horas. Iniciativa excelente, começar mais cedo. Temperatura 14.
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1: Senhoras e senhores, aqui Rádio Espaço, fim de expediente, jornalismo, diversão, prestação de serviço, um programa Borfar Seguros, Odontotop Hospital do Dente e Sesc. Essa mega festa do Clube do Comércio, dia 29, agora nesse mês de agosto, e começa às 20 horas. Geração 2000, agorizada, que era piá, enfim, curtiu, mas é uma festa que todo mundo vai gostar, porque a seleção, o playlist de uma festa dessa, ainda mais com Charlie Brown cover e Charlie Brown Jr. Espetáculo, geração 2000, quem foi pra festa desde o comecinho dos anos 2000 até agora, gente, sábado, dia 29, Clube do Comércio. Deixa eu liberar 6:11. A hora chegou, inclusive o pessoal vai estar com a gente amanhã aqui no fim de expediente. 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Deixa eu convidar já o Sargento Alan, vai estar com a gente. Deixa eu convidar a Flávia Zanfeliz, secretária da Educação, a Vanessa Boneto Colucci, coordenadora pedagógica da Secretaria de Educação aqui de Farroupilha. Vamos falar de Semana da Pátria. Flávia, vamos chegando. Vanessa, oportunidade de emprego. A Boutique Animal ampliando o quadro de funcionários, seleciona auxiliar de banho e tosa, idade mínima 18 anos, o horário de trabalho a combinar. Não precisa experiência, mas que acima de tudo, ame os animais, tenha comprometimento e proatividade. Interessados em enviar currículo para o WhatsApp 99611-1968. 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Flávia, juntamente com a Vanessa aqui no estúdio da Espaço FM, gente, obrigadão pela presença, já boa noite, tudo certo?
7: Boa noite a todos os ouvintes.
1: Vanessa,
7: boa noite,
1: tranquilo?
7: Tudo certo.
1: Vanessa tem que voltar com mais frequência, não só na Semana da Pátria. Vanessa e Flávia, aqui que a gente já tem programado, já tínhamos chegada do fogo simbólico, a coincidência, o Alan tá aí também, o nosso comandante do Corpo de Bombeiros, o que nós temos programado aí, Flávia, Vanessa, por favor.
7: Então, o nosso início realmente foi com a chegada da chama, né? Que já aconteceu no dia 18 e aliás, foi bem bonita a cerimônia. Agradecer a todos que participaram, que colaboraram com o evento. E a Vanessa agora passa a programação.
8: Isso. Aí, dando sequência, né? Nós temos no dia 29, na programação, o tradicional desfile da Escola 1º de Maio, no bairro 1º de Maio.
1: E repete o dia.
8: 29 de agosto, sábado, né? O tradicional desfile, que é a escola organiza, né? Lá no bairro. Depois, dando sequência.
1: Só um detalhezinho, pela parte da manhã ou à tarde?
8: Pela parte da manhã.
1: Ótimo.
8: Às 9h30, tá? Depois nós temos no dia 31/8, o tradicional Fogo de Conselho, que acontece sempre no último dia de agosto. Este ano, então, é uma segunda-feira à noite. Um dia ótimo aí para a população poder participar. Será na Praça da Emancipação, aqui em frente à Prefeitura Municipal, às 20 horas, em casos de tempo bom, né? Então, em caso de mau tempo, a gente tem um plano B, que é o pavilhão do agricultor.
1: Vamos seguindo.
7: E aí, dia 1º, temos o início, então, das nossas homenagens à Semana da Pátria, propriamente dita. No dia 1º, estaremos na escola.
8: Não, no dia 1º, a gente faz também em frente à prefeitura, né? Porque dá a abertura, dá o início da Semana da Pátria. Então, a gente convida as escolas em frente à prefeitura municipal. Então, a gente tem o hasteamento com a participação do Colégio Estadual Farroupilha, né? Às 8 horas, no dia 1º. Às 16h30, então, a gente sempre faz o arreamento nas escolas, mas neste dia a gente convidou também a escola Nossa Senhora de Lourdes, a escola Dei Bambini Elementari, para fazer conosco nesse dia 1º, tudo em frente à prefeitura. E depois a gente dá sequência aos hasteamentos e arreamentos nas escolas. Então, no dia 2, a gente faz às 8 horas na escola Zelinda Rodolfo Pessim, o arreamento na Nossa Senhora de Caravaggio. No dia 3, a gente faz às 8 horas o hasteamento na Escola Santa Cruz. Depois, o arreamento na Escola Oscar Bertoldo, às 16h30. Na sexta-feira, a gente faz o nosso hasteamento na Escola Ângelo Chieli. E o arreamento, às 16h30, na Escola Ângelo Venzon Neto. E a gente, então, vai fazer o nosso hasteamento no sábado, no domingo e na segunda, na Praça da Emancipação, com os nossos grupos de escoteiros, os nossos parceiros aí, o Salto Ventoso, o Guaraci e o Roxinol da Serra. E no dia 7, né, no meio desse nosso hasteamento e arreamento aí, nós temos o nosso tradicional desfile cívico, que programado, né, para às 9 horas na nossa Coronel Pena de Moraes.
1: Detalhe é que é um feriadão, né? Dia 7 é uma segunda-feira. E aí, como é que tá? Tudo certo?
7: Olha, nós estamos com adesão já boa, sim, da comunidade, com mais entidades participando. E então, assim, nós já temos 51
8: confirmados.
7: Então, acredito que vai ocorrer tudo bem. Vamos torcer para que tenha um bom tempo, vai ser feriado, daí a comunidade também pode prestigiar e participar, né? Desse momento de homenagens à pátria, né? Esse momento cívico. E vamos estar com as nossas bandas, né? A banda lá da Escola de Caravaggio, a banda Cinquentenário, a banda do Cai Teutônio e a banda da Escola Primeiro de Maio, todas participando e abrilhantando o desfile cívico. Então eu acredito que ele vai ser um sucesso. É só
1: pra
7: garantir o tempo bom.
1: Até para orientar, Flávia, todo ano a mesma pergunta. Esse ano aqui, a Secretaria de Educação, entre aspas, obrigou as escolas a participar. Como é que fica, digamos, até o convite para as escolas particulares, a rede estadual, fica à vontade de cada escola?
7: Sim, a gente fez uma reunião já, convidando as escolas, entidades que queiram participar, para que se colocassem à disposição e dessem, né, o seu histórico, os seus dados para participarem do desfile. E a gente já tem, então, 51
8: confirmados.
1: As escolas vem completa ou vem representantes da escola?
8: É sempre uma representação. A gente convida até para a organização do desfile, não ficar um desfile muito longo, isso é um desfile agradável para todos assistirem e participarem, uma representação de 50 participantes por entidade, por instituição.
1: Depois deixa pra gente a lista aí completa aí. Ainda há condições de aderir, digamos, a.
8: Nós temos algumas pessoas que nos procuraram essa semana, a gente tem os grupos de WhatsApp que a gente também tá assim recebendo assim e com certeza pode vir e a gente aceita, né?
1: Grupos de WhatsApp no desfile.
8: Isso, genial, Semana da Pátria, todo mundo tá lá no grupo, todas as informações chegam ali, né? O pessoal sugere, o pessoal ajuda a gente a melhorar sempre o desfile, a gente sempre tem um grupo ali, tem uma coordenação da Semana da Pátria composta pelos escoteiros, pro pessoal da comunidade, das escolas, e aí é um conjunto, né? Não é só a secretaria que faz o desfile, são essas pessoas que contribuem para cada ano a gente abrilhantar melhor o desfile, né?
7: E as decisões não serem tomadas unilateralmente, mas sim com a opinião do grupo, né? Da comunidade.
1: Já tá definido se tiver mau tempo, vai para uma próxima data ou cancela?
7: Sim, se houver mau tempo, a gente vai transferir para o domingo subsequente.
1: Ok. Algo mais aí, por favor, Vanessa, secretária Flávia?
7: Não, vamos só nos preparar, que está chegando então a Semana da Pátria, para que a gente possa fazer essa semana cívica com muitas homenagens da nossa comunidade.
1: Bandas de fora também?
7: A princípio vão ser as nossas bandas, como o ano passado, que elas foram muito bem o ano passado, as nossas bandas.
1: Vamos explorar mais essas bandas.
7: Elas são muito boas e abrilhantaram muito o nosso desfile, e acredito que esse ano elas continuam dando espetáculo.
1: Correndo risco de esquecer, mas vamos lá, que escolas municipais tem banda hoje? Primeiro de Maio, Caravaggio.
7: E o Teutônio Vilela.
1: São três bandas municipais hoje, sim, ligadas a escolas.
7: Isso.
8: Isso aí.
1: E a nossa banda também vai participar, a banda municipal também.
7: Isso, a banda Cinquentenário, também, que é a banda municipal, né?
8: Isso, super confirmada.
1: Vanessa, Flávia, muito obrigado pela presença. Algo mais da secretaria, Flávia?
7: Não, nós continuamos só comemorando agora.
1: Não tem que comemorar mais ainda aí. Então, bom, e certamente o desfile vai ser lembrado também, né?
7: Com certeza, porque temos que celebrar.
1: Flávia, Vanessa, muito obrigado, até a próxima.
8: Obrigada.
1: Deixa eu chamar aqui o nosso comandante do Corpo de Bombeiros em seguida, às 6h21.
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1: Fim de expediente aqui na Espaço FM. Sargento Alan da Casas, comandante do Corpo de Bombeiros de Farroupilha, tem informação importante, utilidade pública chegando. Alô, prefeito de Nova Roma, já tem um contato com o senhor. 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Comandante Alan da Casta com a gente, Corpo de Bombeiros aqui de Farroupilha. Alan, sempre te pergunta aí, Alan ou Alan?
12: Boa tarde, Rogério, meu nome é Alan.
1: Alan, mas tudo bem que tem gente chama de Alan, tudo, é, tudo em casa. Tudo
12: não
1: em
12: tem
1: casa.
12: Problema, eu sei que sou eu.
1: Comandante Alan, é o seguinte, uma baita notícia que a gente já divulgou no rádio também, e eu só queria que o senhor ampliasse pra gente, que é utilidade pública. Te ouvindo na entrevista, a gente tava já há bastante tempo sem a nossa ambulância, uhum, para atendimento, enfim, tá de volta 100%, e aí a pergunta, até que ponto a gente pode contar e chamar os bombeiros para essa ambulância, ou ela é específica para acidentes de trânsito? Chamo, né, da, hoje de como é que não é mais acidente?
12: Sinistro.
1: Sinistro, enfim.
12: Exato.
1: Comandante, explica pra gente aí essa, como é que conseguiram retornar? É que não tinha efetivo antigamente, é isso? Por favor, um rápido histórico aí.
12: Então, Rogério, primeiramente, boa tarde aos amigos ouvintes, agradeço a oportunidade de estar conversando com a comunidade, né? E realmente, a nossa viatura autorresgate, ambulância autorresgate, ela estava desativada por alguns anos já em relação à necessidade de efetivo. A gente não tinha um efetivo, né? Em que nós necessitaríamos de mais militares para poder ativar o serviço da resgate e também do caminhão ao mesmo tempo. Né? Com a necessidade que a gente viu da comunidade com o serviço de atendimento de urgência e emergência, a gente optou então aqui por colocarmos o serviço da autorresgate em funcionamento, fazendo uma readequação das escalas e também do efetivo, né? Em que a gente não recebeu o efetivo a mais, né? Teve alguns que saíram e alguns que vieram, a gente ficou no 0-0, mas conforme a gente fez uma readequação da escala e uma nova reestruturação, a gente entendeu e conseguiu fazer com que a unidade de resgate começasse a atuar aqui então em Farroupilha novamente. Então, muitas vezes a comunidade vai ver passando pela cidade ali o caminhão e a unidade de resgate junto. Essa foi a forma que a gente entendeu de colocar em funcionamento novamente a nossa ambulância. Por quê? Como nós temos um efetivo de 3 militares de serviço e eventualmente 4, não tem como deixar somente o motorista do caminhão e o caminhão no quartel. Então, a gente desloca toda a nossa estrutura para fazer o atendimento. Se durante esse atendimento ocorrer um incêndio aqui na cidade, então a gente remaneja na hora o efetivo e manda para o incêndio e desloca com a vítima ao hospital. Se for um sinistro veicular, a gente também vai estar prestando esse atendimento juntamente com o caminhão. Então, até que a gente não receba militares novos, que são para chegar ali no, daqui a um tempo, né? Até que a gente não receba, a gente vai atuar com o trem de socorro que é conhecido, que é o trem de socorro? O trem de socorro é aquele atendimento que é prestado com todas as viaturas disponíveis, ou seja, o nosso caminhão e a nossa ambulância. Então, por enquanto, ela vai atuar dessa forma, a gente consegue prestar integralmente durante 24 horas, ou seja, de forma permanente, né? 24 horas por dia, 7 dias por semana, a comunidade no atendimento com a nossa unidade de resgate. Como você falou, então, a diferença, né? Hoje, porque hoje nós temos aqui o SAMU no município, temos a CSG que atua aqui nas rodovias, temos a unidade do Corpo de Bombeiros, o que que cada um faz?
1: Até o resgate voluntário.
12: O resgate voluntário, isso, que é grande parceiro aqui da nossa comunidade, né? Então, o que cada um faz? O Corpo de Bombeiros, ele vai atuar em apoio a essas unidades quando solicitado, ou de forma independente e solicitar o apoio. O acionamento, ele se dá ainda pelo sistema 193, pela nossa central de Caxias do Sul. E o acionamento do SAMU também pelo telefone 192 em uma central localizada em Caxias do Sul. Se entrar um atendimento pelo SAMU como um sinistro veicular com vítima presa às ferragens, a unidade do SAMU vai solicitar o apoio do Corpo de Bombeiros. E vice-versa, se entrar uma ocorrência de sinistro veicular com presas ferragens para o Corpo de Bombeiros, a gente vai solicitar o apoio do SAMU. A gente pede que a comunidade entenda que o SAMU é um serviço essencial aqui no município. O SAMU presta aquele atendimento clínico em que muitas vezes a vítima ou o paciente não precisa nem ser conduzido ao hospital. Porque qual a diferença entre uma unidade e outra? O Corpo de Bombeiros não atua com técnico de enfermagem, não atua com uma regulação médica, não pode ministrar medicamentos durante um atendimento, e o SAMU pode. Então existem casos como, por exemplo, uma hipoglicemia, que o SAMU, ao prestar esse atendimento, na maioria das vezes, essa vítima nem é conduzida ao hospital. Ela recebe o atendimento, é medicada e fica em casa, não precisa nem ir até o hospital. Já o Corpo de Bombeiros se deslocar para esse tipo de atendimento, a gente vai fazer a contenção, vai esperar passar a crise e vai conduzir ao hospital. Às vezes, não sendo necessário que fosse conduzido ao hospital. Então, a gente pede que a comunidade continue fazendo acionamento do SAMU através do telefone 192, que é um serviço essencial aqui para o município, e em caso de sinistro veicular, parada cardiorrespiratória, urgências, emergências, que entendo que o Corpo de Bombeiros precisa intervir, pode acionar através do Corpo de Bombeiros. Obviamente que na rodovia também tem a CSG, que a gente atua em parceria também, ou o resgate voluntário aqui na cidade também, havendo necessidade, pode nos acionar que a gente vai estar disponível.
1: Deixa bem claro, eu ligo 193 Bombeiros quando?
12: Liga 193 em sinistro veicular, vítimas de trauma e a urgência, emergência como parada cardiorrespiratória ou convulsões.
1: Mas aquele que já tem, a gente perdeu esse entre aspas, esse elo com os bombeiros por algum tempo, tá de volta com tudo. Se continua ligando para o SAMU, sim, naturalmente.
12: Normal. Mas pode, se acaso houver alguma intercorrência nesse meio tempo e ligar para o SAMU, pode ligar para o Corpo de Bombeiros, a gente vai fazer o primeiro atendimento.
1: É mais um acréscimo, né?
12: Isso. A gente vai fazer o atendimento até a chegada ou do SAMU, ou da equipe da CSG, ou resgate voluntário. Para quem chegar lá no local, a gente vai fazendo o primeiro atendimento. E se até a conclusão desse atendimento não chegar, alguma outra unidade, a gente conduz ao hospital. Então, se a pessoa sente a necessidade que tem que acionar o Corpo de Bombeiros, pode acionar. Se houver uma necessidade de a gente acionar o apoio do SAMU, nós mesmos iremos acionar.
1: Que ambulância que é? Qual o veículo?
12: É uma Sprinter. Um veículo Sprinter da unidade de resgate aqui do Corpo
1: de
12: Bombeiros.
1: Bem equipada também?
12: Isso. O que que acontece? A nossa viatura Sprinter, ela é equipada do tipo 2 APH mais resgate, ou seja, nós deslocamos com desencarcerador, com material de salvamento à altura, com material de salvamento aquático em um compartimento separado, que não tem contato com a vítima. Então, é isso que qualifica uma unidade de tipo 2, unidade de resgate, com atendimento pré-hospitalar. O SAMU, a CSG, eles não têm essa modalidade, eles têm uma modalidade de ambulância, ou seja, de atender exclusivamente a vítima. Então, por isso que eu digo, a comunidade tem que entender que muitas vezes a gente pode estar deixando de atender uma ocorrência de salvamento em altura que está na nossa unidade de resgate, quando poderia ser acionado o SAMU, que é uma unidade diretamente à vítima, ou seja, aquele caso clínico. Então, mas a gente se coloca à disposição, a gente vai fazer o atendimento, a gente pode fazer o atendimento inicial e repassar para SAMU, CSG e assim, enfim, as outras instituições que necessitam ser repassadas.
1: Para deixar bem claro, comandante, que só vem agregar, e só para dar um assinar embaixo, né, o que o senhor acabou de falar, a gente tá muito bem hoje, né? Estamos. Ainda mais com os bombeiros voltando, que a gente sempre teve essa carência, que o senhor tá sanando com a sua equipe. A CSG faz um baita trabalho, o SAMU idem, resgate voluntário, a turma sempre auxiliando, né?
12: Exato.
1: É um trabalho parceiro aí.
12: A comunidade, ela quer ser atendida. Ela merece ser atendida. O Corpo de Bombeiros está aqui para isso. Então, houve, às vezes, não é uma má intenção de que algum órgão não atenda, ou às vezes não querem atender. Não é isso que acontece. Às vezes são ocorrências simultâneas que ocorrem, ou que não são características daquela unidade. e aí tem que ser acionado as outras. Então o Corpo de Bombeiros está aqui para auxiliar. Ele vai atender em todas as áreas e está aqui para atender a comunidade.
1: Comandante Alan, 6:31, tu passando da hora aqui, mas só um detalhezinho, aproveitar a tua presença. Então, no fim da tarde, da quinta-feira, há uma previsão de ter uma queda, já está baixando a temperatura pra caramba aqui, 14 graus. Que informação se tem aí? A gente tá, o Brasil inteiro, São Paulo, Rio, vai ter vendavais e tudo mais. Isso. Pro Rio Grande do Sul e pra Serra Gaúcha, que previsão se tem pra sexta, sábado e domingo, por exemplo?
12: O que nós temos aqui hoje atuando.
1: O alerta?
12: Não temos um alerta, a não ser de temperatura baixa, né? O alerta, que eram dois ciclones que estavam vindo com essa frente fria do Uruguai e eles já se direcionaram ao oceano. Então, nós aqui na Serra, aqui na região Nordeste, não temos nenhuma influência diretamente a mais do que nós já tivemos agora, que foi aquele evento à tarde, aquela chuva um pouco mais forte. Então, o que nós temos no nosso alerta simplesmente é da baixa da temperatura. A gente entende que quando a temperatura começa a baixar, a chuva começa a diminuir. Então, nesse momento aqui, a gente não tem mais alerta de questão de tempestade, possibilidade de tornado. Por enquanto, estamos bem.
1: Recomendação
12: é a gente, se eu souber de alguém que está dormindo na rua, que tem necessidade, aciona os órgãos responsáveis e a gente tomar cuidado por causa da baixa temperatura.
1: Comandante, muito obrigado. Aqui o Carlos Roberto Sandoval, advogado Sandoval, manda um recado aqui. 24 de setembro, tem um aniversário, Corpo de Bombeiros, 70 anos em Farroupilha.
12: Isso, o pai do advogado Sandoval, ele foi dele, o nosso querido primeiro comandante do Corpo de Bombeiros aqui, o segundo sargento Wilson Sandoval, né? E nessa data aí, nós comemoramos 70 anos da instituição aqui do Corpo de Bombeiros aqui no município, né? Com a sua fundação que teve aqui ainda no antigo, no atual posto de saúde central. Ali foi a nossa primeira unidade do Corpo de Bombeiros e depois foi realocada para onde ela é hoje, né? Então, tudo teve um início e o pai do Dr. Sandoval ali, o seu Wilson Sandoval, foi uma das peças principais aí quando foi fundado o Corpo de Bombeiros aqui no município.
1: Senhor Wilson Sandoval, na memória e na história aqui de Farroupilha. Sandoval, um abraço para a família toda querida aí.
12: Um abraço à família.
1: Porque a gente também, como vive intensamente aqui, foi na administração do Clóvis Tactarotti que foi inaugurado o prédio onde ainda se permanece. Que o pai, meu pai, era secretário de obras, eu me lembro que a construção. E vocês utilizam aquela torre, porque para nós.
12: Utilizamos.
1: Torre, assim, a gente se encantava, olha, eles vão ver a cidade inteira lá de cima.
12: Aquela torre é clássica, né? E a gente usou muito tempo para secar as mangueiras, né? Então o pessoal procurava, assim, pedia, né? Para que era aquela torre que tem no Corpo de Bombeiros? Antigamente, o material que era construído, as mangueiras, era um material que precisava secar. Então nós temos ainda lá a nossa manivelazinha com a corda, a gente botava até lá em cima, lá, unia o munhão lá em cima e deixava por 15 metros a mangueira secando ali, né? E foi utilizado por muito tempo para treinamento, que é utilizada hoje para treinamento. As mangueiras hoje não precisam ser secadas, elas são acondicionadas direto no caminhão, mas hoje a gente utiliza para treinamento, né?
1: Comandante Alan, parabéns aí pela volta da ambulância e o Corpo de Bombeiros. Muito obrigado.
12: O Corpo de Bombeiros fica à disposição da comunidade. Obrigado.
1: A gente que agradece. Comandante Alan Tacasso, nosso Corpo de Bombeiros Farroupilha, fazer um contato com Nova Roma do Sul em 1:34.
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1: 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Agora 6:37 aqui, Rádio Espaço, aqui, fim de expediente, um programa Borfar Seguros, Odonto Top e Sesc. Agradecer sempre a gentileza do prefeito Roberto Panazzolo aqui com a Rádio Espaço FM. Tô um pouco atrasado aqui, mas estamos com tempo para colocar a conversa em dia. Prefeito Roberto Panazzolo aqui para os amigos da Rádio Espaço, boa noite.
17: Boa noite aos ouvintes da Rádio Espaço, nós é sempre uma alegria participar do programa, estamos à disposição sempre.
1: Bom, prefeito, um assunto até conversando com o prefeito Jonas aqui de Farroupilha, aí a gente vai atrás da fonte de forma oficial, que é a questão de uma nova ponte ligando Nova Roma a Farroupilha, um novo traçado, uma obra do governo do estado, porque a gente sabe que tem a ponte para Nova Pádua. Dá uma atualizada oficial aí, o que que a gente tem de algum comunicado? Essa nova ponte vai sair, o governo já sinalizou, por favor, prefeito.
17: Olha só, nós não temos nenhuma informação nova referente à ponte que ligaria Nova Roma a Farroupilha, a ponte nova. Temos a ponte Nossa Senhora de Caravaggio, a ponte de ferro, que foi reconstruída pela comunidade aqui de Nova Roma do Sul e da região, né? E que está, né, dando condições para que a gente faça essa ligação importante para o município. Mas quanto a uma nova ponte que será construída ou que seria construída, nós não temos uma informação nova, né? Hoje eu não posso dizer que tem uma informação nova. O que que eu tenho de informação sobre esta ponte que seria construída pelo governo do estado? Ainda no ano passado, e em 2024, também se iniciou uma conversa com o governo, e eu estive no gabinete do secretário de logística na época, pedindo sobre essa questão de construir uma nova ponte pelo estado, ao lado da ponte existente, a ponte de ferro. O que que o secretário nos falou naquela época, né? Que sim, era uma determinação do governador que se construísse uma nova ponte ao lado da ponte de ferro, uma ponte de duas vias com maior capacidade. Após isso, nós não temos mais nenhuma informação.
1: Excelente notícia oficial. Agora só me repete aí, o município está solicitando uma nova ponte entre Nova Roma e Farroupilha? A fonte de ferro é uma ponte provisória, prefeito?
17: Não, a ponte de ferro não é uma ponte provisória, ela é uma ponte que hoje atende a nossa necessidade, né? Ela é muito melhor do que a ponte que existia antes. A ponte que existia, ela tinha uma capacidade para 24 toneladas e a ponte de hoje, ela tem uma capacidade de 45 toneladas, né? 48 até ela é prevista de como capacidade. Óbvio que se tivesse uma ponte de duas vias, uma ponte com maior capacidade ainda, seria muito melhor para o município. Mas a ponte hoje que está ali existente, ela é muito melhor que a ponte que existia antes, com mais capacidade, e atende toda a necessidade do município aqui que precisa para fazer essa ligação com Farroupilha, importante ligação.
1: E a gente sempre ouviu do senhor, do ex-prefeito, da comunidade, das lideranças, se a gente tivesse esperado o governo do estado, quem sabe ainda hoje a ponte não estaria pronta, né?
17: Eu tenho certeza que sim, né? A gente sabe por notícias que a gente ouve diariamente de muitas pontes que estão em construção, pontes que caíram naquela época das enchentes de 2023 e 24. Então, certamente, a ponte de Nova Roma Farroupilha estaria nesse ponto também, em construção, iniciando, talvez estaria assim. Eu imagino que nós não seríamos diferentes da grande maioria que está ali, né? Sendo ainda construída ou muitas nem iniciadas.
1: Prefeito, te agradecer sempre, a gente teve um recente contato com o senhor, que estava bloqueada a estrada entre Nova Roma e Farroupilha, e naquele dia que a gente conversou, acabava de ser liberada. Restabelecida 100%, aquelas melhorias que faltava, Farroupilha, Nova Roma 100%.
17: Olha só, existe uma obra em andamento na ligação Nova Roma a Farroupilha, RS-448. Uma obra que vai melhorar muito essa ligação, essa estrada, essa via. É uma obra que vai demorar praticamente mais um ano. Tem muito serviço sendo feito. O trânsito está liberado, mas como tem muita obra, é um trânsito que está mais lento, né? E exige mais cuidado dos motoristas, mas está com o trânsito liberado, bem tranquilo.
1: Prefeito, só para aproveitar, já que levantou a bola aí, as obras da 448, por exemplo, acho que o senhor veio para cá já nos últimos dias também, aí na entrada, saindo aqui da 453, indo em direção a São Marcos Farroupilha, inclusive já teve carro que caiu aí, uma obra bem perigosa, mas é uma mega obra, mais de 55 milhões do governo do estado. É um pacote que vai atingir e vai melhorar toda a 448?
17: É toda a 448, são quase 40 quilômetros da saída da 437 até Nova Roma do Sul, até o centro de Nova Roma do Sul. Então, é uma obra que ela está num valor de mais de 120 milhões, né? São dois lotes, o lote no terreno de Nova Roma, do território de Nova Roma, e o lote no município de Farroupilha. Então, é uma obra que vai mudar muito essa estrada para melhor. Com certeza. Mas claro, nesse momento, um momento de obra, ele causa esse transtorno. Teve esse acidente há poucos dias também, né? Inclusive foi um morador de Nova Roma do Sul.
1: Exato.
17: Naquele acidente. E graças a Deus não aconteceu nada com ele, né? Foi só danos materiais. Mas agora a gente precisa de cuidado nesse período, porque a obra exige isso, né? Ela, infelizmente, ela causa problemas, a via fica um pouco com alguns espaços assim ruins para passar, muito bueiro, muita drenagem, muita galeria sendo feito, proteção de encosta. Então a gente precisa nesse momento que os motoristas tenham mais cuidado ainda. A gente alerta aqui diariamente através das nossas redes sociais, através dos nossos grupos de WhatsApp para a comunidade e quem passa por essa estrada, porque que eles tenham muito, muito cuidado nesse período.
1: Prefeito, o Roberto e o Jonas, os dois vão continuar o ano que vem, só que o governo do estado vai mudar para esse ou para aquele ou para aquela, enfim, independente. O receio da obra parar.
17: Olha só, eu já respondi esse questionamento para inúmeras pessoas da comunidade aqui de Nova Roma, alguns que vêm de fora, e agora fico feliz em responder aqui na Rádio Espaço. Eu não tenho esse receio, por quê? Porque o recurso ele está depositado num fundo específico para esta obra e para outras obras, que é o Funlix, né? Que é o recurso que não está sendo pago a dívida nesse momento, temporariamente, para que se utilize esse recurso para as obras de reconstrução do estado do Rio Grande do Sul. Então, eu não tenho receio que a obra pare, independente da questão eleitoral e pós-eleições também.
1: Prefeito Roberto Panassolo, muito obrigado sempre, em nome aqui da Rádio Espaço, uma boa noite, uma boa sexta-feira, muito obrigado.
17: Agradeço sempre a oportunidade de estar falando no Rádio Espaço. Um abraço, obrigado.
1: O senhor também, toda a equipe da Prefeitura de Nova Roma do Sul, prefeito Roberto Panassolo, aqui

0: 5126. E saiba mais informações. Pensou loteamento Praça Milano, Nova Milano Farroupilha, pensou Serrana Imobiliária. Deixa eu convidar aqui para o estúdio da Espaço FM o Rogério Carlos da Silva, o Rogério Duchaski, o Ataíde Pereira, o Gilmar Bittencourt, pessoal do Aldeia, pessoal do Rancho, pessoal do Ronda Charrua. O Rogério também é da equipe, da linha de frente, da Secretaria da Cultura, Esporte, Lazer, Juventude e Turismo. 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Silmar Ataíde, Rogério, boas-vindas aqui, agradecer esse presentão aí de fim da tarde, de começo da noite, tá com os senhores aqui para colocar em dia, ainda mais com um baita de um assunto que é bom a gente falar. Primeiro rodeio artístico de Farroupilha. Gilmar, tudo certo? Começa contigo hoje aqui, Rogério, Ataíde, meu fone tá aberto aí. Preparativos finais, casa já tá toda lá montada, hein?
1: Tudo montada, né? Agora só as arrumações finais, né? Já foi feito sorteio dos grupos, os grupos estão avisados, né? Enfim, toda a infraestrutura lá está sendo montada, né? E amanhã, 7 horas da noite, é dada a largada.
0: Quantos grupos vão estar aqui? Quantos artistas, Ataíde, Rogério, Gilmar, por favor?
2: Em contando os grupos de dança, mas os individuais, próximo de 800 artistas.
0: Fechou em torno disso aí?
2: Isso, é. Continua o mesmo número.
0: Em cidades, enfim, do Rio Grande do Sul inteiro, várias regiões, fora do estado também?
2: Fora do estado temos no individual, temos pessoal de Santa Catarina, pessoal de Vacaria, de São José do Ouro, Porto Alegre, Grande Porto Alegre, então tem diversas cidades do Rio Grande do Sul e Santa Catarina.
0: Para a gente que é leigo no assunto aí e só acompanha e fica na torcida, a gente não tem uma informação que vocês podiam dar aos senhores, podiam dar uma ampliada. Não é a palavra concorrência, mas rodeios acontecem fim de semana no estado inteiro e aí tem aquele detalhe de grupos que podem ir para esse rodeio. Como é que funciona isso, Rogério? É isso mesmo? Tem a mesma data vários rodeios?
3: Isso. Até a gente teve uma sorte, vamos dizer assim, né, Rogério, que o nosso rodeio aqui por perto, aqui na região, eu acho que não vai ter nenhum na mesma data, né? Então a gente teve essa sorte. Mas nada impede de um grupo vir dançar aqui no nosso rodeio e, um exemplo, a Bento Gonçalves dançar em outro no mesmo dia. Entende? Então é assim, é bem aberto quanto a isso, né? Então nós tivemos a sorte, né? De nós termos o pessoal que da 25ª que proporcionou essa data para nós, né? E uma data que ficou bom. Ficou bom em agosto, ali antes do mês Farroupilha, vamos dizer assim, né? O pessoal já entra no clima, né, Rogério? Ainda mais com uma programação de dança, declamação e os shows, bailes que nós vamos ter, então nem se fala, né?
0: Gilmar Ataíde, Rogério, o que vocês acham importante hoje, nessa antivéspera, já na véspera, praticamente, daqui a 24 horas vai estar, já começou. O que é importante, o convite, enfim, o que a gente vai ter por lá?
3: É, uma coisa que a gente comenta entre a comissão organizadora, né? O rodeio que a gente está fazendo é pro pessoal de Farroupilha. É mais para, né, para nossa cidade, para o nosso município que estava, vamos dizer, carente desse evento, né? Então, a gente sempre agradece, né, o apoio do nosso prefeito Jonas. Hoje de tarde ele esteve lá também olhando, esteve lá olhando para ver de perto se está tudo ok, se está funcionando, se está faltando alguma coisa, sabe? Então, é importante a gente saber que a administração se preocupa com esse evento, com a tradição, né? E dizer também que a gente espera a população de Farroupilha lá em massa. Porque amanhã nós vamos ter as nossas invernadas aqui de Farroupilha apresentando. Então é prata da casa, né, Ataíde? Então a gente gostaria de convidar todo mundo para ir lá assistir os grupos, participar da sessão solene, que nós vamos ter também, Rogério, uma parte muito importante, que é a chegada da chama crioula, né? Que está vindo de Rio Pardo. Então ela vai passar, vamos dizer assim, pelo nosso evento, né? Então é muito importante também nós termos esse destaque do nosso evento, né?
0: Já só destaque aí, 19 horas. Gilmar falava, começa.
3: Abertura oficial, né?
0: E aí que a gente vai ter as três entidades, o Ronda, o Rancho, o Aldeia, se apresentando.
3: Exatamente. As três entidades.
0: Aí vira um espetáculo, né?
3: Com certeza um espetáculo. Então, por isso que a gente faz esse chamamento, né? Ao pessoal para ir lá ver. Porque muitas vezes, Rogério, o pessoal da nossa cidade.

0: não tem a oportunidade de ver as nossas invernadas dançando. Então, esse evento, justamente, né, a gente pensou em poder, vamos dizer assim, presentear o pessoal de Farroupilha podendo assistir os nossos grupos ali.
1: Gente, como vocês falaram recentemente, vamos repetir a toda hora que é interessante. Não tem cobrança de ingresso, o fandango é de graça, o show é de graça, os espetáculos, as competições de declamação e dança, 100% gratuito. A única cobrança vai ser um detalhe no estacionamento, quem quiser. O pago, porque vai ter um amplo local para estacionar, mas quem quiser o estacionamento pago, esse vai ter.
2: Isso.
1: Que é quanto já foi definido?
0: É 25 carros.
1: 25.
0: R$25.
1: E fica onde o estacionamento pago?
0: Ele vai ficar dentro do parque mesmo, tá. Dentro do parque de rodeio, do Parque Cinquentenário, né, Rogério?
1: Gilmar, fala um pouquinho do Rancho de Galdérios nesse contexto todo. Vai participar de alguma modalidade? Toda a patronagem, todos os integrantes envolvidos também, auxiliando para tudo vingar 100%?
2: Na verdade, quem vai trabalhar, né, no evento são os integrantes dos três CTGs, né, as patronagens, coordenadores da invernada, né, peões e prendas, né, que vão trabalhar juntamente com o pessoal, né, da 25ª região. Tá, então, os três CTGs, pessoas dos três CTGs vão estar trabalhando nos caixas, nas copas, na infraestrutura, na cozinha, nos bailes, né? E é uma coisa muito interessante, histórica, até porque é uma união, né, das três entidades, né, para conseguir trazer para Farroupilha esse evento, que realmente é um evento extraordinário, é um presente para a população de Farroupilha, e nós esperamos justamente isso, né, que a população venha assistir muita dança, desde criança até o adulto, muita declamação desde criança até o adulto, né? Shows maravilhosos, dois bailes assim, fandangos de, né, de se divertir, né, de
0: tirar brincar, o chapéu,
2: de tirar o chapéu, né? Numa infraestrutura muito boa, segura, com segurança, né, uma estrutura familiar. Isso é muito importante, uma estrutura familiar. Então, é um presente que as entidades, junto com a Prefeitura Municipal, está oferecendo para a população de Farroupilha. E nós queremos, né, queremos que toda a população venha e encha aquele parque.
1: Sim, né? Mas só um detalhezinho, e o rancho vai participar de que modalidade?
2: Declamação, e nós vamos participar com a invernadas na apresentação de sexta-feira.
1: Passo para o Ataíde. Ataíde, o Aldeia Farroupilha participa de que modalidade?
3: Bom, começando pela sexta-feira, nós vamos com um misto de invernadas lá. Eu estive olhando os ensaios, estão pretendendo apresentar um espetáculo muito bonito. Como o Rogério falou, as nossas invernadas, elas ensaiam o ano todo e participam dos festivais fora daqui. Então, às vezes, o pessoal de Farroupilha não tem oportunidade de sair. Então, está aí a oportunidade amanhã irem lá assistir, né, as invernadas daqui, fazendo um grande espetáculo, e depois já ficar para os shows, né? E nós também, além de participar da sexta-feira, nós vamos participar com uma invernada pré-mirim também, competindo no evento para prestigiar o evento.
1: Sem falar o que o Gilmar destacava aí, a estrutura de vocês também, toda a equipe trabalhando.
3: Toda trabalhando, sim. A equipe dos três CTGs trabalhando junto.
1: Ronda Charrua, vai participar de alguma modalidade, Rogério do Chassi, nosso patrão do Ronda?
0: Vamos. Nós vamos participar, então, na sexta-feira da abertura, né? E nós vamos participar com a invernada pré-mirim, mirim, juvenil, adulta e veterana, né? Nas competições, né? E dizer, Rogério, que assim, ó, a gente até teve surpresa, né, no número de participantes na declamação, né? A gente tá perto de 70 concorrentes na declamação. Então, vai ser um espetáculo à parte, né, Ataíde? Que todo mundo sabe que ver uma criança declamar não tem coisa mais linda, né?
1: Detalhe, gente, nesse sábado, e é tudo de graça, às 22 horas, Sandro Coelho. Sandro Coelho e banda?
0: Pra te ter uma ideia, a equipe deles vem em 13 pessoas.
1: Nossa!
0: 13 pessoas.
1: Sandro Coelho, que é a voz do Tchê Garotos, tá?
0: Isso.
1: Depois o projeto Tauriando,
0: inclusive, Rogério, a gente estava ali embaixo para entrar, o pessoal de Feliz, né? Ligando para nós, pedindo como ia acontecer o evento e tal, que escutaram na Rádio Espaço, certo? A questão de vir aqui para assistir o show do Tauriando também.
1: Tá, 1 da manhã começa o baile?
0: É, mais ou menos a 1 da manhã.
1: Vai ser aonde o baile?
0: No centro de eventos
1: Mário Bianchi.
0: Isso, vai ser lá no centro
1: de graça, com o Manotaço.
0: Com o Manotaço. que amanhã vai estar aqui na Rádio Espaço.
1: No começo, né, do fim de expediente, para não atrasar também, né, o pessoal ficar na fila de espera aí. Sábado a gente tem todos os concursos. O legal que vocês falaram aqui, gente, pega pré-mirim, mirim, juvenil, adulta, veterana, geral, festival, geral, rodeio aí.
0: Isso aí.
1: Tá, de show especial é o baile, 20 às 3 horas, grupo rodeio, 4 horas.
0: Com toda a estrutura de som e luz deles também, né? 4 horas de baile.
1: Tá, e no encerramento, domingo, antes de sair o resultado, aí vem o Quarteto Coração de Potro, que o pessoal é apaixonado.
0: É, eu vou te dizer assim, ó, são 5 nomes, né, pessoal, que a gente só tá recebendo elogio. Ah. São 5 nomes,
1: isso, Rogério. Isso compromete vocês pro próximo bater isso aqui.
0: Exatamente. Muito bom. Exatamente.
1: Gilmar, só um detalhezinho aqui, gente. Um detalhe que não pode passar batido. Gilmar, que a gente é já de bastante tempo aí, ver vocês três reunidos aqui para nós é uma satisfação também, porque a gente já foi de uma época que os CTGs não se falavam, né? Ou se falavam mal. E vocês vêm de um bom tempo para cá, um trabalho. Não. Exatamente. É demagogia aqui. Trabalho unido 100%, tá aí o resultado, né?
2: Exatamente, é. Já faz alguns, né, alguns anos que esse trabalho está sendo realizado, né? Inclusive deu frutos, né? A própria associação, a FCTG, é fruto desse trabalho da união, né? Dos CTGs. Isso. Que criaram uma entidade, uma associação, e que hoje estão administrando, né, o Parque de Rodeios, né, e fazendo um rodeio artístico. Né? Então, vários eventos já, campeiros foram feitos lá pela associação, pelos 3 CTGs, e agora o primeiro rodeio artístico. O primeiro de muitos, né?
0: Se Deus quiser.
1: Certeza. Ataíde, essa união também vale destacar, né?
3: Sim, sim, com certeza. Eu sou das antigas. Isso que você falou é bem verdade mesmo. Existia uma rivalidade muito grande.
1: Não só rivalidade, hoje, não, de...
3: Hoje não.
0: Hoje
3: existe essa união, por quê? Porque nós levamos o nome de Farroupilha. Qualquer uma das isso, 3 entidades, onde chega Farroupilha, Serra Gaúcha. Então a gente é bem recebido, a gente está levando o nome de Farroupilha. Os 3, né?
2: Exatamente.
3: Muito estamos bom. Levando o nome de Farroupilha.
2: Hoje a rivalidade é só no tablado, como a gente diz, é só no concurso, na dança. Saiu dali, é todo mundo abraçado.
3: Essa união só fortalece o tradicionalismo em Farroupilha.
0: Com certeza, com certeza.
1: Já bem claro, com qualquer tempo a gente vai ter um pouquinho friozinho, mas tudo bem, bem
0: parece estruturado. Que não vai chover, né, Rogério? Então já é uma grande coisa, né? Já é uma grande coisa, né?
1: Há pouco também saiu daqui o Alexandre Bolim.
0: Sim.
1: Vai ter Santa Marta e vários parceiros. Isso. Também no rodeio, né?
0: É, a gente tem uma parceria muito grande, o pessoal comprou mesmo a ideia, né, Rogério? Então acho que a gente tá no caminho certo, né?
1: Mas é que a torcida nossa é que a gente tá com saudade, como vocês falaram.
0: Isso.
1: E pra gente ter o segundo, o terceiro, virar uma tradição aí.
0: Com certeza, né?
1: O legal é que a gente vai engatar uma quinta, já vem a semana, os festejos da Farroupilha também.
0: Isso,
1: né?
0: Já vai pertinho ali, 20 dias depois já começa os festejos, né, Rogério?
1: Gilmar, Rogério, tá aí de parabéns,
0: vamos. Queria deixar então um convite, né, Rogério, para toda a população, toda a Serra Gaúcha, em nome da administração, do prefeito Jonas Tomazini, da nossa secretária Marli, que não mede esforços também, né, para que esse evento dê certo. Toda a equipe da prefeitura tá nos apoiando, que a gente pede, eles estão nos ajudando. Então é bom destacar isso aí. Exato. Também, né, que as entidades de Farroupilha estão engajadas, né, vamos dizer assim, junto com a administração municipal. Não, isso que é importante.
1: Vocês fazem acontecer nessa parceria aí, sensacional. Muito obrigado, tá, gente?
0: Valeu, Rogério.
1: Amanhã de volta, então, 5:45.
0: Tranquilo.
1: Manotaço aqui no estúdio. O Gilmar, o Ataíde e o Rogério divulgando o primeiro rodeio artístico, 6:59.
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1: Gente, primeiro rodeio artístico, gente, amanhã acontece aqui em Farroupilha, Complexo do Parque Cinquentenário. Fruteira do Parque tá te aguardando, Barão do Rio Branco, 3268-2150. Voz do Brasil tá começando até amanhã.
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1: Ah, tá fechando aqui, olha, chegou, entrou atrasado, vamos lá. Vamos aguardar. Conexão com Brasília, Voz do Brasil, até amanhã.
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7: Olá, boa noite.
8: Boa noite para você que nos acompanha em todo o país.
7: Quinta-feira, 20 de agosto de 2026.
8: Vamos aos destaques do dia.
7: Estratégia brasileira para inteligência artificial.
8: Ações incluem a compra de um supercomputador para processamento de IA, formação de profissionais e transferência de tecnologia.
7: Transferência eletrônica de veículos.
8: Nova resolução estabelece regras para a operação digital de compra e venda de carros.
7: E vamos saber mais sobre a atualização da lei seca com o secretário nacional de trânsito Adroaldo Catão.
9: Prevê a possibilidade de certificar os chamados drogômetros, equipamentos para aferir a presença de outras substâncias que estão no momento da abordagem atrapalhando a capacidade psicomotora e impedindo direção mais segura.
8: Setor elétrico se prepara para efeitos do El Niño.
7: A atuação quer dar mais segurança ao sistema. Luciana Colares de Holanda.
10: Para aumentar a segurança do sistema, o Comitê de Monitoramento do Setor Elétrico aprovou a antecipação de 1,8 gigawatts de capacidade.
8: E você vai saber como escolher eletrodomésticos e eletrônicos mais econômicos para a sua casa.
7: Na apresentação da Voz do Brasil, Luciana Vasconcelos e Luciano Seixas.
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7: Um supercomputador para desenvolver inteligência artificial em grande escala.
8: Além de parcerias com outros países para capacitação e desenvolvimento dessa tecnologia.
7: Ações anunciadas hoje que fazem parte do Plano Brasileiro de Inteligência Artificial.
11: Entre as ações anunciadas nesta quinta-feira, está a aquisição por meio de edital competitivo de um supercomputador para treinar modelos e desenvolver inteligência artificial em larga escala. O equipamento vai alcançar cerca de 7.200 petaflops, ou seja, será capaz de fazer cerca de 7,2 quintilhões de operações matemáticas em apenas um segundo e deve figurar entre as 10 maiores máquinas do mundo em capacidade de processamento de IA. A ministra da Ciência, Tecnologia e Inovação, Luciana Santos, detalha o impacto da inteligência artificial na vida das pessoas.
12: Para que essa supercomputação? É para desenvolver vacinas e medicamentos, é para poder garantir antecipação das chuvas e secas, é para poder melhorar a produtividade da indústria brasileira. E em tudo isso, o IA vai nos ajudar. O supercomputador não serve apenas para fazer conta mais rápido. Ele serve para transformar problemas que levariam décadas para resolver coisas do dia a dia do povo brasileiro.
11: O supercomputador será instalado no Parque Tecnológico Augusto Severo, na Universidade Federal do Rio Grande do Norte. O estado foi escolhido devido ao grande potencial energético. A presidente do Conselho de Administração do Parque, Ângela Maria Paiva Cruz, explica o que a chegada do equipamento vai representar para a região.
13: A instalação do supercomputador no Rio Grande do Norte demonstra que a ciência brasileira se fortalece quando alcança diferentes territórios, mobiliza talentos e transforma conhecimento em oportunidades para a sociedade.
11: As ações integram o Plano Brasileiro de Inteligência Artificial. Também foi anunciado o início da estruturação de uma nuvem brasileira por meio de uma parceria entre os setores público e privado. O objetivo é criar uma alternativa nacional para armazenar e processar dados e sistemas, como explica Esther Dueck, ministra da Gestão e da Inovação e Serviços Públicos.
13: O serviço na nuvem ainda é prestado por uma empresa estrangeira. Tem uma chinesa e 5 americanas, mais ou menos. São 6 empresas no mundo que são capazes de operar um serviço de nuvem com todos os serviços que estão embutidos ali. O que a gente está fazendo aqui é que a gente quer criar uma capacidade nacional de fazer o serviço de nuvem.
11: Também foi anunciada cooperação tecnológica com empresas da China para desenvolver modelos de IA em língua portuguesa e capacitar 3 mil brasileiros em 5 anos. O Brasil fará ainda parceria com a Espanha para aumentar a capacidade brasileira de desenvolver chips. Reportagem Gabriela Noronha.
14: Atenção, motoristas de táxi e aplicativos interessados em comprar um carro.
15: O valor do financiamento para quem está cadastrado no Move Brasil aumentou de 150 para R$200 mil.
14: É o que determina a portaria publicada pelos Ministérios do Desenvolvimento, Indústria, Comércio e Serviços e do Ministério da Fazenda.
15: A nova portaria também inclui entre os veículos elegíveis os híbridos com diferentes combinações de fontes de energia, integrando motor elétrico e motor a combustão que utilize álcool, gasolina ou ambos.
14: A elevação do teto e a inclusão de outros veículos híbridos amplia a oferta, mantendo os critérios de sustentabilidade e eficiência energética, como explica Wallace Moreira, secretário de Desenvolvimento, Indústria, Inovação, Comércio e Serviços.
16: Atualizar esse valor para que os trabalhadores possam ter acesso a esses modelos de carros é fundamental. O taxista, ele consegue comprar um carro com preço acima de 150 mil e com descontos que ele tem fica abaixo de 150. Como o programa, ele contabiliza o preço que está na nota fiscal, o trabalhador de aplicativo fica numa desvantagem. Isso corrige ali e contribui para que esses trabalhadores possam comprar esses carros. Os critérios para acessar o programa continuam os mesmos, assim como os critérios de habilitação ao programa também não alteram.
15: Para solicitar adesão ao programa, acesse movebrasil.sistema.gov.br.
14: E Luciano, quem pretende comprar ou vender um carro usado vai poder agora fazer todo o processo por meio digital.
15: Uma nova resolução do Conselho Nacional de Trânsito autoriza a transferência de veículos de forma 100% eletrônica.
14: O procedimento vai reunir em uma única plataforma a assinatura do documento, a quitação de débitos e pagamentos de taxas.
15: Outra novidade é a modalidade de transferência custodiada, quando a liberação de recursos fica condicionada aos requisitos da transação.
17: A norma cria 3 modalidades de transferência de propriedade: convencional, eletrônica e eletrônica custodiada. Na modalidade eletrônica, as etapas do processo poderão ser realizadas digitalmente com integração ao Renavan, desde que seja feita a vistoria do veículo, entre outras exigências previstas. Quando estiver disponível, comprador e vendedor poderão realizar em um mesmo fluxo eletrônico etapas como o registro da negociação, a assinatura eletrônica da transferência, a consulta e o pagamento de débitos e taxas dos DETRANs estaduais e a conclusão da mudança de propriedade. Já na modalidade de transferência eletrônica custodiada, será possível manter em custódia o valor da negociação do bem durante a operação. Atualmente, a transferência de propriedade já conta com instrumentos digitais. Com a nova resolução, foram estabelecidas as condições para integrar essas etapas em um fluxo eletrônico vinculado ao Renavan. As operações também ficarão mais seguras com requisitos de segurança definidos pela norma, como autenticação individual e multifator, rastreabilidade, trilhas de auditoria e mecanismos de prevenção e detecção de fraudes. Daniele Popov para a Voz do Brasil.
14: A fiscalização de trânsito poderá usar agora novos equipamentos para detectar, além do consumo de álcool, também o uso de drogas pelos motoristas.
15: A mesma resolução do Conselho Nacional de Trânsito, que atualizou a Lei Seca, estabeleceu ainda algumas mudanças nos procedimentos para testar os condutores.
14: Esse teste será feito em uma triagem inicial com equipamentos mais sensíveis e, em caso positivo, em uma segunda etapa com o bafômetro.
15: O secretário nacional de trânsito, Adroaldo Catão, conversou comigo e Mariana Jungmann mais cedo e explicou o que muda e o que permanece igual na fiscalização sobre o consumo de álcool e drogas. Acompanhe.
18: Secretário Adroaldo Catão, seja muito bem-vindo à Voz do Brasil. Vamos falar dessa atualização sobre as regras da Lei Seca que foram aprovadas recentemente. O que que o senhor destaca como mudanças mais importantes?
19: Olha, eu destaco 2 pontos importantes. Primeiro, isso que você falou bem, é uma atualização, né?
9: A Lei Seca está completando aí 18 anos de muito sucesso e era o momento de fazer algumas modificações no âmbito da resolução do contrato. Ou seja, tudo que está na lei, no Código de Trânsito, permanece, tá? O que a gente fez foi atualizar alguns procedimentos. E aí eu destaco dois pontos. O primeiro é o seguinte: o cidadão que for abordado inicialmente, ele agora vai poder fazer uma espécie de pré-teste, uma triagem, né? Isso facilita também o trabalho dos policiais, dos agentes. Por quê? Porque o cidadão que vai fazer aquele teste inicial, ele somente se for detectado algum indício de álcool, né, nesse primeiro teste, é que ele vai ser encaminhado ao uso do etilômetro oficial, que é esse que vai gerar de fato uma eventual penalidade. Isso facilita o trabalho também das polícias, evita filas, né, congestionamentos. Esse é um tipo de procedimento que inclusive algumas polícias já utilizam, tá? Mas isso não estava previsto na norma, isso gerava alguma insegurança jurídica. Então a gente fez essa atualização, que é justamente para dar segurança jurídica tanto para o cidadão quanto para o agente. Isso também permite que haja um tempo, né, entre o primeiro teste e um eventual segundo teste, para aqueles casos que muitas vezes geravam inclusive algumas manchetes sensacionalistas na imprensa, dizer assim: olha, o cidadão usou enxaguante bucal, vai aparecer álcool na boca. E a gente sabe que não é bem assim, porque esse álcool ele não permanece na boca muito tempo. Então o tempo entre fazer um primeiro teste e um segundo será suficiente para tirar qualquer dúvida, né? Porque o objetivo, obviamente, da Lei Seca não é pegar quem usa enxaguante bucal, mas sim quem bebeu e está dirigindo e, portanto, pode ter a sua capacidade de dirigir alterada. E o segundo ponto que eu destaco é a previsão dos equipamentos que têm sido chamados popularmente de drogômetros, né? Que são equipamentos que visam a detectar o uso de outras substâncias, que é a expressão que o Código de Trânsito utiliza. Tem o álcool e tem outras substâncias que também podem causar dependência e alteração da capacidade psicomotora. Então, a previsão desses equipamentos dá também segurança jurídica para que, a partir de agora, o Inmetro possa certificar esse tipo de equipamento, que a partir daí vai poder ser utilizado também nas operações Lei Seca para detectar não só o álcool, mas também essas outras substâncias que também levam a um risco, né? Dirigir tendo usado drogas ou usado esse tipo de substância, obviamente, leva a um risco à sociedade.
15: Secretário, as novas normas também prevêem que o agente de fiscalização deverá registrar pelo menos 2 sinais observados que confirmem a alteração da capacidade psicomotora do condutor. Antes, só o teste de alcoolemia era usado. Qual a importância desse registro adicional se já tem o bafômetro?
9: Não, na verdade, não é um registro adicional. É um ou outro. O que que acontece? Você pode usar já era assim, tá? Isso é importante dizer. Hoje, já está previsto na lei que o agente, ele pode detectar comportamentos que mostrem que o cidadão está com seu comportamento alterado, né? Pelo uso de drogas ou álcool, mesmo que ele se recuse ao uso do bafômetro, do etilômetro ou, no caso agora, do chamado drogômetro. O que a resolução fez foi dar mais procedimento, mais clareza, para evitar contestações posteriores na justiça. Então, isso dá mais transparência também e aumenta a capacidade do Sistema Nacional de Trânsito de aferir esses dados, né? Isso também é muito importante. Então, é obrigatório agora que se coloque pelo menos 2 comportamentos alterados para que isso seja mais explicitado, mais transparente. Mas continua como é hoje. Basta o uso do etilômetro ou, no caso agora, quando houver o equipamento, o uso do chamado drogômetro. Essa situação acontece quando o agente, mesmo diante da recusa, detecta que há um comportamento claramente indicando o uso de álcool ou de outras substâncias.
18: E houve mudanças aí, secretário, em relação aos procedimentos quando o condutor se recusa a fazer o bafômetro ou continua como era antes, mesmo se recusando, ele vai sofrer as penalidades?
9: Continua exatamente como era antes, não mudou nada nisso aí, a lei continua valendo, tá? Não houve nenhuma modificação, ou seja, se o cidadão se recusar, seja usar o etilômetro ou outro equipamento, ele vai responder pela recusa, que é uma infração específica, que é aquela que lhe dá multa de quase R$3.000 e lhe submete a uma suspensão da sua CNH. Então, realmente é um procedimento que continua do jeito que está hoje, e o cidadão tem que saber que ele pode, obviamente, se recusar, mas se ele se recusar, ele está sujeito a esse tipo de infração. Lembrando que mesmo que ele se recuse, além de levar multa, se ele tiver com comportamento documentos que demonstrem que ele está embriagado ou sob o uso de outras substâncias, também continua a responsabilidade do agente de, detectando que isso aconteceu, enquadrá-lo eventualmente, se for o caso, também como crime.
15: Então, secretário, não muda nada em relação às obrigações e direitos dos condutores, né? A resolução não estabelece nenhum novo tipo de infração, certo?
9: Certo, exatamente. Não muda a infração continua a mesma, a infração ela está prevista no Código de Trânsito. O que a resolução faz é isso, atualizar procedimentos, dar mais segurança jurídica e prever a possibilidade de certificar os chamados equipamentos drogômetros, os chamados drogômetros, equipamentos para aferir a presença de outras substâncias que estão no momento da abordagem atrapalhando a capacidade psicomotora do agente e impedindo a sua direção mais segura.
18: Muito bem, nós conversamos com Adroaldo Catão, secretário nacional de trânsito. Muito obrigada, secretário, por sua entrevista aqui à Voz do Brasil.
9: Eu que agradeço.
14: O fenômeno climático El Niño pode afetar diferentes áreas do país, com reflexo nas chuvas, na agricultura e até no abastecimento de energia.
15: Por isso, o setor elétrico também reforça o planejamento para se antecipar aos possíveis impactos do fenômeno e reforçar a segurança no fornecimento de energia.
14: As estratégias foram discutidas durante um evento promovido pela Agência Nacional de Energia Elétrica, ANEEL.
19: O risco de eventos climáticos extremos coloca o planejamento como uma das prioridades para o setor elétrico. A preocupação é reduzir os impactos de um possível El Niño intenso sobre o sistema, especialmente nas regiões mais vulneráveis, como explica Sandoval Feitosa, diretor-geral da Agência Nacional de Energia Elétrica, a ANEEL.
20: Projeções internacionais da Administração Nacional Oceânica e Atmosférica dos Estados Unidos estimam elevada probabilidade, mais de 90%, de um El Niño muito forte para ocorrer entre outubro e dezembro de 2026, reforçando a necessidade de preparação antecipada.
19: Para aumentar a segurança do sistema, o Comitê de Monitoramento do Setor Elétrico aprovou a antecipação de 1,8 gigawatts de capacidade. Essa quantidade pode abastecer mais de 1,5 milhão de residências ou alimentar grandes complexos industriais e cidades de grande porte. As distribuidoras de energia planejam investir cerca de 20 bilhões de reais na modernização das redes, enquanto o Operador Nacional do Sistema Elétrico, ONS, lançou um portal para acompanhar diariamente a evolução do fenômeno. No Norte, a ANEEL também antecipou recursos para a compra e a estocagem de combustível antes da redução do nível dos rios. Para o Secretário Nacional de Energia Elétrica do Ministério de Minas e Energia, João Daniel Cascalho, a atuação conjunta é fundamental para enfrentar o cenário.
21: É isso que fortalece o setor. Atuação coordenada, preventiva, antecipada e com ações efetivas. Por isso que quando eu vejo aqui um painel com geração, transmissão, distribuição, agência de águas, defesa civil, agência nacional de energia elétrica, eu vejo que é assim que a gente atua de uma forma coordenada com ações efetivas.
19: A articulação do Ministério de Minas e Energia com a ANEEL, a Agência Nacional de Águas e a Defesa Civil inclui ainda leilões de potência, monitoramento por satélite para prevenção e combate a queimadas e medidas relacionadas à vazão de Belo Monte. Reportagem Luciana Colares de Holanda.
15: Vamos continuar falando aí, Luciana, sobre energia, dessa vez dentro de casa, economia dentro de casa.
14: Pois é, Luciana, na hora de comprar eletrodomésticos, por exemplo, existe uma etiqueta em formato de lâmpada nas cores preta e amarela.
15: É o selo Procel, uma referência para quem busca economia na conta de luz e mais eficiência energética.
14: Os detalhes você vai ouvir agora na reportagem de Márcia Fernandes.
22: O selo Procel de economia de energia ajuda a identificar produtos com maior eficiência energética,
2: Ele é concedido aos equipamentos classificados pelo Inmetro na categoria A, que é a nota máxima concedida pelo Instituto, e indica aparelhos mais econômicos. Como explica o diretor do Departamento de Informações, Estudos e Eficiência Energética do Ministério de Minas e Energia, Sérgio Aire Moraes.
3: Uma espécie de medalha. Eu sei que ao adquirir um determinado equipamento com o selo Procel, dentre todos os equipamentos classificados como A, ele é mais eficiente. Então eu estou no topo da categoria. Então cumpre esse papel de informar o cidadão que aquele determinado equipamento tem um reconhecimento, um mérito maior de eficiência.
2: O selo funciona como um indicativo para os consumidores que buscam economia na conta de luz. O biólogo Sinomar Fonseca foi com a família a uma loja em Brasília procurar uma geladeira e uma máquina de lavar e levou em conta o consumo de energia na hora da compra.
22: Eu sempre olho e tomo cuidado de entender, né, o que está sendo a mensagem que está sendo passada, e os selos, eles têm um indicativo, né, para mostrar esse consumo. Tento sempre escolher o melhor consumo.
2: Podem levar o selo outros produtos, como lâmpadas, ar-condicionado, ventilador, televisões e eletrodomésticos em geral. O selo Procel estende-se também às edificações, para indicar aquelas que oferecem melhor desempenho energético e economizam mais, como explica Sérgio Aire Moraes, do Ministério de Minas e Energia.
3: Ela tem que ser eficiente nos seus sistemas de iluminação, de ar-condicionado, e a própria estrutura envoltora da edificação, piso, parede, teto, elas têm que apresentar um melhor desempenho. Aí sim passa a ter uma autorização de exibir essa placa do selo Procel na entrada da edificação.
2: Antes de receberem o selo, os produtos passam por testes e avaliações técnicas em laboratórios. Vale lembrar que, além da diferença na conta de luz, produtos e edificações que trazem o selo Procel têm menores custos de operação e manutenção e contribuem para um uso mais racional dos recursos naturais, já que consomem menos energia para realizar a mesma função. Reportagem, Márcia Fernandes.
15: Produtores rurais, pesquisadores e consumidores contam agora com uma plataforma para acompanhar preços de alimentos e previsão de safras.
23: A Companhia Nacional de Abastecimento, a Conab, lançou uma nova versão do Portal das Informações, que reúne em um único endereço mais de 80 painéis e serviços agropecuários.
15: O gerente de dados e inteligência da Conab, Herbert Filgueiras, explica o impacto dessa modernização do serviço.
24: A reformulação do portal nasceu assim com o objetivo de democratizar o acesso aos dados e informações que a Conab produz, né? E às vezes esses dados ficavam pulverizados, né? E difícil de encontrar. A gente consolidou diferentes ambientes distintos, modernizamos as interfaces de acesso, com o objetivo de fortalecer o processo de governança da informação de dados, né?
23: Acesse a plataforma em portal de informações, tudo junto sem cedilha e tio, .conab.gov.br.
15: Celular, redes sociais e inteligência artificial já fazem parte da rotina de crianças e adolescentes.
23: E com tantos desafios no ambiente digital, professores também precisam estar preparados para orientar os estudantes sobre segurança, privacidade e uso responsável da tecnologia.
15: Uma formação gratuita e online oferece ferramentas para ajudar os educadores a levar esse debate para a sala de aula.
25: O uso excessivo de celulares, redes sociais e inteligência artificial por crianças e adolescentes desafia pais e professores. Para ajudar a orientar os jovens no mundo conectado, o Ministério da Educação e a SaferNet Brasil, com apoio do governo do Reino Unido e da Meta, oferecem a segunda edição do curso gratuito Segurança e Cidadania Digital em Sala de Aula. A formação online é voltada para educadores das redes pública e privada. Com 40 horas, o curso aborda temas como tempo de tela, cyberbullying, proteção de dados e fake news, como explica a coordenadora geral de educação digital do MEC, Ana Dalfabro.
26: Ele trata de temas sobre segurança e privacidade na internet. A gente sabe, né, a crescente violência que as crianças têm sofrido dentro do ambiente digital. Então, um curso super importante para esse público. Fala também sobre a necessidade de empatia, respeito nas redes, né, nessa convivência hoje dentro do mundo digital. Então, de fato, um curso muito útil para os professores hoje, dado o dia a dia deles em sala de aula. curso é todo online, os professores conseguem fazer no seu ritmo, né, na hora que funciona melhor para parar e conseguir se dedicar a uma formação. Então, bem mão na massa.
25: Para fazer o curso, acesse o site avamec.mec.gov.br, faça o login com sua conta gov.br e busque por Segurança e Cidadania Digital em Sala de Aula, segunda edição. Depois, basta clicar em inscrever-se e começar as aulas. Reportagem Gilberto Evangelista.
0: Profissionais que ainda não têm curso superior ou que possuem graduação em área diferente daquela que atuam podem concorrer a bolsas integrais de licenciatura pelo PRILEI, um programa de formação inicial e continuada de professores.
15: Podem concorrer também a bolsas integrais de licenciatura aqueles que tiveram bom desempenho no Enem.
0: As bolsas são oferecidas por universidades federais, estaduais e instituições privadas sem fins lucrativos que participam do programa.
15: Para aderir ao PRILEI, as instituições privadas de educação superior devem acessar o Sistema Integrado de Monitoramento, Execução e Controle em cimec.mec.gov.br.
0: E essas foram as notícias do governo federal.
15: Uma realização da Secretaria de Comunicação Social da Presidência da República.
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15: Fique agora com as notícias do Poder Judiciário e do Congresso Nacional. Boa noite.
0: Boa noite, até amanhã.
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5: STF encerra amanhã julgamento da denúncia contra ex-deputados estaduais Rodrigo Bacelar e TH Joias do Rio de Janeiro.
6: STJ reafirma que envio de pornografia pela internet pode configurar importunação sexual.
5: Caixa Econômica Federal vai ter de pagar horas extras à bancária que não era obrigada a registrar ponto.
6: Boa noite, eu sou o Arthur Filho.
5: E eu sou Walter Lima.
6: A primeira turma do Supremo Tribunal Federal aceitou denúncia contra o ex-presidente da Assembleia Legislativa do Rio, Rodrigo Bacelar, e o ex-deputado estadual Tiago Raimundo dos Santos Silva, conhecido como TH Joias.
5: O julgamento acontece em sessão virtual da primeira turma que termina amanhã, mas todos os votos já foram apresentados.
6: Eles são acusados de obstrução de investigação em um caso que envolve o vazamento de informações sigilosas da Operação Zargum, que investigava a atuação do Comando Vermelho e conexões com agentes públicos no Rio de Janeiro.
5: Bacelar e TH Joias são acusados de repassar informações sigilosas sobre a operação contra criminosos.
6: Crime de importunação sexual também pode ser praticado pela internet sem que haja contato direto.
5: Esse entendimento foi reafirmado pelo STJ. Fátima Uchoa.
8: Um homem enviou imagens íntimas a várias vítimas. Ele foi condenado por perseguição e importunação sexual a 4 anos e meio de reclusão em regime inicial semiaberto, mas o Tribunal de Justiça do Rio de Janeiro avaliou que o crime de importunação exigiria contato físico. No entanto, a quinta turma do STJ restabeleceu a condenação do homem por entender que tal delito pode ser cometido por meio de recursos tecnológicos, sem que haja contato físico entre o criminoso e a vítima. Segundo o relator ministro Joel Ilan Paciornik, o crime de importunação sexual pode ser caracterizado pelo simples envio de fotos ou vídeos pornográficos sem o consentimento da vítima, o que foi verificado nessa ação penal.
6: A Caixa Econômica Federal vai ter de pagar horas extras a uma bancária que não era obrigada, por regra interna, a registrar o ponto.
5: A sétima turma do TST decidiu que essa condição não afasta a obrigação da empresa de controlar a jornada. Samanta Flor.
10: A bancária afirmou que trabalhava das 8 da manhã às 8:30 da noite. A Caixa disse que ela cumpria jornada menor e que, por ser considerada funcionária que exerce um cargo de confiança, o registro de ponto era opcional. Mas o banco não apresentou os controles de jornada. Para a sétima turma do TST, nessa situação, vale a suposição de que o horário informado pela trabalhadora é verdadeiro. A decisão foi unânime.
6: Justiça estabelece medidas para reforçar controle sobre mineração na APA do Tapajós, no Pará.
7: Decisão atende a pedidos feitos pelo Ministério Público Federal. Sabrine Menezes.
11: Com a sentença, se torna obrigatória a autorização prévia do ICMBio para iniciar o processo de lavra. Apenas o título minerário, concedido pela Agência Nacional de Mineração, não é mais suficiente. A Justiça também aprovou um acordo entre o MPF e o ICMBio que amplia a fiscalização e a proteção da unidade de conservação. A ação foi ajuizada pelo MPF em 2024, após identificar problemas na comunicação e na articulação entre os órgãos responsáveis pela regulação da mineração e pela proteção ambiental da APA.
6: Tribunal Superior Eleitoral proíbe Pablo Marçal de usar recursos oficiais para a campanha.
7: Decisão foi tomada na sessão desta quinta-feira e vale até o julgamento do mérito do registro de candidatura de Marçal. Guilherme Firmino tem mais informações.
12: O plenário do TSE deferiu tutela de urgência e proibiu Pablo Marçal de usar recursos públicos na campanha eleitoral. Marçal também foi vetado de participar da propaganda eleitoral gratuita no rádio e na televisão e de debates. No processo, o Ministério Público Eleitoral alega que Pablo está inelegível até 2032 e que não cumpriu o prazo mínimo de 6 meses de filiação ao PRTB para disputar as eleições. A decisão dessa quinta não antecipa o julgamento de registro de candidatura de Pablo Marçal, que ainda vai ser julgado pela Justiça.
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6: A você, uma boa noite.
7: E até amanhã.
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1: Eu sou Humberto Pinheiro e estes são os destaques de hoje do Jornal do Senado, que começa agora. Aumento de acidentes com motociclistas de aplicativos gera resposta do Senado. 7 organizações internacionais vão acompanhar as eleições de outubro no Brasil. Projeto torna obrigatória a orientação vocacional para jovens em medidas socioeducativas. Boa noite. O número de acidentes envolvendo motociclistas em atividade profissional cresceu 34,92% entre 2023 e 2025, segundo dados do Ministério Público do Trabalho. Diante desse cenário, projetos em análise no Senado propõem mudanças nas regras da atividade, incluindo a adoção de seguros obrigatórios e alterações nas exigências para a obtenção da Carteira Nacional de Habilitação. O repórter Douglas Castilho traz os detalhes.
2: Elvis Macedo, garçom morador do Rio de Janeiro, se dirigia da Zona Sul Carioca à cidade vizinha Niterói quando a moto que o levava se chocou com um carro, causando traumatismo craniano e a ruptura do fêmur. Elvis relatou sua experiência e chamou atenção para a observação no hospital de casos semelhantes ao seu.
3: Eu fiquei numa ala onde havia mais ou menos umas 20 pessoas que tinham o mesmo problema que o meu, se acidentaram de moto. E eu acho que esse assunto das motos por aplicativo devem ser discutidos mais nos meios políticos, que deve haver algum tipo de lei.
2: A percepção de Elvis é amparada por dados do Ministério Público do Trabalho, que demonstram que o crescimento nas notificações de acidentes de trabalho com motos aumentou 34,92% entre os anos de 2023 e 2025. Diante desse cenário, senadores apresentaram nos últimos anos projetos de lei regulamentando a profissão e garantindo mais segurança aos motoristas. Um deles obriga as empresas de tecnologia a fornecerem seguro de acidentes pessoais para os seus entregadores. Outro texto prevê a necessidade de um motociclista ter sua carteira de habilitação com a observação de que exerce atividade remunerada, o que gera novas obrigações ao piloto. Ambos os projetos aguardam votação nas comissões.
1: Democratizar o acesso aos investimentos e incentivar o pequeno investidor são objetivos de projeto de lei pronto para ser votado na Comissão de Educação. De autoria da senadora Jussara Lima, do PSD do Piauí, a proposta cria a Semana Nacional do Pequeno Investidor, na segunda semana de outubro, com ações de educação financeira, como seminários, palestras e debates. Segundo o texto, a iniciativa busca ampliar o conhecimento sobre finanças pessoais e estimular decisões baseadas em informações confiáveis. Para o senador Flávio Arnes, do PSB do Paraná, a medida também pode contribuir para reduzir golpes contra pequenos investidores. E a Comissão de Constituição e Justiça analisa o projeto de lei que torna obrigatória a orientação vocacional para adolescentes que cumprem medidas socioeducativas. A proposta já recebeu parecer favorável na Comissão de Educação. A reportagem é de Bruno Lourenço.
4: O projeto de lei inclui testes de aptidões, interesses e habilidades nos programas de atendimento socioeducativo. A regra valerá tanto para jovens que cumprem medidas em regime de semi-liberdade, quanto para aqueles que se encontram internados. A proposta já passou pela Comissão de Educação e Cultura, quando a senadora Tereza Leitão, do PT de Pernambuco, destacou que a capacitação profissional é essencial para afastar os jovens do crime.
5: A escolarização e a profissionalização do adolescente em conflito com a lei são, portanto, pilares desse sistema, pois funcionam como instrumento de ressocialização e de construção de projetos de vida que afastem um jovem da reincidência infracional.
4: Depois da CCJ, o texto vai ao plenário do Senado.
1: Nas redes sociais, a liberdade de expressão convive diariamente com a circulação de informações falsas e discursos de ódio. Encontrar um equilíbrio entre garantir o direito de se manifestar e combater conteúdos que podem causar danos foi o desafio discutido pelos senadores na Comissão de Educação. Durante a audiência, foi apresentado o programa Senado Verifica, um canal de interação do Senado com o cidadão para a checagem de informações publicadas em qualquer meio de comunicação. Repórter Rodrigo Rezende.
6: O senador Paulo Paim, do PT do Rio Grande do Sul, afirmou que discutir limites para o conteúdo publicado nas redes sociais envolve também o debate sobre liberdade de expressão e censura.
7: Defendemos a liberdade de expressão, que é um direito fundamental. O que precisamos é de um ambiente em que as pessoas possam debater, divergir, defender suas posições, sem transformar o outro num inimigo.
6: Frederico Franco Alvim, representante da Assessoria Especial de Enfrentamento à Desinformação do Tribunal Superior Eleitoral, ressaltou que as redes sociais podem prejudicar a democracia ao destacar determinados temas em relação a outros.
8: O fato é que a gente também tem dentro das redes sociais uma realidade deturpada, porque a realidade, a complexidade da realidade não cabe num feed de rede social.
6: Maria Laura Soares e Silva, jovem senadora do estado do Rio de Janeiro, afirmou que a velocidade de mudança das tecnologias exige iniciativas rápidas.
9: A inteligência artificial, em questão de 2-3 anos, avançou de forma inexplicável. E hoje é um realismo surreal, onde você nem consegue mais identificar o que é verdade e o que não é.
6: Durante a audiência foi apresentado o programa Senado Verifica, um canal de interação do Senado com o cidadão destinado à checagem de informações publicadas em qualquer meio de comunicação.
10: Eleições 2026.
1: O Tribunal Superior Eleitoral confirmou que pelo menos 7 organizações internacionais vão acompanhar as eleições de 2026 no Brasil. OEA, União Europeia e Parlaçu estão entre as entidades convidadas para acompanhar a preparação, a votação e a apuração. Repórter Pedro Pincer.
11: Foram convidadas oficialmente a Organização dos Estados Americanos, a União Europeia, a Liga dos Estados Árabes, a Rede dos Órgãos Jurisdicionais e de Administração Eleitoral dos Países de Língua Portuguesa, a União Interamericana de Organismos Eleitorais e a Rede Mundial de Justiça Eleitoral, além do Parlaçul. O presidente do TSE, ministro Nunes Marques, reafirmou a segurança e a credibilidade dos sistemas e dos processos eleitorais brasileiros.
12: O Brasil tornou-se, ao longo das últimas décadas, uma referência mundial na realização de eleições. A vanguarda entre as democracias representativas contemporâneas é resultado da contínua e paulatina construção de um processo eleitoral eficiente, ancorado em normativos modernos e em sistemas tecnológicos capazes de garantir a transparência, a segurança e a credibilidade das eleições.
11: Na prática, as missões de observação eleitoral são tidas como pilares de confiança pública. Os relatórios independentes produzidos pelas comitivas avaliam a integridade dos sistemas e o cumprimento da legislação, sugerindo melhorias contínuas.
1: E você conhece o termo afroconveniência? É quando uma pessoa branca se declara negra para obter algum tipo de vantagem, como reserva de vagas nas universidades, por exemplo. Mudanças na declaração de cor de candidatos desde a aprovação de cotas para campanhas reacenderam o debate sobre a afroconveniência no contexto eleitoral. Quem explica é a repórter Marcela Diniz.
13: Dados preliminares do Tribunal Superior Eleitoral mostram que as candidaturas negras são maioria nas eleições de 2026, representando 49,9% do total. O aumento do número de pessoas que se declaram pretas ou pardas pode estar relacionado à maior identificação racial. Mas essa autodeclaração nem sempre corresponde à experiência de sofrer racismo ou à percepção das desigualdades sociais relacionadas à raça. Nesse contexto, aparece o conceito de afroconveniência, usado para descrever casos em que uma pessoa se declara negra para obter benefícios de políticas afirmativas como as cotas raciais. O senador Paulo Paim, do PT do Rio Grande do Sul, lembra que desde a emenda constitucional 133 de 2024, os partidos políticos devem destinar no mínimo 30% de recursos dos fundos eleitoral e partidário para candidaturas de pessoas pretas e pardas. É aí que a afroconveniência aparece como estratégia de campanha.
14: Muitos que nunca se identificaram como negro passam a partir desse momento assumir uma negritude, entre aspas, para que eles tenham direito a um financiamento maior para sua campanha e também mais espaço na televisão. Você está tirando um percentual daqueles que realmente se sofreram o preconceito nesse país.
13: De 2022 a 2026, 786 candidatos mudaram sua declaração de cor junto ao TSE. A maioria transitou de branco para pardo.
1: Música. edição de Paulo Groba e trabalhos técnicos de João Lira, o Jornal do Senado fica por aqui. Acompanhe agora as notícias da Câmara dos Deputados. Boa noite e até amanhã.

0: projetos de lei ampliam o alcance do benefício de prestação continuada.
1: Comissões debatem limites para reajustes anuais nas alíquotas do IOF.
0: Parlamentares defendem políticas para combater a violência de gênero.
1: Boa noite. Carol D'Artora, do PT do Paraná, defende o avanço de proposta em debate na Câmara que criminaliza a misoginia. A deputada também apresentou projetos para ampliar o enfrentamento no ambiente digital, com punição a grupos organizados que financiam conteúdos de ódio contra as mulheres.
0: Carol D'Artora destaca que suas propostas também tratam da combinação entre misoginia e racismo nas redes sociais. A parlamentar afirma que esse recorte é necessário para proteger especialmente mulheres negras, mais expostas a crimes de ódio no ambiente digital.
1: A Lei Maria da Penha completou 20 anos em 7 de agosto. Jaque Rocha, do PT do Espírito Santo, considera que a legislação mudou o enfrentamento à violência contra as mulheres, ao criar mecanismos de proteção e ao responsabilizar os agressores.
0: De acordo com Jaque Rocha, a violência contra mulheres e meninas também ganhou novas formas, inclusive no ambiente digital. Por isso, a deputada defende a aprovação do projeto que criminaliza a misoginia como forma de ampliar a proteção contra discursos de ódio e violência.
1: Daniela do Vaguinho, do Republicanos do Rio de Janeiro, enaltece os 20 anos da Lei Maria da Penha. A deputada ressalta, porém, que os números de feminicídios e de casos de violência doméstica mostram que ainda há desafios a enfrentar.
0: Daniela do Vaguinho defende o fortalecimento da rede de proteção com mais delegacias especializadas, centros de atendimento e casas de acolhimento. Ela também destaca a importância da prevenção e da educação para evitar que a violência contra a mulher aconteça.
1: Maria do Rosário, do PT do Rio Grande do Sul, alerta para os riscos de violência e abuso contra crianças e adolescentes nas plataformas digitais. Ela defende o cumprimento do ECA digital e a responsabilização das empresas diante de conteúdos que estimulem violência e automutilação.
0: Maria do Rosário também apoia a suspensão das transmissões ao vivo da plataforma Discord no Brasil e afirma que é preciso fortalecer a proteção de crianças e adolescentes nas redes. Ela defende ainda o apoio às famílias e às escolas para prevenir esses riscos.
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3: Saúde.
1: A Câmara aprovou diretrizes para o atendimento no SUS de mulheres na menopausa. A repórter Paula Bittar acompanhou a votação.
4: A Comissão de Constituição e Justiça da Câmara aprovou uma proposta que cria diretrizes no Sistema Único de Saúde para a atenção integral à saúde de mulheres no climatério e na menopausa. O climatério é a transição entre a fase reprodutiva e a não reprodutiva da vida da mulher. Já a menopausa ocorre após 12 meses sem menstruação. Estudos do Ministério da Saúde mostram que o climatério está associado a sintomas físicos e psíquicos, como ondas de calor, distúrbios do sono, alterações do humor, osteoporose e maior risco cardiovascular. A relatora da medida na comissão, deputada Tabata Amaral, do PSB de São Paulo, ressaltou que aproximadamente 29 milhões de brasileiras estão no climatério, período de transição hormonal da mulher que pode começar por volta dos 40 anos, com casos também de menopausa precoce ainda antes disso. Ela destacou que em

0: E municípios. A proposta cria ainda o Dia Nacional de Conscientização sobre a Menopausa, a ser celebrado em 18 de outubro. O projeto, que cria diretrizes no SUS para a atenção integral à saúde de mulheres no climatério e na menopausa, pode seguir diretamente para o Senado, a menos que haja recurso para votação antes pelo plenário da Câmara. Da Rádio Câmara, de Brasília, Paula Bittar.
1: Direitos Humanos.
2: Benedita da Silva, do PT do Rio de Janeiro, defende medidas para combater o etarismo e pede que o envelhecimento não seja associado à perda de autonomia. Ela acredita que o preconceito se agrava quando combinado a fatores como gênero, raça, deficiência e condição social.
3: Benedita da Silva também propõe ações para promover um envelhecimento saudável, com mais acesso à saúde, cultura, esporte, educação e lazer. Ela sustenta que é preciso garantir não apenas mais anos de vida, mas qualidade de vida, participação social e respeito aos idosos.
1: Previdência.
2: Projeto de bacelar do PV da Bahia cria um auxílio transitório para o cuidador principal de pessoa que recebeu o benefício de prestação continuada. Pela proposta, o auxílio será pago por um ano no valor de meio salário mínimo após a interrupção do benefício com a morte do dependente.
3: Segundo bacelar, a medida busca amparar mães e cuidadores que deixaram o mercado de trabalho para se dedicar aos cuidados de familiares. O projeto também prevê o reconhecimento do período dedicado ao cuidado para fins de aposentadoria.
2: Heloísa Helena, da Rede do Rio de Janeiro, propõe a criação da Renda Universal de Cidadania para pessoas com deficiência, sem exigência de comprovação de renda. A ideia, segundo ela, é superar as limitações do benefício de prestação continuada e criar um modelo que fortaleça a proteção social.
4: Hoje no Brasil, infelizmente, para que se tenha acesso ao BPC, é preciso que a família não seja pobre, ela esteja à beira da miséria humana, por causa da vinculação a um quarto de salário. Então, nós entendemos que as pessoas que têm alguma deficiência, seja caracterizada como deficiência física, transtorno psíquico, mental, transtorno do espectro autista ou qualquer um outro, ele tenha direito a esse benefício.
3: Heloísa Helena conclui que a mudança pode ampliar a dignidade, a autonomia e a segurança econômica. Ela explica que, se aprovada, a renda básica de cidadania deve ser implementada de forma gradual e sustentável, como instrumento de apoio à sobrevivência e à inclusão social.
1: Justiça.
2: Lucas Redecker, do PSD do Rio Grande do Sul, afirma que novas investigações sobre fraudes no INSS reforçam suspeitas discutidas durante a comissão parlamentar de inquérito que apurou descontos indevidos de aposentados. O legislador critica a rejeição do relatório da CPI.
3: Lucas Redecker cobra a responsabilização dos envolvidos no esquema investigado, além da recuperação dos recursos desviados. O parlamentar avalia que, apesar de os aposentados terem sido ressarcidos, é necessário avançar nas punições para evitar a impunidade.
1: Trabalho.
2: A Câmara aprovou uma regulamentação para as profissões de agentes indígenas de saúde e de saneamento. A repórter Paula Bittar acompanhou a votação.
5: A Comissão de Constituição e Justiça da Câmara aprovou uma proposta que regulamenta as profissões de agente indígena de saúde e de agente indígena de saneamento. Segundo o texto aprovado, para exercer as funções, o profissional deverá ser indígena, residir na área da comunidade de atuação, ter idade mínima de 18 anos, dominar a língua da comunidade e conhecer os costumes e sistemas tradicionais de saúde do povo indígena. Será exigida ainda a conclusão do ensino fundamental e de curso de qualificação específico definido pelo Ministério da Saúde. O agente indígena de saúde atuará na prevenção de doenças e na promoção da saúde das populações indígenas. As ações serão domiciliares ou comunitárias, individuais ou coletivas, seguindo as diretrizes do SUS. Os agentes devem atuar para prevenir doenças, monitorar a saúde dos indígenas, prestar primeiros socorros e mobilizar as comunidades. Já o agente indígena de saneamento trabalhará com a mesma finalidade, atuando especificamente em saneamento básico e ambiental. Entre as atribuições dele estão o monitoramento e a manutenção de sistemas de saneamento e ações de saneamento para prevenir doenças. A relatora na comissão, deputada Lídice da Mata, do PSB da Bahia, ressaltou a relevância dessa proposta.
6: É um projeto que já estava aqui na comissão há algum tempo, que trata do

0: Conhecimento dos agentes de saúde indígena. Esse é um projeto que diz respeito ao acesso à saúde da população, daqueles que mais precisam, especialmente da nossa população indígena. Tem interesse do Ministério da Saúde para que fosse aprovado, mas principalmente o interesse dessa casa em aprovar projetos que são projetos de origem nos nossos deputados.
1: A proposta que regulamenta as profissões de agente indígena de saúde e de agente indígena de saneamento já pode seguir ao Senado, a menos que haja recurso para votação antes pelo plenário da Câmara. Da Rádio Câmara, de Brasília, Paula Bittar.
2: Agricultura.
3: Zé Neto, do PT da Bahia, apresentou o projeto que amplia o acesso de cooperativas de agricultura familiar a financiamentos para a instalação de sistemas de geração de energia renovável. A proposta busca reduzir custos e estimular o uso de fontes como solar e eólica no campo.
4: O que nós queremos é, já existe o projeto 1228, que prevê 10% dos recursos do BNDES com juros bem plausíveis, para que esses juros mais baixos atendam os pequenos e microempreendedores do campo da agricultura familiar. E nós estamos estendendo isso com o nosso projeto, que é o projeto 3066, que ele visa exatamente trazer também para esse foco as cooperativas de agricultura familiar. Nós precisamos fortalecer as cooperativas.
1: De acordo com Zé Neto, o financiamento com juros mais baixos pode ampliar a geração de energia limpa no campo. Ele acredita que a medida pode beneficiar especialmente produtores das regiões norte e nordeste do país, onde há grande potencial para a geração de energia solar.
2: Economia.
3: Comissão da Câmara aprova projeto que limita aumentos do IOF. Entenda na reportagem de Silvia Munhato.
5: A Comissão de Desenvolvimento Econômico da Câmara aprovou projeto que fixa novos tetos para as alíquotas do Imposto sobre Operações Financeiras, o IOF, além de criar limites para eventuais aumentos de alíquotas. O deputado Maurício Marcon, do PL do Rio Grande do Sul, relator do texto, foi favorável à medida.
6: Então, o IOF, ele é um imposto regulatório, ele foi criado, né, para a gente ver o rastreio do dinheiro, mas não ser arrecadatório. E o governo hoje tem usado esse imposto para arrecadar. Então, a gente coloca um limite nesses aumentos que o governo pode fazer, justamente para tentar trazer segurança jurídica para quem quer investir no Brasil.
5: Pela proposta, o aumento máximo anual do IOF sobre operações de crédito seria de 70%, para operações cambiais, de 100%. Na discussão do texto na comissão, o deputado Helder Salomão, do PT do Espírito Santo, foi contrário às mudanças, por entender que elas alterariam o cenário atual, resultando em perda de arrecadação sem uma necessária compensação. A proposta que fixa novos tetos para o IOF e cria limites para futuros aumentos será analisada agora pela Comissão de Finanças e Tributação. Da Rádio Câmara de Brasília, Silvia Munhato.
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2: Ações Exteriores.
1: Welter, do PT do Paraná, apoia o combate à disseminação de fake news, lembrando que a desinformação representa uma ameaça à democracia. O deputado também critica o que considera interferência externa no debate político e eleitoral brasileiro.
3: Ao fazer um balanço positivo da economia, Welter cita a geração de empregos, o controle da inflação, o aumento da renda e a redução das desigualdades. O parlamentar também menciona os investimentos do governo federal em saúde, educação e infraestrutura.
1: Jandira Fegali, do PCdoB do Rio de Janeiro, critica a postura do governo dos Estados Unidos em relação ao Brasil. Ela afirma que a retomada de uma política que busca subordinar a América do Sul aos interesses norte-americanos representa uma ameaça à soberania dos países
10: países da região.
3: Jandira Fegali alerta para possíveis interferências indevidas no processo eleitoral por meio das redes digitais, com questionamentos sobre as urnas eletrônicas. A parlamentar defende uma reação institucional que preserve a independência do Brasil e o funcionamento da democracia.
2: Meio ambiente.
10: Alguns métodos de alimentação de animais utilizados para produzir iguarias causam sofrimento aos bichos. Por isso, uma lei já sancionada pela Presidência da República, depois de aprovada nas comissões da Câmara, proíbe a produção e a sua comercialização no Brasil. Saiba mais na reportagem de Maria Neves.
11: Aprovado na Comissão de Constituição e Justiça da Câmara dos Deputados, o projeto que proíbe a produção e a venda de alimentos produzidos por meio de alimentação forçada de animais. Um exemplo de produto resultante da alimentação forçada de animais é o foie gras, nome dado ao fígado gordo de pato ou ganso, que é uma iguaria francesa. Como explica o deputado Áureo Ribeiro, do Solidariedade do Rio de Janeiro, que foi relator do texto em uma das comissões da Câmara, o processo pode causar doenças e levar à morte precoce do animal.
12: A alimentação forçada é uma prática extremamente cruel. Funciona com a introdução de tubos na garganta das aves para aumentar artificialmente o fígado do animal. Nós estudamos o tema e vimos que isso provoca sofrimento intenso e aumenta muito a mortalidade dessas aves.
11: Quem descumprir a nova lei pode receber como punição detenção de 3 meses a 1 ano e multa. Essa pena está prevista na Lei dos Crimes Ambientais, que também estabelece outras sanções administrativas para quem maltrata animais. Pelo texto aprovado, a proibição abrangerá tanto os produtos vendidos na forma natural quanto os enlatados. Da Rádio Câmara de Brasília, Maria Neves.
2: Comissões.
3: Chico Alencar, do PSOL do Rio de Janeiro, defende projeto que condiciona a liberação das chamadas emendas PIX à aprovação prévia de um plano de trabalho. Autor da matéria, ele explica que o objetivo é ampliar o controle sobre esses repasses diretos a estados e municípios.
10: Chico Alencar também ressalta que a proposta cria mecanismos de rastreamento dos recursos, prestação de contas e uso de conta bancária específica. O deputado argumenta que as medidas podem evitar desvios após auditorias apontadas em irregularidades na aplicação do dinheiro.
2: Esporte.
3: Luiz Lima, do Novo do Rio de Janeiro, comemora a aprovação de projeto que torna permanente a lei de incentivo ao esporte, eliminando a necessidade de renovação periódica do benefício fiscal. Coautor da proposta, o deputado avalia que a medida dá mais estabilidade aos projetos esportivos.
13: A lei de incentivo do esporte é a oportunidade que a gente tem de empresas, pessoas jurídicas ou pessoas físicas, destinarem um percentual todo ano que pagaria em relação a tributo federal para o governo federal, puder destinar para entidades que pleiteiam a lei de incentivo junto ao Ministério do Esporte. Agora é perene, é para sempre. Há 20 anos a gente já tem a lei de incentivo do esporte em atividade no nosso país, e você garantir a perenidade igualando a cultura foi muito satisfatório para a política esportiva e para o brasileiro que gosta e ama esporte.
10: Luiz Lima ressalta que a lei de incentivo ao esporte beneficia projetos nas áreas competitiva, educacional, de inclusão e de reabilitação. Ele defende equiparar o percentual destinado por empresas, atualmente em 3%, ao previsto para o setor cultural, com o objetivo de acelerar a execução das iniciativas.
3: Termina agora o Jornal Câmara dos Deputados, produzido pela Rádio Câmara, com trabalhos técnicos de Everson Urani e apresentação de Val Monteiro e Márcio Aquilissardi. Boa noite.
10: A Voz do Brasil volta amanhã. Boa noite.
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8:02, começa agora a noite na Espaço. Eu sou o Gustavo Colferai, desde já muito obrigado pela sua companhia. Vamos juntos até a meia-noite com muita música boa, muita informação aqui na Espaço FM. Hoje é quinta-feira, tempo tá nublado agora aqui em Farroupilha, depois de uma quinta muito instável. 12 graus é a temperatura. 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WhatsApp da Espaço 549-9611-1971.

bom ter a sua companhia aqui na Rádio dos Melhores Ouvintes. Abrindo a noite no espaço dessa quinta-feira, Technotronic, 8:03. Muito boa noite.

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2: Yesterday. 8h33 aqui em Farroupilha, o tempo está nublado e de fato, como a previsão estava indicando, começou a baixar a temperatura. Ontem nessa altura estava 18 graus, agora está 12. Às 10 horas a previsão para os próximos dias, já olhando inclusive o fim de semana. Agora um intervalo e na volta mais música boa e também a sua participação. Você conversa comigo, manda seu recado, o seu abraço, conversa com o amigo locutor através do WhatsApp da Espaço 549-9611-1971. 8h34, voltamos já aqui na noite, na Espaço.
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1: 8h36, estamos de volta com a noite, né? 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Agora aqui em Farroupilha, 12 graus a temperatura. Vamos com os destaques, as informações no site da Espaço. Motociclista fica ferido em colisão no centro de Farroupilha. Professor de educação física é preso por venda irregular de anabolizantes em Garibaldi Barbosa. Mãe busca R$600 mil para levar filha de 9 anos aos Estados Unidos em busca de tratamento. Cerca de 480 jovens participam de inspeção de saúde para o alistamento militar em Farroupilha. Em Farroupilha, Marcelo Maranata critica pedágios e propõe investimentos em infraestrutura. Contagem regressiva, Feira das Pontas começa nesta sexta-feira. Grupo Sazi transforma impressão 3D em ferramenta estratégica na indústria. Esses outros destaques, site aplicativo, redes sociais, Facebook, Instagram, Espaço FM. Repito, o WhatsApp é Espaço para você participar comigo nessa noite. Anota aí, se não tem salvo ainda no teu celular, é 549-9611-1971. Agora 8h38 aqui na Espaço, Flávio Venturini e Paulo Ricardo.

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